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3: 9 e 14.

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1: 9,39.
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7: 9:47.

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1: 10 e 7.
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1: 10 e 12.

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1: 6h47.

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8: Muito bom dia, olha a hora certa agora, tudo igual, 5:05. Hoje, quinta-feira, 21 de maio, o ano é 2026, estamos a 141 dias do ano, faltando 224 dias para mudarmos o calendário para 2027. É, estação é outono, 21ª semana e o signo é touro. Abraçar você, meu amigo, irmão, caminhoneiro, carreteiro, cegonheiro, motorista de ônibus, condutor de transporte alternativo, pessoal das vans, aos taxistas, mototaxistas, você que trafega pelas BA e BRs da vida, no seu carro, no carro da empresa, é passageiro, tá de carona, mas já está aí ligado, ouvindo a nossa programação. Deus abençoe a sua viagem.
9: Você acorda com ele.
8: Pois é, hoje no programa eu vou estar sorteando aí mais três, e isso mesmo, mais três caixas de Pipos Vitaminado, que é o salgadinho da São Brás, viu? Hoje três, amanhã também três, tá certo? E aí Lina vai sortear três à tarde, amanhã mais três, e Débora encerra no sábado sorteando seis caixas, 30 caixas nós vamos sortear no total para você degustar os deliciosos salgadinhos da São Brás. Viu? É só participar, dizer seu nome e de onde é que você está falando, tá certo? O nosso contato é o 759-9203-6677, 759-9203-6677. A primeiríssima de hoje, Luiz Gonzaga, o Cheiro da Carolina, 5 e 6, bom dia!

0: dona Carolina. Dona Carolina, vem cá. O povo anda falando aí que a senhora tem um cheiro diferente. É verdade?
1: Moço, sei disso não. É invenção do povo.
0: Ah, invenção do povo.

Cavaleiros informa. 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

0: De um vaqueiro, catuaba com amendoim. Agora são 5 horas 25 minutos. Música especialmente aí para o grande Chiquinho de Patrícia, lá pelas bandas de Jacareí, no estado de São Paulo, acompanhando a nossa programação. O nome dele é Jaime Reis, filho popular Chiquinho de Patrícia. Um abraço para você, meu irmão. Ele tá mandando alusão para toda a galera em São Bento do Inhatá, Amélia Rodrigues. É, Chiquinho, rapaz, São Bento vai ter um São João porreta, viu, caba? É um São João bom arretado, viu? Pois é, um abraço pra aí, pra o Chiquinho. Deus abençoe, meu irmão.
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0: Quem participou comigo, pediu, eu toquei. Meu amigo Fernando, lá pelas bandas do Sítio Andaraí. Bom dia, meu irmão.
2: Bom dia, Edmar. Gostaria de ouvir com Luiz Gonzaga, o cheiro da Carolina. E uma abençoada quinta-feira pra todos nós. Deus abençoe nosso lar, nossa família, nossos amigos. Amém, amém, amém.
0: Foi a primeira do programa, né? O cheiro da Carolina. Um abração também aqui, vamos seguindo por Cássio Edmário Reis, vamos sim. A meu amigo Alexandre do Leite, fala Alexandre.
3: Bom dia, cabra bom Edmário Reis. Quem está falando aqui? Alexandre do Leite, o homem do leite da vaca preta. Uma boa quinta-feira abençoada para você e para os ouvintes da Educadora. Um abraço para Luiz da Rua do Fogo, Zeca da Galinha e tudo gado. Tudo gado, índio da reciclagem, Sariga, o vaqueiro do seu nem, Zé Freire, Alexandre do Leite, vamos do Leite da Vaca Preta.
0: Beleza, grande Alexandre. Um alôzão aqui também pra minha amiga Rose. É lá pelas bandas da Corélia, pediu. Eu toquei aí, não pegue esse avião. Cavaleiros do Forró. Alô, Rose, um cheiro no coração. Deus abençoe o seu e o nosso dia, né? Buduguado, vaqueiro testado e aprovado, tá por cá. Bom dia, meu irmão. Bom dia aqui também para quem é de Mário Reis, para Prolígia. Prolígia pediu aí maçãs com leite e eu toquei aí também. Forró, deixa eu ver aqui, não. São João no Arraiá. Alô, Prolígia, Deus abençoe seu dia. Alô, Roberto, fala, Roberto. Bom dia, meu irmão.
4: Bom dia, meu amigo de fé, irmão camarada. Aqui é seu amigo Roberto do Pão e do Leite também. Bota a música aí de Arreio de Ouro aí, não abandone o vaqueiro patrão aí para todos os meus amigos, viu? Manda um alô aí pra minha esposa Cláudia, meu amigo Cláudio Tepeiro, Vasco Candeto, Vivício, Jorói, Débora Caldão, Zé de Anselmo, Dino Motoboy, Ricardo da Volta, Alex da Minha Raiz, sua esposa Celeste, Ricardo da Volta, sua esposa Nessa Neta Luiz, Fernando Juditi, meu irmão Capuz, sua esposa Yolanda, viu? Léo de Lia de Bó, Léo de da Cajap e tudo gado. Aquele abraço. Tá na Educadora, tá bom demais. É com você, Edmar.
0: Valeu, se é comigo, deixa por cá, caba velho. Vamos seguindo, Alex da Vila Real tá aqui também. Fala, Alex, bom dia, meu irmão.
5: Bom dia, Edmar. Mandou alô pra minha esposa Celeste aí. Roque da Serraria, sua esposa Cida, Gilmar, sua esposa Maria, Carla Saravota, sua Noélia, Valano Espindola, sua esposa Neide, Quinho da Cerca, Mandioquinha, Betilena, Duma Costrada, Eduardo Lavota, Turma da Vila Real, Turma da Barbosa Barbota, Del Bigodão, Roberto Pão de Leite também, Tony Afonso Lá de Amel Rodrigo, Matheus, avó dele, Dão Cicida, Roso Gerlan, seu Miguel e Dona Bela, Luciano Pica-Pau, Nicinho do Neto, Vadina Gamileira, Luga da Vila Serena, sua esposa Ana, Dona Ana Queijão, Alexandre do Leite, Barolina do Beiju, para todos meus amigos, Edmar. Edmar, coloca a música pra gente hoje, pai. Um de Canário do Rei e tem outra quinta-feira abençoado por Deus para todos. Valeu, Edmar.
0: Valeu, toquei também aí um forrozinho de Canários do Reino, tá certo? Um abraço pra você, grande Alex, aí pelas bandas da Vila Real, que não perde a nossa programação, tá bom? Eu vou agora aqui, onde é de Mário Reis? Vamos no apoio cultural, volto já já. Lembrando que eu vou sortear, no outro bloco, quando eu voltar, já vou sortear um, viu? Já vou sortear uma caixa e deixar duas pro final.
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4: Olha a hora certa, minha gente. Faltam 25 minutos para 6 da manhã. 5, olha, pulou. 5 agora e 36, faltam 24 minutos.
5: Simples igual a você.
4: Já vou sortear logo aqui uma caixa, né? Logo cedo. Eu acho que eu vou fazer assim. Vou sortear agora uma 5h30, né? Como agora 5h30. Depois vou sortear uma 6h30 e vou sortear outra no finalzinho do programa, viu? Pois é, vamos lá, vamos lá, vamos lá. Hoje, 21, vamos sortear a primeira de hoje.

0: Saiu a primeira caixa de pipos vitaminados para hoje. Margarida da Cajá ganhou aí a primeira caixa de pipos vitaminado hoje. Hoje eu tô fazendo diferente de ontem, de segunda, viu? Não, de terça, né? Terça e quarta, sim, foi sorteio terça e quarta. Vou sortear um agora, 5h36, quando for 6h30 vou sortear outra e no finalzinho do programa, depois das 7, eu sorteio a última, tá certo? Pronto, a primeira saiu para Margarida da Cajá e daqui a pouco, a partir daí das 6h30, tem mais sorteio, tá bom? Amanhã, pensa que acabou? Não, amanhã tem mais sorteio. Hoje tem mais sorteio, tanto duas caixas que ainda falta sortear no meu horário, como também à tarde, três caixas no programa de Lina. É, amanhã tem mais três caixas no meu horário, mais três no horário de Lina. E no sábado, o Débora aí tem, parece que é 5 ou 6 caixas, viu? É pra brocar mesmo, rapaz. Ô, maravilha. Alô, alô, minha amiga Gracinha. Bom dia, bom dia, bom dia. Bom dia aqui também pra Léo, lá pelas bandas do Picada de Mário. Manda um alô pra Roberto Pão, Cosmo Tempero, Ângela da Rua Nova, do Andu, Vado da Torre. E toca a música de Ronaldo da Viola e João Carvalho, Jeitão de Caboclo. Que Deus abençoe sempre. Eu vou ver se eu tenho por cá, viu, macho? Vou ver. Alô, Dona Olga. Ô, produção, solta o volume aí. Ei, fala, Dona Olga.
1: Bom dia, Demário Reis. Estou passando para desejar uma ótima quinta-feira abençoada por Deus. Gostaria de mandar um alô para você, Lina Santana, Braulina, Nádia Ivo, Neném. Lá na Fazenda Ferrobilha. Gostaria de participar da Sacola Sombrais, viu? Gostaria que você passe a mão de Genival Lacerda. Se vir na Chique Chique, para oferecer a tudo aí da bancada.
0: Valeu, valeu. Alô,
1: e
0: alô.
1: Deus te abençoe.
0: Amém. Alô, meu amigo Carlos da Estrada da Volta, lá pelas bandas da capital baiana, Salvador. Admário, bom dia, meu bom sertanejo, tô ligado, mando um alô pra minha esposa Noélia e meus amigos Roberto do Pão, Ricardo, Alex da Vila Real, Cosme do Tempero, Índio da Reciclagem, Pipi, Valdomiro, Ivadinho, e toca aí, Calcinha Preta, Pensão Alimentícia. Mas antes tem aqui com Lio e Léo, Jeitão de Caboclo.

0: Calcinha Preta, pensão alimentícia, agora são 5 horas, 52 minutos, 5h52 aqui na sua educadora. Alô, Marlene na paciência, bom dia. Bom dia aqui para Adriana Drica, lá pelas bandas de Lauro de Freitas, Bahia, ouvindo a gente, né? Quem está por cá demais aqui é Renato Serafim, da Fazenda Tapera, distrito de Jaíba. Gostaria de participar do sorteio. Pronto, Renato, vou colocar seu nome aqui. Bom dia para você, toda a turma aí em Jaíba, Feira de Santana. É? Alô, Cosme do Tempero, tá por cá também. Deixa eu colocar o áudio. Fala, Cosme, bom dia.
1: Bom dia, Edmar Reis, meu irmão. Jesus deu um dia maravilhoso a você, a sua família, sua equipe de trabalho e todos os ouvintes da Educadora FM. Que quem fala é para mim, Tempero, diretamente do Picado. Manda um alô aí para Eliette, minha esposa, que neste momento aqui te ouvindo, Tamires, minha filha, meu genro Mimi, Roberta Padaria e sua esposa Cláudia, Divaldo Cid Canidé, Gil do Depósito, Léo de Bebeto, Paulo Motoboy, Ângela e Railda, o Paco lá no Picado, sua irmã Tereza no Tabuleiro, e ficam todos com Deus. E quero participar dos kits da Sambraz.
0: Pronto, um abração aqui para minha amiga Nina, lá pelas bandas da Gameleira, bom dia para você. Bom dia aqui também para Zezé, na 7 de setembro. Fala, Zezé.
2: Bom dia, minha amiga de Mário. Tô por cá, viu? Ligadinha aí nessa rádio maravilhosa. Manda um alô de ar, sempre para não esquecer de ninguém. E estou participando ainda do sorteio da Sombras, viu? Manda um alô de ar, sempre para não esquecer de ninguém. E estou participando ainda do...

0: A galera boa toda aí, que são bem um dia vivos. Valeu, cidadão brasileiro, saúde e boa sorte. Eu já comprei o tecido 30 aqui, viu? Nova remessa.
1: Muito bem.
0: E nova mistura.
1: Isso, alô, Bitinho do Candeal, bom dia pra você. É o motorista da alegria, fala, meu amigo Pipi.
2: Bom dia, bom dia, bom dia, Edmar Reis, bom dia a todos os ouvintes, educadora de azeite, pra não esquecer de você. Tô por cá, viu? Recife é o palco.
1: Pronto, na capital pernambucana, né? Alô, alô, minha amiga Renilda, bom dia, bom dia. Ela pediu uma música aqui, anúncio no jornal. Eu tenho aqui anúncio de jornal, é com Júlia Graciela, viu? Você me pediu aqui com Diana. Diana, eu não tenho não, viu? Não sei se é essa, vou tocar aqui, tá certo? 5 para 6.

0: Daí, Zé Mamede, chora viola. Alô, alô, Dino Motoboy. Bom dia, participou, pediu e nós tocamos.
1: Bom dia, meu amigo Ademar Reis, que é Dino Motoboy na escuta. Mandou alô pra Carlinho, meu primo aí, dá a volta. Roberto do Pão do Leite, Duga do Carrapato, Lúcia Lange, Adoro Sampaio, Galego na Coreia. Roberto do Pão e do Leite. E todos os ouvintes aí, viu, Ademar Reis? Dino Motoboy na escuta. Quero participar desse sorteio aí da Assombrar, viu? Tô na escuta aqui, viu, Ademar Reis? E bota a música de Zé Mamede aí pra Galego da Coreia.
0: Alô, alô, Quinho da Cerca.
2: Bom dia, Ademar Reis. Esse é o Quinho da Cerca que tá falando. Manda um alô aí pra Alex da Vila Real. O Ia do Gado. São do Gado. Bu do Gado. Alexandre do Leite. Geo Vaqueirão do Amparo, que mora no Amparo. E um alô passou nem lá no Picado. Ranho do Sargado. E Bicudo de Amé Rodrigues.
0: Beleza, fala Zé de Dezinha.
3: Bom dia, Ademar Reis. Zé de Dezinha da de Curitiba. Eu também quero participar da sorteio aí da Assombrais. Uma abençoada quinta-feira para todos nós.
0: Valeu, um abração aqui para o Periquito do Cedo. Ele gostou quando eu toquei aí, Saga de um Vaqueiro, né? Valeu, Periquito. Alô, Marinalva, na Gamileira.
4: Bom dia, meu amigo Ademar Reis. Que Deus abençoe nosso dia. E Deus abençoe a todos os ouvintes da Rádio Educadora. Principalmente você, radialista. E gostaria que você colocasse para mim um forró de Zezito do Acordeão.
0: Um abração aqui para o Paulo Motoboy. Ele pediu aí. É, cadê a de Mário Reis? Liu e Léo, eu toquei Jeitão de Caboclo. Fala, meu amigo Paulo.
5: Bom dia, de Mário Reis. Bom dia. Mário Reis, manda alô aí pra Roberto do Pão, pra Corme do Tempero. E essa galera toda do picado aí. Edmar, bota aí a mulher aí, Edmar, de Liu e Léo. Liu e Léo.
0: Vamos seguindo por cá, vamos sim. Meu amigo João Tratorista, bom dia.
6: Bom dia, Ademar e família educadora. Que Deus abençoe a todos. Gostaria de ouvir a música aí, Ademar, com o Joãozinho Boiador, Mulher Ciumenta. Valeu, Ademar, tudo de bom. Quero participar também desse sorteio aí. Valeu, tô por cá.
0: Pronto, agora vou pro apoio cultural. 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Volto já já.
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4: Olha a hora certa, agora são 6 horas 12 minutos. Alô, alô, Dona Luísa, aí pelas bandas da Vila Esperança. Bom dia, Dona Luísa.
5: Bom dia, Admário Reis. Que Jesus é ótimo, quinta-feira abençoada por Deus. Para você, para toda a sua família, para toda a equipe da educadora e para todos os seus juventes de 1 a 100. Não esqueceram de ninguém. Bom dia. Essa quinta-feira é mais que especial. Eu estou completando hoje mais um ano de vida. Agradecer a Deus por chegar até aqui e chegar mais. E foi possível, de Maru Rei, passa aí o Alberto Carlos, Nossa Senhora. Dica para mim mesmo, e para você, para todos os aniversariantes de ontem, de hoje, desse mês também.
4: Beleza, Dona Luísa, Deus abençoe, felicidades, né? Para todos os aniversariantes, Deus abençoe, muita saúde. O áudio dela é um pouquinho grande, eu tive que dar uma cortada, né? Porque senão os outros ouvintes não participam. Mas deu o recado, tá aniversariando, que maravilha. Vamos seguindo por cá? Vamos sim, Dona Maria tá por cá. Alô, Dona Maria aí, 23 segundos, Dona Maria.
6: Bom dia, bom dia, bom dia, Admário Reis. Deus te abençoe com vida, saúde e paz. Que ilumine esse dia com muita fé, muita força, muita sabedoria e energia. Um alô para José Roque, um alô para Robson, um alô para todos os ouvintes e aniversariantes do dia. No final do programa, bota seu louvor. Deus te abençoe, gratidão.
4: Valeu, valeu. Alô, Zé Carlos. Bom dia, Zé Carlos.
7: Manda um alô para todos os ouvintes da Educadora. E toca com o Luiz Gonzaga, se a Marica Parteira, faz toda a galera que ouve a Educadora. Um bom dia, uma ótima quinta-feira para vocês.
4: Luiz Gonzaga, já toquei Cheiro de Carolina, viu? Um abraço aqui para Adelinda, professor Jonas. É, tá mandando alusão para Luísa e Pinha. Pronto. Alô, Luísa, alô, Pinha. Um abraço também para Alcione Santos. Meu amigo Chevetaço, menino de volta, tá por cá também. Bom dia para você, Chevetaço. É, vamos seguindo, vamos sim. Alô, Ana Cristina, Ana Nega, bom dia para você. Roxinha do Cedro tá por cá também. Fala, Roxinha, bom dia.
8: Bom dia, Ademário Reis. Uma ótima quarta-feira para você, para nós todos. Roxinha do Cedro. Mandar um alô para Renilda da Coreia, minha amiga de coração. Burique, irmão de Capuchinho. Roberto Ponce, esposa cara, Capuchinho, sua esposa, Yolanda. E Zé Carlos no Picado.
4: Valeu, valeu. Vamos seguindo. Ricardo da volta. Fala, Ricardo.
9: Bom dia, meu bom sertanejo, aqui é Ricardo da Volta que vos fala, quero desejar uma excelente quinta-feira a todos os ouvintes da melhor rádio do Brasil, mando um alô aí meu irmão, para meu amigo Carlos da Volta, sua esposa Noélia, Roberto do Pão, Índio da Reciclagem, Buducado, Lourdes na Rua do Fogo, Ega na Rua do Fogo, Edinho no Picado, Cosmo no Tempero, Vado da Torre, toca aí para uma filha mais nova do patrão, Cela Rasgada. Tchau, obrigado.
4: Valeu, um abração aqui para Baião da Pindoba. Alô, Bida Poronga.
10: Bom dia, Demário. Mando um alô para todos os ouvintes. E aquele abraço lá para nossa família, tá me entendendo? E tô aí nesse sorteio. Valeu. E coloca a música de O Bode Velho. E ofereça a Jane do Bessa, o Pitu.
4: Pois é, todo mundo tá participando aqui através do WhatsApp, eu já coloco o nome, é chegando a gente colocando o nome, tá certo? Alô, Nice na Ilha Curitiba, bom dia aqui também para o Zé de Oscar, né, ouvindo sempre a nossa programação, sempre ligado aqui com a gente, o Caçador de Sarigue tá por cá também, ó.
11: Bom dia, minha amiga de Maru Riz, eu vim de 88,5, mandando 6 abraços apertados aí para mim, o Cara de Bola, Carlos da Estrada da Volta, Dorna, toda essa galera aí, um abraço de azeite para não esquecer de você, então por cá, viu? Tchau, obrigado.
4: Valeu, um abração aqui para Sandrinha e Tia Lia, pelas bandas do Bom Sucesso, Deus abençoe vocês, um cheiro no coração, tá bom? Alô, Valdinês aí pelas bandas de Humildes.
12: Bom dia, Admário Reis, Deus te abençoe, Deus te proteja e te guarde, bom dia. Amém. A todos os ouvintes da Rádio Educadora, em especial Luísa e Kátia, vamos que vamos, quintou. É, Valdinês de Humildes, um forte abraço a todos. Ouvinte da Rádio Educadora, que Deus nos proteja e nos guarde.
4: Amém, que assim seja, viu? Rock da Serraria, Admário, bom dia. Manda um alô aí pra toda a turma que tá ouvindo a Educadora. Eu e minha esposa estamos por cá no garrancho te ouvindo. A música que você pediu eu não tenho aqui, Carrapicho do Forró. Aí tem que ter um tempinho pra poder a gente procurar para baixar. Como o programa está sendo, digamos que, mais curto devido ao sorteio, né? Então eu não tenho como tocar hoje. Alô, Bila do Amparo!
2: Fala, meu bom sertanejo. Bom dia com Jesus, meu irmão. Deus te abençoe. Manda um alô aí pra Ica, de Maria de Clóvis, que tá lá pela banda da Minas Gerais. E manda aí um forrozão, umas cruz com leite, daquelas das antigas, que dói mesmo. Valeu, meu irmão. Deus te abençoe, fica com Deus. Quero participar da promoção da São Braz.
4: É, machucos com leite eu toquei no início, rapaz. Quem me impediu pra tocar essa música foi até Prolígia, tá certo? Já toquei. Agora tem Roberto Carlos, Nossa Senhora, 6:17.

0: Olha a hora certa, agora são 6 horas e 32 minutos. Alô, meu amigo índio da reciclagem, não perde a nossa programação. Um abraço para você, ele está mandando alusão para todos os seus amigos, né, que sempre estão ligados aqui com a gente, para Vado da Torre, para Carlos da Volta, toda a turma, tá certo? Um abraço para você, índio. Alô, alô, alô, meu amigo Cláudio, fala aí, cabavéi.
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2: 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Vamos sortear mais uma caixa aqui de produtos cheios de salgadinhos, né? Produtos da São Brás. Pipos vitaminados. Vamos ver para quem é que vai ganhar. Eu já sorteei uma no início do programa. Quem ganhou foi a Margarida da Cajá. Agora, outra caixa. Vamos lá. Vamos ver quem vai ganhar. Opa! Saiu aqui para Dona Olga, lá pelas bandas do Magalhães, em São Gonçalo dos Campos. Dona Olga, a senhora ganhou aí a caixa, né? De produtos aí, pipos vitaminados da São Brás. Pois é, ganhou. E eu vou estar em Conceição da Feira hoje. Quando eu sair de Conceição da Feira, eu devo sair de Conceição da Feira umas 3h30 para 4 horas da tarde. A senhora me diz onde vai ficar. Fica ali na beira da pista, viu? Para não ter que entrar lá e eu lhe entrego, né? Já que a senhora mora distante, eu passo aí no Magalhães, tá certo? Entre em contato comigo pelo meu zap, viu, Dona Olga? Que a gente vai alinhar direitinho isso aí. Daqui a pouco tem mais uma caixa cheias de salgadinhos do São Brás. Me parece que são mais de 20 pacotes de salgadinho em cada caixa, viu? Ei, rapaz, tem sorteio agora, sorteio à tarde, amanhã pela manhã e à tarde, né? Temos sorteio no sábado no programa de Débora. Ah, rapaz, é assim, é a semana, é a Rádio Educadora que mais premia você na Bahia. 20 minutos para 7. 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
3: Pois é, tô por cá, viu? Agora 15 minutos para 7 da manhã, 15 para 7. É, rapaz, muitas pessoas participando aqui. Vamos colocar aqui, não sei se não vai dar para colocar o áudio de todo mundo, mas eu faço igual a ontem, né? Já coloquei o nome de todo mundo na lista e na hora aí, deixa eu ver. Foi ontem, Rose, foi isso mesmo, ela tá me perguntando aqui, foi ontem, ganhou ontem, viu? Deixa eu ver aqui. Vamos, já sorteei duas cestas, tá faltando, duas cestas o quê? Duas caixas, tá faltando uma, né? 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
3: Agora são 6h48, 6h48, olha, vou botar os áudios aqui, os que faltarem vocês vão me perdoar, viu, porque daqui a pouco tem programa Visão Geral. Fala, minha amiga Morenita, possivelmente as músicas que não vai dar tempo tocar aqui, viu?
5: Bom dia, Dimário, bom dia pra Lena, pra Dolina, pra Lena do Sapé, pra Nilza Mandiré e pra todos os ouvintes da Rádio Educadora. Ô, Dimário, se for você bota a música de, é feriado no sertão, esse o nome do cantor.
3: Alô, Mira da Cajá, bom dia, tá participando também. Meu amigo Popó da Cana Brava.
6: Bom dia, Dimário Reis, apaguei o primeiro áudio que foi para 40 segundos. Um abraço para Tica Sora, Dite, Vanede, João Tratorista, João Gramosa, Nega, Tony Feijão e demais amigas, minhas amizades, Granfina, quero ouvir aquela música. Mamãe, eu quero ser prefeito com Tony Oliveira, o prefeito bom, negócio assim.
3: Mandar um abraço aqui pra Lúcia, né? Lúcia da Gamileira, participando do sorteio. Alô, Valdomiro no Picado.
7: Bom dia, meu amigo Edmar. Como é que tá você, meu amigo? Ótima quinta-feira, cuide aqui, quinto. Manda um alô pra esse pessoal no Picado. Eu pedi muito pra participar do sorteio da Samba, do Pipo da Samba. Era participar desse sorteio, meu amigo. Tô indo na escuta. Cuide aqui, quinto. E amanhã é sexta, cuida.
3: Cuida. Alô, Rilza, na paciência, bom dia.
8: Bom dia, meu amigo Admário. Tudo de bom para você.
3: Amém.
8: Uma ótima quinta-feira para todos.
3: Para nós,
8: quero
3: é,
8: participar
3: verdade.
8: Do sorteio. Um abraço.
3: Seu nome está por cá, viu? Alô, Conceição, pelas bandas do Itizeiro.
9: Bom dia, meu amigo Admário. A gente está falando aqui, é Conceição do Itizeiro. Uma quinta-feira para todos nós. Que Jesus abençoe nossa quinta, você e sua família. Família de Brau, a família de Lina, a família educadora e os ouvintes da educadora. Toca aí para mim, Admário, um forrozinho daquele arrumado de Ademar e Coelho. Eu tô aqui, ó, ligadinha na educadora, ó, com Admário Reis.
3: Alô, meu amigo Capucho, bom dia.
10: Bom dia, Edmaro. Mande alô para aí, alô, minha esposa, Carlinha do Verão. Obrigado por você estar ali, a Mariana, Tocão e a Cida Lota, a Menino e Fernanda, Roginha, Bido, Prequim, Coroinha, Bete, Marcelo, meu filho, Bonica, meu irmão, Marizia, Tonhão, Chico da Lenda e Marco Hoje. Muito obrigado, companheiro.
3: Valeu, um alôzão aqui também para o Antônio Euclides Magalhães, Binha do Neto, ouvindo a nossa programação. Alô, Coração Valente, fala, pajé.
11: Bom dia, meu amigo Admário Reis. Estou por cá na Fazenda Mendes, com o Sogão. Queria mandar alô para Dona Lia, Duba, Dona Jal, Dona Aninha, Dona Daia do Neto, Binha, moça. Maria Pequena.
12: Alô, Rilza na Paciência.
11: Rodmino Picado, Dona Margarida e Narlade. Dona Braulina. Rock na Curitiba, Caçador de Saligueiro, Rodmiro, todos que estiver ouvindo, a Rádio da Família, tá da Educadora, tá bom demais, é isso aí, meu irmão. Quero concorrer esse prêmio aí, viu, da Sobraia, Pipos Vitaminado. Tchau, obrigado.
3: Beleza, pajé, seu nome já está por cá também, vamos continuando aqui. Alô, Gal, bom dia, Gal.
13: Bom dia, Edmar, com Jesus, TH.
3: Amém.
13: 24 pacotes eu peguei ontem.
3: Aí, 24, tá vendo?
13: Vem na caixa. Eita, vou comer. Salgadinho até a Maria chegar da lenha.
3: Pois
13: eita.
3: É, aí, ó, eu não tinha certeza se era de 20 a 22. São 24 pacotes de salgadinho em cada caixa. Ih, rapaz, é muito salgadinho, viu? Alô, Romilda!
14: Ai, gostaria de ouvir uma música Gavirada.
3: É, vamos ver aí se vai dar tempo, viu? O negócio aqui é muito participação, graças a Deus. Alô, alô, Raimundo Queiroz, bom dia.
15: Bom dia, meu irmãozinho. Bom dia, Admário. Como é que tá, meu aí? Beleza? Tô aqui hoje na Diálise. Passando para lhe desejar um bom dia, uma ótima quinta-feira, que Deus te abençoe. Gostaria que você mandasse uma música de Sandro Lúcio aí para todos os ouvintes que estão na escuta aí. Um bom dia todo especial para toda a galera aí. Valeu, tchau, tchau e obrigado.
16: Bom dia, Ademário Reis. Pai do Senhor, aqui é a Adriana que está falando. Gostaria de participar desses brindes aí da Sombraes, Ademário Reis.
3: Alô, Linde da Landufo Valadares.
17: Bom dia, Ademário Reis. Que Deus abençoe o seu dia, de todos aí da família educadora, dando um bom dia abençoado. Aqui é Lindinalva, de Conceição do Jacuí.
3: Lindinalva, é. Conhecida como Lindy, não é isso? Pois é. Manjal, tá por cá, ó.
18: E aí, Edmário? Manjal. De sorte. Deus lhe um bom dia, meu filho.
3: Amém.
18: Mandá-lo pra minha moça, pra Geno Mendes e Margu do Rio Seco. Tenha um bom dia.
19: Bom dia, meu amigo Admário Reis, dono de produto na escuta. Admário, produto da Sombrae, Pipo, Sombrae é show de bola, viu? Show de bola, gostei e amei, fenomenal. Admário, se for possível, bora aquela música pra mim. 3 dias de fazendeiro, tô na escuta, viu? Chama!
3: Cara de bola, você tá famoso, eu vi um vídeo seu, você cheio da carcaça.
18: Bom dia.
3: Dançando aí, rapaz, só de cueca, rapaz. Ei, cara de bola, misericórdia. Tá famoso, viu, caba velho? Alô, dona Cândida.
18: Bom dia, senhor Edmaro.
3: Bom dia.
18: Que Deus nos dê um bom dia mesmo. Com sua animação, que nos alegra de manhã. E eu quero ganhar outra caixa, viu?
3: Tá certo. Alô, Luciana Cerqueira.
20: Bom dia, tudo bem?
3: Tudo na paz.
20: Que Deus abençoe o nosso dia.
3: Amém.
20: Gostaria de participar do sorteio. Tá bom? Eu já agradeço, Luciana Cerqueira.
3: Valeu, valeu. É o quê, Vadinho? Cadê, rapaz? É o quê, Vadinho, que tu quer?
21: Cara de bola ontem, rapaz. O ganho foi 6. Ganhou 6 bolas, tomou 6 pingas.
3: Alô, meu amigo Márcio Moraes, Cris Santos, um abraço pra vocês. Alô, Matias.
22: Bom dia, Edmaro Reis, Matias Miguel do Itizeiro, vindo na programação.
3: Meu amigo Márcio Moraes, Cris Santos, um abraço pra vocês. Alô, Matias.
22: Bom dia, Edmaro Reis, Matias Miguel do Itizeiro.

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0: Olha a hora certa, agora 7 horas 2 minutos, 7 e 2. Vamos sortear logo outra aqui, né? Já sorteei aqui duas caixas com 24 pacotes de salgadinhos da São Brás dentro de cada caixa. A primeira caixa saiu para Margarida da Cajá, a segunda caixa saiu para Dona Olga no Magalhães. Vamos sortear mais uma, que aí eu vou para o Apoio Cultural e na volta já finalizo o programa. Vamos lá. Ê, musiquinha boa retada, viu? Ô, tia Lia, disse que a senhora tava com as cadeiras aí, o meio doendo, um rapaz, né? Com as juntas meio doendo, um rapaz com um forrozinho desse aí, tem que ter cuidado, viu? Mas dá pra esquentar, viu? É, Sandrinha pediu que era pra senhora dançar até umas horas aí, ó.
1: Pinga de mim, mas nessa casa tem goteira. 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
0: Saiu aqui, eita, que hoje só foi mulher, viu? Saiu mais uma ganhadora. Alô, alô, Prolígia. A senhora ganhou aí uma caixa de salgadinhos, Pipos Vitaminados, o salgadinho da São Brás, tá certo? Pronto, recapitulando os ganhadores do programa de Admário Reis hoje. Primeiro, Margarida da Cajá, segundo, Dona Olga lá no Magalhães de São Gonçalo dos Campos, Bahia, e a terceira pessoa, Prolígia, tá bom? Então, Margarida da Cajá, Dona Olga e Prolígia ganharam aí a caixa de produtos, a caixa de salgadinhos da São Brás. Você viu aí, o ouvinte disse há poucos instantes aí, né, que são 24 pacotes de salgadinhos em cada caixa. É salgadinho, dá para fazer uma festa, viu? É, rapaz, dá para até esperar começar o jogo do Brasil, né, na Copa do Mundo, dia 13 de junho. E aí, ó, comer salgadinho assistindo o jogo, aí cai bem, viu, cai bem, pois é, tá certo? Aí vocês podem vir pegar a qualquer momento, viu? Qualquer momento aí pode pegar, tanto na minha mão, na mão de Lina, tá de boa. Tá bom? 7-4, vou pro Apoio Cultural, volto já já.
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0: Olha a hora certa agora, são 7 horas, 11 minutos. Abraçar minha amiga Lurdinha. Deixa eu colocar o áudio aqui, mas o sorteio já foi, viu, Lurdinha? Vou colocar o áudio de vocês aqui, mas o sorteio já foi.
20: E eu nada, né?
0: Oh, mas ainda tem a tarde com Lina Santana?
20: Também, não tem salgadinho, não vou assistir Jogo do Brasil.
0: Opa, nada disso, tem que assistir, rapaz. Vai ter sim, gente. Participando de Lina, quem sabe você não ganha.
20: Bom dia, meu bom sertanejo. Bom dia, Deus abençoe nosso dia. Alô pra Dona Ana, Fernando, Dalice, Manoel Menezes, Nenê Menezes, Fernanda Valentina e Giovana. E todos os ouvintes, Abreite, Caçador de Sangue.
0: Beleza, fala Margot, agora é contigo.
21: Bom dia, Admário Reis.
17: Abençoada quinta-feira para nós, em nome de Jesus. Admário Reis, manda um abraço para todos que estão ouvindo lá da família Rádio Educadora. Ah. Em Coração de Maria, aqui em Coração de Aquipe. E eu quero também participar do sorteio, viu?
0: Viu?
17: Quero que você mande um abraço para Heitor, o filho de Sandra, minha filha. Tá fazendo 6 aninhos hoje.
0: Alô, Heitor! Ah, o filho de Sandrinha, né? Deus abençoe, Heitor. É, que seja o orgulho da mamãe, todos os familiares, muita saúde, sabedoria e inteligência. São distintos, viu? Sabedoria é uma coisa, inteligência é outra, viu? E muita prosperidade, que também é distinto, né? Riqueza, tem gente que é rico, aí acha que tem prosperidade. São diferentes. Então, que Deus lhe dê sabedoria e inteligência, riqueza e prosperidade e muita saúde, tá certo? Ô, Margot, aí pra tu participar agora só à tarde, viu? Porque eu já sorteei no horário aqui, só à tarde ou amanhã, de novo no programa de Mário Reis. Fala, Vânia!
18: Bom dia, de Mário Reis. Bom dia para todos. Manda um alô para esse povo todo que esteja na escuta. Vânia do Leroy, estou aqui ligadinha, viu, na programação. Fé no Pai que o inimigo cai.
0: E cai mesmo, viu? Cai mesmo, porque com o poder de Cristo ele não pode. Alô, Carlinhos Pedreiro.
21: Bom dia, Edmaro.
0: Bom dia.
21: Deus proteja o dia de todos. Amém. Edmaro, quero participar desse sorteio da Sombraes.
0: Aí agora só amanhã, viu? Quer dizer, à tarde, viu? Viu, Carlinhos? À tarde você pode participar no programa de Lina, porque eu já sorteei hoje. Hoje eu fiz diferente, né? Fiz diferente, acordei logo o povo cedo. É, fiz logo um no primeiro bloco, 5h30 já sorteei um. Amanhã eu vou fazer a mesma coisa, viu? Vou fazer a mesma coisa, porque amanhã tem esse especial do Amado Batista. Amanhã, 5h30, eu vou sortear uma caixa. Quando for 6h30, quando começar o especial do Amado Batista, antes de começar, já sorteio outra. E no final do programa, vou sortear outra. E você vai vacilar? Vai nada. Olha, gente, agora são 7h13. Vencedor, Admário Reis.

Final da nossa programação, prometendo retornar amanhã, se assim Deus permitir. Deus há de permitir, porque Deus é bom. Deus é misericordioso e as suas misericórdias se renovam a cada manhã. Eu desejo a você uma quinta-feira protegida pela boa e mão poderosa do Deus, né? De Deus, que é o ser principal da nossa vida. Ai de mim, ai de você, que não fosse Deus, com certeza nós já teríamos sido corrompidos, né? Já tinha sido morto há muito tempo, porque tem gente que nasceu até morto hoje, né? Pois é. Então agradeço a Papai do Céu por tudo e eu volto amanhã, se Deus permitir. Um abraço. Ei, cuidado, não se engane. Tu acha que tem muitos amigos, né? Na verdade, você conhece muita gente. Tchau, tchau. Fui!

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2: Ah, bom dia, meus amigos, bom dia, minhas amigas, né? Nesse dia maravilhoso. Hoje já são 21 de maio. Lá vai no meio das noivas, no meio da a mamãe já passou, as noivas ainda estão querendo casar. Você já viu como diminuíram os casamentos? Eu não sei se agora o casamento é muito. Só chegou, botou ali o papel, assinou na frente do juiz, duas testemunhas e vai embora ser feliz. Ou se não, se abraçar adiante. É, rapaz, é 21 de maio, já correndo, correndo, correndo. Estamos já a menos de um mês do São João, né? Porque quando fala menos de um mês, o São João em muitos lugares começa dia 19 do próximo mês, dia 18. Já tem lugar aí que já começa dia 1º de junho, né? E aí, rapaz, o negócio é sério, viu? É sério, sério mesmo, né? Mas vamos dar o nosso salmo número 24. A terra pertence ao Senhor. O mundo e tudo que nele vive pertence a ele. Foi ele que colocou a terra firme no meio dos oceanos e sobre as águas. Que será capaz de subir o monte do Senhor? Que será capaz de entrar no seu santo lugar? Somente quem tem as mãos e o coração puro e limpos, que não se volta para a mentira nem jura falsamente. Ele receberá a bênção do Senhor e Deus, o seu Salvador, lhe fará justiça. Assim, vivem as pessoas que procuram agradar ao Senhor e viver na presença do Senhor de Jacó. Abrem-se sete portas eternas. Abram-se para que entre o Rei da Glória. Quem é o Rei da Glória? O Senhor forte, poderoso, invencível nas batalhas. Sim, abram bem os portões. Abram as portas antigas e deixem entrar o Rei da Glória. Quem é esse Rei da Glória? O Rei da Glória é o Senhor dos Exércitos. Ele é o Rei da Glória. Amém. Começa agora o programa que lidera essa versão do horário. Visão já.

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2: Ah, eu estou falando, estou dando bom dia nessa quinta-feira maravilhosa. Mais um dia dado para o nosso Deus. Rapaz, entendam. Será que você não entendeu até hoje, que vocês que me ouvem? A melhor riqueza que existe da vida chama-se amanhecer. É o acordar, que é o despertou. Porque à noite você dorme. À noite, como o pessoal mais antigo disse, tem um pessoal que trabalha na noite, sabe, porque faz parte do terceiro turno. Mas a noite foi feita para dormir, né? O pessoal mais antigo fala isso. E aí, não é nada, não. Quando a gente acorda, é mais uma oportunidade que Deus está nos dando para fazermos aquilo que nós não fizemos ontem ou anteontem, ou continuar executando nossos planos, nossos projetos, se cuidando, se está dodói, vamos pensar que mais um dia de oportunidade que eu estou aqui vivo, então vou tomar meu remédio, vou procurar o doutor maior, nosso Deus, na fé, e vamos nos curar. É, gente, vamos para frente, que atrás vem gente. Bom dia, Constância de Aquino, bom dia, minha querida Benimbau, essa cidade que pulsa, e caminha com suas próprias pernas, né? É verdade, ela anda, mas anda mesmo. É uma cidade que é rica, né? É uma cidade que o pessoal gosta, na maioria, de trabalhar. Tem o pessoal que gosta de fofoca, de babar ovo, puxa saco, dedo duro, aspone, e por aí vai, né? Mas a maioria é do trabalho, é do fazer, é do construir. Tanto que é uma das cidades mais ricas da Bahia, viu? Constância de Aquino, viu? É, a velha e querida Benimba, Benimba, Benimbau, Berel, né? Eu tenho uma pessoa, e aí, vai pro Berel, é? Pois é, tá? Eu conheço essa história, tá? Como eu conheço essa cidade. Quando eu penso assim, que eu conheço, aí vem as memórias, né? As imagens de infância, eu circulando aqui nessa cidade. Aí, ó, eu deixo dar sugestão aí, o pessoal que é da área de história e tudo mais, vejam aí fotografias antigas, né? É, da época, quando aqui se tornou, era distrito de Santo Amaro, pertencia a Santo Amaro, que era a grande mãe daqui de nós todos dessa região, era sede, né? Nós éramos distritos, né? Então, antes vilas, depois distrito. Então, deixa eu ver, rapaz. Vê se vocês pegam, em vez de estar também gastando dinheiro como caso de coisa por aí, busca, que hoje está muito mais fácil, pessoas que andam dentro das suas casas, e eu sei que tem, porque as pessoas daqui, as famílias, né, daqui gostam de se retratar, entendeu? Vejam as fotos da década de 60, do início até antes, né, bem antes, até se possível, fazer uma exposição de fotografias aqui no Centro Cultural, aqui na Praça Mandela Teixeira de Freitas, que é uma área que está ali, e que precisa fazer esse tipo de movimento, de ação, em que as pessoas saem de suas casas para ver os seus antepassados, para ver seus prédios, as ruas, como era. Inclusive, a própria roupa, que da época era diferente, como as pessoas se vestiam, bem diferente de hoje. Tudo isso é um processo interessante, lúdico, né, para as pessoas. Estou dando um toque à Secretaria de Cultura, que realmente é inoperante. Que está falando aqui é Renato Dantas. A Secretaria de Cultura não cumpre realmente com o seu papel real da cultura, que é uma coisa transformadora do ser humano. Aí é problema de vocês, eu não quero nem saber. Então, a história é essa, gente. Fazer essa exposição, sabe? Que eu sei que aqui as famílias, né? Tanto as famílias mais abastadas como as famílias também mais humildes, têm suas fotos. É, em órgãos públicos deve ter algumas fotos aí perdidas por aí, aquele branco e preto meio amarelado, mas que com a nova tecnologia que nós temos, graças à inteligência do homem, tem a coisa, a nova tecnologia é ruim, mas também é de excelência quando é usado para o bem. Você pega uma fotografia que está as imagens complicadas, tudo mais, e tá, às vezes com mancha, o pessoal joga no computador, tem um processo ali, ó, deixa tudo lindo, para expor, para mostrar uma época que nós vivíamos. Só digo uma coisa, muita gente vai entrar, vai ficar ali, ó, as memórias, as crianças também, o pessoal de hoje, novos. Aí pega as escolas, sabe? Pode até fazer uma coisa interessante. Eu sou doido mesmo, me assumo minha loucura, sabe? Adoro a minha loucura, amo minha loucura. Eu falei de se colocar a essa exposição, de pegar de uma época, senhores historiadores do município, senhores sociólogos, vocês que estão dentro também da prefeitura, que ganham um bom salário, pode reunir um grupo e formatar um projeto deste. Só digo uma coisa, vai ser bom para todos. Vai ser bom para aquelas pessoas hoje que têm 80, 90 anos, 100 anos, que estão vivos, de ir até o Centro ali de Cultura da Praça Bandeira Teixeira de Freitas e ver a sua história ali, ó, aquele momento quando era criança, quando era adolescente, quando viveu tal praça, tal rua, sabe? Tal pessoa, olha ali, ó, fulano, olha, fulano que, sabe, era casado, dona fulana, sabe? Essa coisa é tão bacana. Uma coisa, inclusive, eu estou falando para aqui, para o Coração de Jacuípe, mas que serve de exemplo para o Coração de Maria também, que é uma cidade muito rica em termos de formação, de história. Amélia Rodrigues, certo? A própria Santo Amaro, enfim, qualquer, Irará, que é uma cidade também altamente cultural, porque isso são registros. E a partir do momento que não é muita grana, sabe? Eu sei que não é, tá? E posso provar que não é um projeto desse, que eu já passei de uma forma prática num projeto desse, colocar bonito, sabe? Retratando ali a época, tal rua assim, assim no ano de 1950, 60, do século passado, ou aqui até 20 anos atrás, que as coisas se transformam muito rapidamente hoje, né? E aí eu vou já adiante, é que eu digo minha loucura, eu pensei na história, coloca ali na Praça Manoel Teixeira de Freitas, coloca no centro de cultural daqui, por sinal, uma estrutura muito bacana, muito, muito, sabe, bacana. Agora precisa ter conteúdo para movimentar. E aí, sabe o que é que faz? Depois, sai nas escolas. Já pensou pegar essa exposição e levar para o colégio estadual daqui, que tem mais de milhares de estudantes frequentando, e é um colégio bacana, sabe, que tem uma área belíssima para colocar as fotos e tudo mais, os estudantes vão, no fundo, eles vão viajar, eles vão fotografar, que todo mundo hoje tem seu como é que fala, seu celular, né, que fotografa. Então vai ser muito bacana, nos outros colégios dos municípios, né, dos distritos e povoados, levar lá para estudantar, os meninos, as crianças, se verem. Porque quando você vê, mesmo que você, pô, criança de 10 anos, 12 anos, tal, ele vai ver sua história, vai ver seu passado, traduzido através de imagens, de ruas, de praças, das indústrias que tinham aqui. Eu não sei, mas deve ter em algum lugar, sabe? Aqui a Fumex, que quantas mulheres eu conheci aqui, conheço mulheres que já pegaram, já trabalharam aqui na Fumec, na história de trabalhar com fumo, né? Na época o fumo era uma cultura muito forte, até para exportar, e aqui no Recôncavo nós produzimos muitos charutos, né? Então tem todo um processo que, através dessa aí da fotografia, você mostra, a tradução de um povo, através de fotos e tudo mais, sabe? Pode-se fazer também montagem com vídeos e botar ali um lance de visual passando vídeos. Vamos pensar nisso. É legal. É uma forma, é um momento, pelo menos eu gosto. A gente pode, que cara careta, babaquice. Não é babaquice. Babaquice é você não ter o seu registro, a sua memória, da sua história. Isso sim que é babaquice. Como as coisas não fossem nada na vida, e são muito importantes na vida, cada momento, cada geração, cada família, cada rua, cada praça, cada prédio. Quantos prédios já tiveram aqui lindos, com arquitetura diferente, que hoje foram demolidos? Se vocês imaginassem, que, deixa eu ver, rapaz, na década, eu não sei se era a década, início da década 80, 70, 70, 80, por aí, essa Praça Benjamin Costa, como era, tinha uns micaretas aí, os trios saíam ali, ó, da entrada da Getúlio Vargas, ali, ó, da entrada da Getúlio, onde tem aquele farol ali, né? É da esquina ali do churrascaria, não, Casa de Carne Avenida, né? E outro lado lá é o menino que trabalha com negócio de celular, essas coisas, na esquina, ali perto do posto, né, de gasolina, saía dali, montava ali, ó, e vinha, como a gente arrudeava tudo, e muitas árvores ali, tá, chão, muito chão. E o clube daqui? Retratar um clube aqui do centro, né? Quantas festas muita gente já participou, né? Da festa do clube que tem aqui na Praça Benjamin Costa, a praça que a gente fala, vai falar, a Praça do Palco, a Praça Benjamin Costa. Festas de mais sucesso. Então, até retratar o clube, é que eu me esqueço o nome dele agora, que alguém souber aí me fala o nome do clube, que é a minha cabeça, não pode caber tudo, né? E já pensou? Deve ter fotos aí de festas, de bailes, de formaturas e tudo mais, né? Então, isso é bacana, gente. Isso é bacana, retratar a sua história através de seus antepassados, numa época, e as pessoas se verem e dizer, olha como era, como as coisas mudaram. Há um momento de reflexão legal, cultural, que eu acho que é importante se ter, tá bom? É uma dica que todos daí, viu? É de graça, viu? Não estou cobrando nada, não, tá bom? Mas bom dia, senhor Joaquim, bom dia a você que acorda, você que trabalha, você que anda, né? Você que participa, né? Isso é tão bom, rapaz, é tão bom, mas tão bom mesmo, né? Está aqui conosco nesse nosso programa, que eu sempre digo, esse programa não é meu, não, é de vocês, é vocês que mandam nessa zorra, tá bom? Essa participação, né? Aí eu ouço aqui uma figura dizendo assim, bom dia, Renato, que Deus nos proteja, nosso dia de hoje e sempre. Essas mensagens me fortalecem, gente, que bate em mim, e eu recebo e, sabe, e sinto, né? Principalmente quando é de coração. Beijo, Rose da Cajá, já está mandando essa mensagem para mim agora de manhã. Mas é assim, você que trabalha, você que caminha, você que está aí, vamos para frente. Bom dia, meus amigos motoristas dos buzus, né? Dos buzus, meus amigos caminhoneiros, né? Ah, rapaz, e minha rapaziada do táxi, né? São vários e vários, de várias idades. Zaza, espero que você já esteja se recuperando para voltar a trabalhar na praça aqui, ó. Manoel Teixeira de Freitas, faz seu pontinho aí com o seu carrinho, fazer o seu táxi. Ele está se recuperando, está se tratando. Eu estive conversando com o Leonardo, filho dele, eu sempre estou buscando notícias, diz que é porque é um processo de tratamento lento, que tem, como é que se fala, tem os exames que demoram a ser feito também, é um processo, né? Então, mas ó, eu sei que a gente vai se encontrar para marcar uma viagem, aquela viagem para a gente ir, eu quero descobrir as suas viagens aqui, ó, para Salbara, tá bom? Grande, aí eu estou dando um abraço a todos os taxistas, através do nosso amigo Zazá, né? Ele é das antigas, né? Em termos de taxistas aqui na nossa cidade. E daí, o taxista, você também, meu amigo condutor das vans, aí, ó, você conduz as vans, ó, com amor no coração, com muito carinho. E você também, viu, passageiro, tem que também tratar esse cidadão que está te conduzindo de forma educada, sabe, com respeito, porque ele está conduzindo você, ele está levando vidas, né? Não vai de baixo astral, não, porque não é legal, certo? Porque aí há o estresse não é bom para nenhuma das partes. Então, vamos que vamos, né? Então, quando fala assim, os mototaxistas, taxistas, condutores das ondas, os caminhoneiros aqui da Bahia, da nossa região do Brasil, todos assim, estão-se abraçados mais um dia, que Deus está nos dando, viu? Deus está nos dando, então aproveite isso, viu? Bom dia a você do comércio, você da indústria, você que não está fazendo nada, sai dessa preguiça, aproveita que deu a chuvinha ontem por aqui, tal, tal, e vai limpar o matinho, vai buscar plantar alguma coisa, viu? Mas se jogue, mesmo, por favor, tá bom? É bom, eu mesmo, desde 5 horas da manhã já acordei, já fiz cada atividade que eu não posso contar aqui, não posso não, que é só atividades assim, eu estava conversando aqui com o Admar, e ah, Admar, meu dia, meu café já foi esse, e vamos levando a vida, rapaz, vamos levando a vida, deixa a vida me levar, vida leva eu, né? Então vamos viver, agora com as graças de Deus, viu? Até rimo com as graças de Deus, senão não tem jogo comigo, tá bom? Não gosto de quem não acredita em Deus, o cara também tem direito, de não querer acreditar, mas pelo amor de Deus, né? Menos, porque ó, não acredita, né? Na hora do sufoco, a primeira palavra que vem do cérebro, muitas vezes no grito, na voz, ai meu Deus, me salve meu Jesus Cristo, é assim, nessa hora, aí desce, vem a fraqueza, e aí ó, Jesus Cristo ouve, nosso Deus ouve, bota a mão, tá, e aí ó, tome, viu, tá vivo, tá vendo? Ele operou. Olha só, saindo daqui da cidade que pulsa, cidade que anda com suas próprias pernas. Vamos para frente, que atrás vem gente, viu? A gente vai para onde, sabe para onde? A gente vai para coração de Malha. Ô, coração! Coração que eu tenho o maior carinho, que eu tenho o maior respeito, que nos dá muito obrigado, mas muito obrigado mesmo. A liderança da audiência no horário, nas suas fazendas, nos seus distritos, na sede e tudo mais. Essa zorra aqui também é de coração de Maria. Porque rádio pessoal... Não. Rádio você pode morar... Eu tenho um amigo meu, Pedrone, é um artista plástico, pelas bandas da Galícia, lá na Espanha, né? Estava em Madrid, passando tempo lá. Faz parte da Espanha. Ele me ouve, Renato, quase todo dia ele me ouve. Então, não tem fronteira. A comunicação não tem fronteira. Pode haver até fronteira através da questão da língua, né? Mas quando a pessoa entende, vai, né? E ele que é brasileiro, já fala espanhol, mas entende bem a língua, que é português, bem abaianado, né? Então, estamos indo mesmo. Tem a minha querida Joelma Portugal, que nos ouve lá em Santos, né? Em Santos não tem um, tem um lugar ali, é Júlio de Santos, né? Não me esqueço o nome agora, Galinho com as praias bonitas, né? Nos ouve todo dia, o pessoal de Salvador nos ouve, de outros municípios, é assim, ó, a sede é aqui, mas todos os ouvintes são donos desse horário, com certeza, de qualquer lugar que esteja, pode ser o rico, o pobre, o preto, o branco, o amarelo, o índio, o carfuso, o alto, o magro, o esqueleto, o fofinho, é por aí. Eu falo esqueleto porque quando eu era menino, eu não tinha essa coisa, não. Já tive apelido de Topogídio. Topogídio era um ratinho que ficou famoso na televisão e tudo mais. Era um negócio que tinha aí de tipo de criança. E era um ratinho com os dois dentinhos de roer. E meus dentes também eram salientes, e são até hoje, né? Aí na escola, Topogídio, bicho, eu não estava aí. Já me chamaram de esqueleto, fantasma. Porque, rapaz, era tão seco que você olhava, você via do outro lado, tá bom? Então é isso aí, gente. Tá? Eu não estou nem aí. Eu me lembro até me divertido para mim. Não é? Então, coração, vou dar um pulo para Irará, Água Fria, Ouriçangas, Biritinga, descendo para o Pedrão, ou Marcílio Menezes, gravei até o nome do cara. Velho, se alguém tiver o telefone do prefeito de Pedrão, me passe, que eu vou ligar para ele. Se ele não atender, eu vou fazer um áudio, vou mandar para ele. Aí ele vai ter que ouvir. O ouvido dele, que é ele. Eu conheço gente é curiosa. Aí eu boto o áudio, ele aí vai ouvir. Aí vou dar um bom dia, boa tarde, boa noite a ele e vou dizer tudo da necessidade da população e vou dizer a ele, se ele não agir, não responder de forma positiva, a madeira vai gemer. É inconcebível. Aqui, ó, a Fazenda da Povoação, aqui no, em Teodoro Sampaio, área rural, problema de luz, retratando o que a moça falou ontem. Estou com a memória hoje afiada. Problema de luz, 6 meses. O ônibus que deveria descer para pegar estudantes lá na área, certo? Não desce, o pessoal tem que subir. E, segundo a cidadã, falou que o acesso é bom, não há problema de acesso. Chovendo, chuva. Fazendo sol, tome sol na cuca, né, no coco, na cabeça da juventude, das crianças. Água, ave Maria, é uma covardia. Pô, colocar água de... Tem 15 dias sem água, pô, aí vai matar o diabo, pô. Vai matar o diabo. Nada, rapaz. Vai matar o diabo, não é o povo, não, prefeito. E outras coisas mais e mais. Ah, me deixe, viu? Eu quero que alguém ligado a Pedrão, se eu não me engano, tem um secretário de saúde daqui que parece estar trabalhando por lá. Eu vou ver se é verdade. Não tem um cidadão que é daqui que está trabalhando na Secretaria de Saúde de lá de Pedrão. Eu vou mais tarde pedir a ele, né? Vou pedir, você, meu amigo ouvinte, me passe o telefone do Marcílio, viu? Me passe, que eu quero falar com esse cara. Quero, vou mandar uma mensagem para ele. Eu gosto de falar diretamente, né? Se ele não resolver, tá bom. Ai, ai, me deixe, viu? Ah, me deixe mesmo. Ah, Deus do céu. Mas aí, ó, eu estava onde? Pedrão, Teodoro Sampaio. Teodoro Sampaio também, que, meu Deus do céu, viu? Como diz que cada povo tem um governo que merece, isso é uma frase do autor desconhecido, né? E, por sinal, funciona muito e de forma... É simples, mas é verdadeira. Cada povo tem um governo que merece. Aí, ó, Teodoro também é lastimável a situação de lá. Saindo de Teodoro, eu vou para onde? Eu vou para Terra Nova, São Sebastião do Passé. São Sebastião do Passé, eu vou para Candeias, Santo Amaro. Tá, Santo Amaro, todo mundo quieto, né? Acabou o tititi momentaneamente. O disse me disse. Aí Feira de Santana, aí, ó, eu vi essa semana, Zé Ronaldo agora está na moda, com só botar um chapéuzinho, aquele chapéuzinho Panamá, né, para proteger a careca, também evitar problema de pele e tal, e o rosto, né, fazendo um projeto público-privado, uma coisa interessante, é fazer um projeto público-privado de uma entrada ali perto do 35BI, pelaquela área ali, para melhorar o movimento. É bom até para a gente passar por ali também, ali na Avenida Frost da Mota, né, que é a contorno, né, que a gente usa muito, né, essa contorno que vai e volta. E, Deus do céu, motociclista morre e outro fica em estado gravíssimo após colisão na BA 412, rapaz, 412. Está aqui a fotografia da situação, meu Deus do céu, o SAMU e tudo mais, né? Foi uma curva, né? É perigoso, assim, uma curva. Curva é uma coisa. Ai, ai. Um motociclista morreu, ficou gravemente ferido após a colisão frontal na BA-412, no trecho que liga Retirolândia a Barreiras, aqui em Riachão do Jacuípe. Não é Conceição, não, viu, gente? Riachão do Jacuípe. Caminhando aí para o sertão. O outro, lá é muito bode, né? Muita pedra lá, a terra de lá. O outro condutor, mais conhecido como Felicinho, está entubado e o seu estado de saúde também é gravíssimo. Ele está aguardando transferência para outra unidade de maior suporte. É aquela história da transferência da regulação, não é? A colisão aconteceu após um dos condutores se perder ao passar por uma curva, aqui que eu estava falando pela fotografia, está vendo? E ambos foram socorridos. A colisão aconteceu após um dos condutores se perder ao passar por uma curva, aqui que eu estava falando pela fotografia, está vendo?

0: naquilo que você estava lutando. Tá? Que quando você está com Deus no coração, quando você está com fé em você próprio, você não desiste daquilo que você está lutando para conseguir a vitória, tá? Ou o triunfo. Pronto, está dito, viu? Aí eu penso dessa forma. É, deixa eu ver aqui, Marleide também, loteamento São Francisco. Um abençoado dia, meu amigo e irmão. Deus esteja na sua vida hoje e sempre. Um forte abraço, Marleide Denival. Abraço, beijo também no seu coração, mulher, tá bom? Deixa eu ver aqui, meu amigo Vadinho da Gameleira. Vadinho da Gameleira falou hoje de cedo, o que é que ele quer, rapaz? Vamos lá.
1: Bom dia, meu amigo Renato Dantas, de ouvindo 88,5, mandando 6 abraços especial para toda essa galera aí, viu? Valeu, meu amigo, cara de bola. Tá, te obrigado.
0: Esses 6 abraços foi o que o Vitória ontem ganhou de 6-2. Mas machucou. Machucou o ABC, rapaz. O ABC agora não sabe nem se é A, se é B ou se é C. Saiu ontem atordoado. 6-2. Primeiro tempo foi feio. Logo de saída o ABC colocou 1-0, né? Depois o Vitória conseguiu empatar. O ABC ousadinho, né? É, estava aprendendo a ler, mas também só parou no ABC. Não saiu, não foi para o D. Não, nem o E, nem o F, nem o M, não. Chegou no C, parou, né? Aí, ó, tomou 6, né? E aí colocou 2-1. Aí o Vitória fez um segundo tempo, que foi para cima, e dois jogadores foram expulsos, não aguentaram a pressão do ABC. 6-2. Isso quer dizer que o Vitória já está na final e pode ser campeão, e tem condições de ser campeão do Nordeste, como eu falei ontem. Não é? É mais um título, né? Interessante para a sua galeria e também mais grana, né? Uma graninha boa, né? Alguns milhõezinhos no bolso aí da galera, para eles, né? E deixa eu ver aqui, rapaz, 6-2. 6-2, o Vitória pode perder de 3 gols de diferença. Imagine 3 lá no Rio Grande do Norte. Ou 4, mas no 4, aí vão para os pênaltis, os dois times. Aí tem que ir para os pênaltis. Só que, pelo amor de Deus, né? Ah, o Vitória tem coisa de chegar lá, ó, ficar na dele tocando bola, os caras desesperados que nunca vai. Não vão tirar, não. O Vitória botou 1-0, meu amigo, aí já foi. Para mim, já passou e com condição de chegar lá, fazer uma boa partida, ganhar lá dentro, né? Há condição disso. E agora mesmo que já perderam 2 titulares, 2 jogadores, né? Pior ainda, então abalada, estão uma balada de meia dúzia, rapaz, não é brincadeira não, me deixou tonto, não é? Foram 3 jogadores que cada um fez 2 gols. O atacante, o Kaiser, fez 2. Teve aquele outro que eu vi batendo pênalti no final, já no último minuto, né? Que fez os 6, que bom jogador. Teve outro cara lá também. Esse carinha, rapaz, é um menino de 22 anos, que da Portuguesa. Bom jogador, viu? Já deve estar um bocado de gente de olho nele para querer o passe dele. Não é? Não sei se é Renê, uma coisa dessa, porque não dá para gravar. Então, tudo aqui é de cabeça. Então, como eu estava falando, 6-2 Vitória. Parabéns aí, ó, a turma rubro-negra, caminhando. Agora, não sei quem é o adversário, porque ontem estava disputando Sport e Fortaleza. Eu cheguei a ficar sabendo, porque depois a gente vai dormir, né? Véio? Ninguém aguenta o dia todo, a gente acorda 5 da manhã, pau viola o dia todo. Estava 1-0 para o Sport. O Sport que freguês de Fortaleza há muito tempo, mas estava dando 1-0, né? E aí eu não sei como foi o resultado final. Mas aí, ó, vamos lá, Vitória, traz esse título para a Bahia, né? É bom. Olha, vocês têm que entender uma coisa. Futebol, tem que haver grandes times para haver grandes jogos, isso sim, tá bom? E eu torço que o Vitória cresça, para poder o futebol baiano ser mais respeitado lá fora, né? Precisa, né? Você vê que o Bahia, com essa transformação, a própria imprensa de lá virou toda imprensa fechada, aberta, os grandes canais de comunicação sempre estão falando Bahia, Bahia, Bahia, Bahia, Bahia, Bahia, sabe? Muda a forma do tratar, né? Impõe o respeito, né? E a coisa se dá dessa forma, né? Deixa eu ver aqui, rapaz. Bom dia, Renato. É seu Barriga, mande um alô para minha sobrinha Biú Nakajá e Matias Notizeiro. Aí, tá vendo aí, ó? 2-1,

0: Forte. Obrigado, Cledinilson, seu barriga. Aí, a informação já chegou aqui, não é? 2-1 o Sport, então dois rubro-negros, né? Vão disputar aí Sport e Vitória, né? Deve ser os dois jogos, né? É, rapaz. Vamos ver. Eu sou Vitória, eu tô sendo pelo Vitória, sério, um negócio de voltar negócio de Sport lá embaixo, coisa nenhuma, certo? Vamos tomar uma água e voltamos daqui a pouquinho.
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8: Ah, pois é, gente, pois é, estamos aqui, né? E a Polícia Federal trabalhando, né? Está em Léus, hoje está em Léus, suspeita de fraude de 15 milhões e 500 mil reais na merenda escolar. Rapaz, eu já vi cada coisa com a merenda escolar, que eu acho um dos piores dos crimes, sabe por quê, gente? Que esse dinheiro vem... Esse dinheiro existe, esse projeto existe, entra uma parte da prefeitura, governo federal, sei lá, e talvez outras coisas mais aí no meio deste projeto, para alimentar as crianças que necessitam. Necessitam. E aí os caras vão... É um dos piores crimes, você tirar a comida de uma criança, rapaz. Imagine. Que ladrões, filhos de pererê, viu? Ai, ai, Satanás, vai de retro, vai, Satanás. É o que estão, no mínimo. A Polícia Federal, com apoio da Controladoria Geral da União, deflagrou, deflagrou nesta quinta-feira, dia 21, a Operação Merenda Digna. Olha o nome da operação. Pois é, Merenda Digna. Quem investiga supostas irregularidades no uso de recursos destinados à alimentação escolar no município de Ilhéus. Pô, Ilhéus, que vergonha, viu? Conforme a apuração, estão sendo cumpridos 14 mandados de busca e apreensão em órgãos públicos, imóveis de servidores e empresários, além de empresas investigadas nas cidades de Ilhéus, Itajimirim, Camaçari e Lauro de Freitas. Vejam as conexões. O fato está acontecendo lá em Ilhéus, não é? Mas há uma investigação que chega a empresas na cidade de Ilhéus, que é dentro da própria cidade, Itajimirim, que é uma cidade também é do sul da Bahia, próximo, Camaçari, aqui, na região metropolitana de Salvador, e Lauro de Freitas, região metropolitana de Salvador. Que babado, viu, velho? Segundo a Polícia Federal, as investigações começaram em 2005, ano passado, e apuram possíveis irregularidades em uma contratação emergencial para fornecimento de gêneros alimentícios destinados à merenda escolar no valor aproximado de 15 milhões e 500 mil reais. As apurações apontam suspeitas de direcionamento da contratação conluio entre empresas participantes e sobrepreços estimados em mais de R$1.700.000. Conluio, sabe? Armação. É, ali, ó, por debaixo do pano, entre empresas participantes. É, as armações, entre umas e outras. Bando de... esse país fede, viu, velho? Pelo amor de Deus, por exemplo, na área de licitação, é uma fedentina. É uma fedentina. Tem um, não tem creolina, pronto. Não tem creolina. A creolina é... agora até usa menos também, é cara. Não é barato creolina, não, viu? Pega a creolina aí, vai, joga aí, aí esse fedor de merda, não sei o quê. Só creolina. Aí, aí. Tá? Aí a merenda escolar, a situação. Aí, né? E ainda de acordo com os investigadores, diversos itens da merenda escolar teriam sido adquiridos por valores superiores ao praticado no varejo. Bando de ladrões! Bando de bandidos! Sabe por quê? Eu vou explicar por que eu estou chamando esses caras de bandidos. Estou chamando de bandidos de ladrões. Aí entra prefeito, secretário, empresa, funcionário público, tudo mais. Sabe? Roubando a merenda das crianças, o alimento das crianças, para meterem no bolso, para ter seus carrões, suas mansões, seus endereços caros, seus restaurantes, viagem de avião, não viagem de avião de normal, é executivo, sabe? Roupas de marca, colégios, seus filhos de colégios caríssimos. Aí, ó, aí. Olha só a sacanagem desses bandidos. Agora, eu queria o nome das empresas, queria o nome deles. Para eu falar o nome desses bandidos, mas não bota. Porque bandido rico não aparece. Agora, se é o preto, o pobre, a puta, estava aqui. Com o nome, com o endereço, a cueca que estava vestindo, a cor da calcinha. É assim que funciona essa zorra. Tá? Não existe realmente uma coisa séria. O preto, o pobre, a puta, se lenha, viu? Estou avisando. Tá? Aqui, ó. Essa é a forma como se trabalha. E aí, ó, de acordo com os investigadores, diversos itens da merenda escolar teriam sido adquiridos por valores superiores ao praticado no varejo, mesmo com compras realizadas em grande escala. Agora, imagine, o varejo é aquele preço que é normal. A gente vai aqui no supermercado, é o preço do varejo. Vai ali na quitanda, é o preço do varejo. Vai ali na venda, é o preço do varejo. Vai ali no IBE, é o preço do varejo. Mas aí não são compras feitas diretamente por empresas com um preço maior do que o do varejo. Não era nem o preço que tem que ser, como é, preço de fábrica. Não, gente. Não, gente. Tá? Superfaturado. Um objeto que você compra em quantidade, quando é uma grande quantidade, um exemplo, para eu me entender, vocês se entenderem também comigo. Cada objeto daquele custa R$1. Lá, fábrica, com representante da fábrica, R$1. Para chegar na mão da Secretaria de Educação que cuida da merenda escolar. Cada objeto da merenda, vamos dizer assim. Estou dando um exemplo, por favor. R$1. Aí, sabe o que eles fazem? Só que quando sai de R$1 de lá e que vai para o preço do varejo, chega no supermercado, você vai comprar no supermercado, está de R$1,50, R$1,60, R$2, outro lugar R$3, outro lugar R$1,90. Estão me entendendo? Pois é, acho que estou sendo claro, né? Simplesmente, sabe? Eles colocaram um preço ainda mais caro do que do supermercado, do que da venda, do que da bodega, e por aí vai. São os canalhas, viu? São os canalhas marca maior. Rapaz, deixa eu calar minha boca aqui, quase que eu ia acabar contando uma história que um dia eu vou contar. Um dia eu vou contar. Ah, meu Deus do céu, viu? É terrível, rapaz. Coisa do passado. E é por isso que eu digo, deveria haver uma fiscalização séria. Não é de fiscazinho, não. De polícia especializada em relação à merenda escolar. Porque a merenda escolar, na sua maioria, é um manto de roubalheira, de várias formas. Aí como eles estavam roubando, né? Agora, vem aí, ó. Depois disso tudo, a decisão que autorizou os mandados foi expedida pela primeira vara criminal da comarca de Ilhéus. Lá tem Polícia Federal, viu? Há muito tempo. Primeiro do que aqui em Feira de Santana. Após representação da Polícia Federal e parecer favorável do Ministério Público do Estado, Os investigados poderão responder por crimes como contratação direta ilegal, frustração do caráter competitivo da licitação, tudo linguagem bonita. Associação criminosa e corrupção ativa e passiva. Isso, tudo que está dizendo aqui, sabe o que é isso? Roubo! O que eles cometeram, roubo, ladrões de comida de criança, de merenda escolar. Pronto, esse que é meu texto. Negócio de frustração do caráter competitivo da licitação. Licitação, sabe o que? Arrumada para se roubar. Isso chama-se, ó, quadrilha, formação de quadrilha. Ah, procurar o que fazer, tá? Ah, vem com essa linguagemzinha bonitinha. É por isso. Eu sei escrever um pouquinho. É o que eu já fiz, jornalismo impresso. Quer dizer, já escrevi. Na época era máquina de datilografia, depois computador, né, tal. Eu acho que uma hora dessa eu vou fazer um site, botar a linguagem realmente do povo para poder... O que é que vocês acham, hein? Estou fazendo uma pergunta a vocês. O que é que vocês acham de fazer realmente uma imprensa impressa? Porque impressa é do papel, né, na época. Mas o site também é como fosse... É texto, né? A linguagem, os investigados poderão responder, fica na condicional, né? Não vão responder, podem responder por crime de contratação direta ilegal, é porretinha, né? Frustração de caráter competitivo, licitação, roubando, acrimento da criança, está dito essa zoa. Tá, vai encher o saco de outro? Sei não, viu, velho? Tem hora que eu me reto mesmo, viu? Pô, que nada, rapaz, que nada. Tanta coisa. Por que não rouba a si próprio? Por que o ladrão rico não rouba do próprio ladrão rico? Se são cheios de fortunas, do roubo. Devia um roubar o outro. Aí eles que se leem. Mas não, vai roubar da criança, pobre. Eu conheço tantas famílias. Eu conheço essa zoa que as crianças fazem questão de ir para a escola, que é o único momento que elas têm uma vida mais digna. Porque na escola tem uns coleguinhas para brincar, tem aquela coisa, sabe, ali, o ambiente, né? Tem um certo cuidado, tem a alimentação. Eu já vi crianças ir para a escola, que era o único lugar que tinha para se comer. Não ia porque queria aprender, não queria, ia por causa da fome. Né? Que nada, rapaz. E na escola tinha a merenda, né? Pois é, rapaz. Eu também, ó, fico retado quando até compra, aí bota um... Bolacha creme crack, um kisuke, que nada, rapaz, isso é sacanagem. Enquanto filho de vereadores não passa por isto, filho de secretários, diretores, assessores de prefeitura ou de governo do estado, governo federal, não passa por isso. Filho de governador, prefeito, presidente, não passa por isso. Senador, deputado federal, estado, não passa por isto. Estudo dos melhores colégios, dos melhores endereços, e tudo isso que tem um carro com motorista, pago pela gente para levar para a escola e trazer. Que não deve acontecer, mas acontece isso. Aí, ó, cão farejador ajuda a PM a localizar drogas aqui no Recôncavo Baiano. Estou falando que aqui é Recôncavo Baiano, essa zona eu vou falar. A equipe da Rondesp Recôncavo realizaram uma ação de combate ao tráfico de drogas na tarde de ontem. Isso aconteceu no bairro Rádio Clube. Por que o bairro Rádio Clube? Porque lá tem a Rádio Clube, nesse bairro se tornou o bairro Rádio Clube. Até hoje, viu? Me esqueci um carinha, né? Carinha fantástico, trabalhou em Salvador também, um baixinho invocado, grande radialista, não é? Estou falecido. Em Santo Antônio de Jesus, a operação aconteceu na localidade conhecida como Rua D, durante patrulhamento tático com apoio de cão farejador especializado na detectação de substâncias ilícitas, ou seja, detecta drogas, né? Fareja ali, é treinado, vai buscar onde tiver. Conforme a apuração do Informe Baiano, durante as buscas, os militares encontraram dois indivíduos em atitude suspeita. Na sequência, o cão policial indicou a presença de entorpecentes escondidos na região. Na ação foram apreendidos poção de maconha, cocaína, comprimido de êxtase. Ih, rapaz, êxtase, hein? Ah, tá bom. Além de balança de precisão e dinheiro em espécie. Aí todo o material foi encaminhado para a Delegacia Territorial de Santo Antônio de Jesus, onde a ocorrência foi registrada. Rapaz, tem uns cães aí, rapaz, que realmente, quando sai para trabalhar, não é brincadeira, não. Carga de caminhão, que os caras escondem. Os cães vão lá, farejam e decidem, né? Tá aqui, e fica agoniado, latindo, vou chegar lá, tá a droga. Eles são treinados para isto, né? Inclusive, são soldados, né? São considerados como soldados, e estão bem tratados, porque dão resultado, viu? Aqui a foto dele aqui junto, aí, ó, na pose retada, é um soldado, né? Olha aí, ó, isso aqui é dados do IPEA, que é o Instituto, né? Sério, por sinal, né? Espero que... Porque tem o IBGE que está sendo problema, viu? O Instituto Brasileiro de Geografia e Estatística não está sendo mais o mesmo, não. Muita gente saindo porque as metodologias do IBGE não estão sendo muitos neném, não, viu? Não estão sendo muito corretas, não. E está dizendo aqui, ó, inflação tem alta para famílias de baixa renda em abril, ou seja, o mês passado, né? Quem está dizendo isso é o Instituto de Pesquisa Econômica e Aplicada, IPEA, é um instituto antiquíssimo, né? A inflação aumentou no último mês para as famílias com renda de até R$ 2.299,82, considerada a faixa mais baixa de renda. E, de acordo com o Instituto de Pesquisa Econômica Aplicada, IPEA, nessa faixa de renda, a inflação avançou em 0,85 em março, para 0,92 para... Em março, 0,85, em abril, pulou para 0,92. É aquela história, gente. Quem paga o pato sempre é o mais fraco. Quem paga o pato sempre é o mais pobre. É assim que funciona o sistema que nós temos, social e econômico. Não é? Tudo que acontece quando a corda tem que partir, parte do lado mais fraco. Quando nós temos um país com inflação, quem mais sofre? É o mais fragilizado. É aquele que tem a renda menor, é aquele que ganha menos. Né? E são as pessoas que têm que comprar um remédio, né, mais caro, têm que pagar um transporte mais caro, né, para se locomover. Tem que comer, que é básico, mais caro. Uma luz que sobe todo dia. A luz aqui nossa é caríssima, sobe, tome, sabe? E a gente engolindo, né? A água sobe, e tudo isso aí sobe, não é acompanhando a inflação, não, é acima da inflação, pior é isso. E a gente paga por isso. Aí tem até uma pessoa que fala, quem é que vai pagar por isso? Nós, o povo, que pagamos, é. Verdade. Deixa eu ver aqui minha amiga Gracinha falando comigo, lá de Amélia Rodrigues, 2 de julho.
4: Meu amigo, cheguei agora, viu? Ainda dá tempo eu escutar você. Me dê meu alô, viu? Esqueça.
8: Olha, danada. Isso é ousada. O que tem de pequena, alegre, dançarina, uma figura bonita, danada, tem de ousada, viu, velho? É ousada, rapaz. Eu conheço ela, minha amiga. Quando a gente se encontra, se abraça, se beija, dá risada. Oh, que eu gosto de Gracinha, viu? Era uma figura alegre, uma figura pra cima, mas se cuida. É, rapaz, vai malhar e tal, tá com dor aqui, dor ali, ela trata e tem a fé dela, vai pra Nossa Senhora das Candeias, lá, toma beber água além do milagre. Porque é uma figura mais... Festa, ela vai, dança e sabe, flutua no salão. Que figura bacana, viu? Beijo, viu, minha querida? Beijo, pô, ficava tão alegre com essa galera, rapaz. Tem, respira a vida. Olha aí, ó, a PM aqui, ó, a 66 aqui da nossa região, né, que é a sede aqui, a 22 metros aqui da nossa sede, a nossa sede daqui, sede da rádio, rádio aqui educadora, aqui 2 de julho, fica a 22 metros, no máximo 23, eu já medi, metro, né, quando roubaram o carro aqui do lado, aí saí medindo para ver a distância, para fazer a matéria toda correta, aqui é a 22, 23 metros, né, daqui, ó, metros, né, quilômetros aqui da sede, da 66, que comanda, através da Polícia Militar, o trabalho de segurança Teodoro, Amélia Rodrigues, Conceição de Jacuípe e Terra Nova. Olha aí, ó, PMs da 66 realizaram a apreensão de entorpecentes após ação em uma área de mata. Isso é Amélia Rodrigues, vamos ver essa história, não é? A Polícia Militar da Bahia, aqui através da Companhia 66, independente, né? Apreenderam uma quantidade significativa de drogas após ação em uma área de mata nas proximidades da Rua da Palha. A operação resultou na fuga de 2 indivíduos que estavam no local. A ação policial foi desencadeada por informações de inteligência que indicavam atividade de tráfico de drogas na região. Ao chegar no local, indicado no caso da polícia, visualizou 2 indivíduos que, ao perceber a presença da guarnição, fugiram imediatamente. Durante a varredura sistemática da área, os policiais encontraram um saco contendo a quantidade de entorpecente. Todo o material apreendido foi devidamente documentado e apresentado na Delegacia Territorial de Abélia Rodrigues, para adoção das medidas cabíveis. Por sinal, aqueles nossos amigos ouvintes de Amélia Rodrigues, deixa eu lembrar, a delegacia velha, falar nessa linguagem, que ficava no Itapicuru, ali junto ao fórum, no bairro Itapicuru e Amélia Rodrigues, não está mais funcionando ali no Itapicuru, junto do fórum. Acabou, certo? Está funcionando agora no bairro da Volta. Tem que andar mais, viu? É uma boa caminhada, viu? Lá no bairro da Volta. Se você tiver que fazer algum BO, que é o boletim, né, de ocorrência, você vai ter que ir ao bairro da Volta, lembrando, tá bem? Tá certo? Deixa eu ver aqui, rapaz. Deixa eu abrir aqui meu negócio aqui, rapaz. Eu não abri o zap assim. Ô, Giovanni, aí, ó. Gracinha aparece, Giovanni aparece. É? Giovanni, figuraço, rapaz. Conheci Giovanni pessoalmente. Pô, que bacana quando a gente conhece as pessoas que nos ouvem, né? Ele que me conheceu. Renato, eu sou o Giovanni. É o nosso cego, né? E ele é filho de Dona Vita, né? Não sei se é Vita ali no nome, que mora na Rua da Palha, ali no Monteiro. Ele também mora lá. Grande figura, grande cidadão, Giovanni. E a mamãe dele também me ouve todos os dias. Falar nisso, mas aí tem que mandar um alô para quem, rapaz? Ó, eu estou com a gravação aqui que eu vou botar no ar, que eu fiz com ela, mas não é hoje, não. Vai ter que programar. Eu tenho umas 200 gravações de gente falando comigo. Terça-feira mesmo, na feira, só na hora que eu estava comprando um carneiro ali de nossa amiga do carneiro, Dona Lúcia do Carneiro, se eu não estou enganado o nome dela, Lúcia, minha amiga, né? Mas é tanta gente. Aí eu estava conversando com ela ali e tal. Aí estava Nina, Rita, não sei quem, a mulher de Paulo, Azevedo. Tanta gente, rapaz. Está tudo gravado aqui. Eu acho que amanhã vou aproveitar e vou, que é sexta-feira, vou colocar todo mundo no ar. Tem até uma gravação de João da Carroça. Que figura simpática, viu? É, aquela risada dele, aquela alegria, uma maravilha. Olha aqui, a Aurelina está dizendo, bom dia, meu amigo Renato Dantas, Deus abençoe o nosso dia, um abraço. Obrigado, Aurelina, né? A Aurelina mora aqui perto de um posto aqui, do Eucalipto, se eu não estou enganado, aqui com São Jaquipe. Deixa eu ver aqui também, Cosme de Silveira do Picado, está aqui falando comigo, vamos ver o que Cosme quer.
5: Danta, meu irmão, que Jesus abençoe você, sua família, sua equipe de trabalho, seu programa Visão Geral, né? E todos os ouvintes da Educadora FM. Aqui quem fala é Cosme do Tempero, viu? Mas manda um alô aí pra essa pessoa extraordinária, chama Margot do Rio Seco, e o maior caçador de sarigui da região, que é Vadinho da Gameleira, viu? Um abraço, fica com Deus.
8: Amém, velho, amém. Você tá falando de Margot? Deixa eu ver aqui uma coisa aqui, rapaz, de Margot. Margot encontrou a égua. Foi, gente. Pois é, graças a Deus. Velho. Cadê? Vá para o intervalo, que eu vou procurar aqui a gravação de Margot, ela falando que ela encontrou a égua, e como ela encontrou a égua, e a felicidade dela, porque encontrou a égua e o cavalinho ou a eguinha que está na barriga da égua. Viu? Ela está prenha.
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11: Eu tô fechada, mas que hora é essa, hein?
12: Ah, exatamente, deixa eu ver aqui, 8h40. 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Deixa eu mandar um beijo para a Chica do Beiju, tá nos ouvindo. Chica! Bacana, eu peguei o seu telefone aqui na mão de Admar, vou ligar para você, que eu quero saber o seu endereço, e vou aí comprar um beiju na sua mão. Porque tem um camarada que me deu um saco de beiju, mas um beiju tão gostoso, rapaz, você come sem nada, porque dá tanta água na boca de gostoso que você come com a própria água da boca, sabe? É bom demais. Espero que seja o seu, viu? Meu, Chico, eu vou aí, tá bom? Deixa eu ver aqui também, deixa eu mandar um abraço para... É quem, rapaz? Nicinho do Neto. Nicinho do Neto nos ouve aonde? Neto é Fazenda Neto, Coração de Maria, pois é, em Coração de Maria. Nicinho, meu irmão, forte abraço. E também, ó, minha querida amiga, essa negona bonita que faz uma feijoada fim de semana, que afre Maria. Tô devendo, mas eu vou. É, fim de semana, um endereço para você comer bem é Nina da Gameleira, viu? Vai lá em Nina, né? Pois é, está aqui aparecendo aqui no telão, né? Tem aqui um 2910 perguntando, que bom que você aqui, somos educadores, tudo bem? Que bom ter você aqui, somos a Rádio Educadora 88,5. Aqui um texto, né? Estou lendo aqui no negócio da rádio, aqui no telão da rádio, que ele fica meio inclinado, não dá para... Eu leio meio de bandinha, tendo que torcer o pescoço. É, deixa eu ver aqui. Deixa eu ver aqui, meu amigo, João Bacelar falando aqui comigo.
8: Bom dia, Renato, e família educadora. Deus abençoe a todos. Tu não escuta, Renato? Ô, Renato, manda um alô aí para seu Antônio Xavier aí no Vende aí, Pajé, grande Pajé. Dona Moça Binha aí no Neto aí, Nerd Santo, que não perde seu programa, para todos os seus ouvintes aí, Renato. Valeu, Renato, tudo de boa. Forte abraço. Fiquei muito feliz, Renato, saber que Magu achou a égua dela. Graças a Deus. A audiência da educadora vai longe. É isso aí.
12: Obrigado, grande João. Coração de Maria nos ouvindo. Eu falar aí, eu tenho que procurar até aqui a gravação. Ô, Deus do céu, deixa eu ver aqui a gravação. A gravação aqui de Margot, né? Aqui, ó. Isso aqui foi, deixa eu ver, é isso. Nina da Gambeleira aí, ó. Ó o paredão dela aí me ouvindo.
13: Maravilhosa. Mais um dia dado por nosso Deus. Rapaz, entendam. Será que você não entendeu até hoje? Eu acordar, que é o despertor, porque a noite...
12: Obrigado, obrigado. Manda a vida, assim, eu mostrando que está ouvindo mesmo, que bom. Você que diz, pode mandar que eu vou publicar tudo, numa boa, viu? Tá certo também? Pois é, rapaz. Pronto, aqui, ó, achei a gravação de Margot. Ela falando sobre a égua, apareceu a égua. Aqui, ó.
14: Bom dia, Renato. Bom dia, Edmário Reis. Renato Dantas, eu estou ligando para a Rádio Educadora... Para agradecer a Deus em primeiro lugar, Rádio Educadora, Rádio da Família, 15 dias que roubaram minha égua, graças a Deus, quem roubou minha égua soltou no loteamento, eu achei minha égua, graças a Deus, gente, viu? Agradeço a Deus, a Rádio Educadora e todos que me ajudaram a procurar égua, Vadinho da Gameleira, todos que estavam me ligando, todos, Moreno da Vaquejada, todos que estavam me ligando, me procurando saber onde está a minha égua, me ajudando. Eu agradeço, viu, gente? Muito agradecida, Renato. Muito agradecida, Edmário Reis.
12: Pronto. Aí, nossa querida, está numa felicidade. Quem é a ganha dela? Vai cozinhar para Paris, Prenha. Roubaram, mas... Hein? Hein, seu ladrão? Obrigado, seu ladrão, te devolvido. Achou aí no loteamento, que é perto. Onde ela mora tem um loteamento perto, né? Vocês podem até não entender, mas estou agradecendo o ladrão, é que devolveu a égua, pronto, está certo, está bom, ouviu os reclamos, né? E também, ó, agradecer, como ela falou, a todos aqueles que se preocuparam, né? Isso é amizade, solidariedade, gente, solidariedade, isso é importante, coisas que muita gente não sabe o que é isso na vida, né? Não sabe o que é ser solidário. É, deixa eu ver aqui, Vânia do Deró.
15: Bom dia, meu amigo de todas as manhãs, uma ótima quinta-feira abençoada para cada um de nós, amém? Manda um alô aí para esse povo todo que esteja na escuta. Vadinho, tu falou o que aí, Vadinho? Que eu não entendi nada aí.
12: Vadinho falou claro, rapaz. Não foi não, Vadinho, rapaz, você não ouviu direito, mas Vadinho fala bem claro as coisas. Ele falou do... Dos seis que o Vitória deu ontem, né, mandando um recado à torcida do Bahia, né? Eu mesmo sou baiano, mas um recado para mim também. Viu, Vânia? Pois é, o recado dele foi esse. Seis, né? Pois é, tá, e tá com direito, né? Afinal, goleou, pode ser campeão do Nordeste, tem direito a vibrar. É, tirar um dia dele, tá certo também. Não é? Não é? Ah, tá bom. Mas deixa eu ver aqui, ó. Fernando Cintia Daraí dizendo: bom dia, Renato, Deus te abençoe. Jorge Luiz Pagodinho ligado conosco também. Cileide Lima também, todo mundo aqui com o São Jacuí, viu? Dona Moça, bom dia, meu amigo Renato Dantas, Fazenda Neto, Coração de Maria, água boa, né? Deixa eu ver aqui, Celso Santana, já falei. Renatinho dali Curitiba diz assim: bom dia, meu irmão. Infelizmente, nossa cidade está muito pobre, culturalmente falando. Parabéns pela abordagem. Valeu, Renatinho. Deixa eu ver aqui também. Jailson Lateamento, João Paulo. Ele perguntou: tá andando por onde, rapaz? Continua aqui na João Paulo, estou aqui te ouvindo. Obrigado mesmo, minha querida. Ô, meu querido, muito obrigado. Rapaz, Joilson Andrade. Tem a família dele, a mamãe dele, tem o papai, uma família grande. Estava uma época num projeto de fazer uma capelinha para Nossa Senhora de Fátima, né? Vou até uma hora dessa passar por lá para saber como é que está esse projeto. Uma coisa bacana, né? Um beijo também para a Romilda, no Amparo, ligado com a gente. Olha só, gente, um motorista ficou gravemente ferido após o acidente registrado por volta de 9h30 de ontem, 9h30 da manhã, né? Aqui com São Jacuípe, na Getúlio Vargas, que é a avenida principal. Nas proximidades que fica ali da igreja, a Assembleia de Deus. Tem a Assembleia de Deus, tem um quebra-mola alto, né? E tem ali a entrada do lado, ali tem uma saída de entrada de veículo, né? E segundo apurado pela Fala Genefax, a vítima seguia pela via quando houve uma colisão com um veículo branco que estava com a carrocinha acoplada. Ainda de acordo com o relato, o carro teria fechado a motocicleta, provocando o acidente, né? Aí já são relatos dos populares que viram o acidente. Houve um grande impacto com a batida, não é? O motorista sofreu ferimentos na nuca, ou seja, atrás da cabeça, e no tórax, além de ter uma das pernas quebrada. Ele foi socorrido em estado grave para o hospital ACM. As circunstâncias do acidente deverão ser apuradas pelas autoridades competentes e até o momento o estado de saúde atualizado da vítima não foi divulgado. Gente, complicado. Numa rodovia... A rodovia não, em uma avenida que é muito movimento de carro, rapaz. Mas também moto, né? Moto não tem nada para segurar, né? Não tem nada para segurar. O problema é esse, rapaz. Que moto, as pernas, eu sempre falo, é o para-choque e a cara é o para-brisa, né? É o para-brisa. Rapaz, é difícil, viu? É muito difícil. Negócio de moto, rapaz. Não sei não. Eu, quando falo em moto, eu fico assim, né? É porque não tem defesa, não tem como. É complicado, muito complicado mesmo. Não é? Pois é. É, sim. Tá? Homem é preso por violência contra a mulher em Oliveira dos Campinhos. Alô, Oliveira dos Campinhos. Vamos ver aqui essa notícia, né? Rapaz, a gente tá tendo todo mundo tentando amenizar a história e nada, a pancadaria rolando. Uma ocorrência de violência contra uma mulher foi registrada na noite de anteontem na localidade de Barro Vermelho, distrito de Oliveira dos Campinhos, aqui em Santo Amaro, vizinho da gente. Segundo informações da polícia, a equipe da 20ª Companhia Independente foram acionadas para atender a denúncia. Após diligência realizada na região, os policiais conseguiram localizar o suspeito envolvido no caso, né? A vítima e o homem, apontado como autor da agressão, foram encaminhados para a delegacia de Santo Amaro, onde foram adotadas as medidas cabíveis. Gente, eu falei aqui outro dia, rapaz, não dá, se afaste, tá? Teve a discussão, ou vai iniciar a discussão, dê as costas e saia. Tá? Você não pensa que você está cometendo um ato de covardia, não. Estou falando por você, homem. Deixa ela falando sozinha. Deixa ela gritar, deixa ela cigarra, esculhambar. Vai, Deus, quase se pica, rapaz. Vai adiante. Esqueça, porque aí, ó, acabou agredindo, a polícia vem, prende, vai passar, não sei, dias ou não, não sei, hospedado num lugar, num hotel que não tem estrela nenhuma, que não é bom, e não é bom mesmo. Né? Então, não sei, rapaz, é difícil. Deixa eu mandar um beijo aqui para Rita, Ritinha do Deiró, está ligada aqui com a gente, obrigado, viu? Mas obrigado mesmo. Deixa eu ver aqui. Bom dia. Passando para informar que aquela carreta que tombou ontem na saída do Posto São Gonçalo está começando a ser destombada agora. Imagine, foi ontem. Estão destombando agora. Desvirando, como se diz, né, também. Trânsito deve ficar engarrafado sentido Feira de Santana. Está vendo aí? Aí trava tudo, né? Porque aí vem o pessoal de segurança, isola uma área, isola outra, aquela coisa toda, né? Não é uma operação rápida, é uma operação lenta, né? Questão de segurança. Então, tá aí, ó. Se você está indo para a Feira de Santana, se prepare para um engarrafamentozinho, não é? Na área ali, ó, do Posto São Gonçalo. Está começando a ser destombada agora. Obrigado, meu querido Adeildo. Hoje Adeildo vai estar aqui às 5 horas, meu querido. Vai? Pois é, ele tem um belo programa de 5 às 7, falando sobre empreendedorismo, a relação de trabalho, como você educar o seu funcionário, seu colaborador, e daí ele educar, como eu falo assim, em termos de formação, de profissionalismo, de convivência, né? Que é um trabalho grupal, uma indústria, um comércio, qualquer coisa assim, para se produzir melhor, né? E quando você vive num ambiente mais saudável, você produz melhor, né, gente? E como produz melhor? Com certeza, viu? Pois é, deixa eu ver aqui, passando aqui. Vamos ver o que Matias, que é meu amigo Matias.
16: Bom dia, Renato. Matias Miguel do Oiteiro. Vim na programação aqui para minha esposa, na Alifácio. E passando por aí para desejar uma ótima quinta-feira para todos nós. Você com a bancada, seus ouvintes. Barriga Amélia Rodrigues, Corme, meu irmão, Nelito, meu irmão, Agostinho, meu primo, lá em Santanópolis. Um abraço, Alisson. Seu Barriga, bom dia. É lá no Guarujá, Renato.
12: Aí, ó, sabe o que ele falou do Guarujá? É onde minha amiga mora, Joelma Portugal, no Guarujá. Junto de Santos. Obrigado, esse cara. Ele é um dos grandes componentes da nossa produção, não é? Aqui do programa. É meu amigo aí, ó. Eu preciso ter tempo de visitar, para visitar essas pessoas. De ir lá, sentar, bater um papo um pouquinho, dar uma risada, né? E ouvir os casos, né? Meu amigo Matias Miguel. Quando se encontra tudo na correria, essa vida louca que a gente vive, né? É muito complicado mesmo, né? Aqui outra aqui está me falando, Renato, olha que bacana, né? E acabou de... Aí, ó, você vê o que é o nosso programa, né? Quando eu digo que não é meu, é de vocês, já aqui, ó, Batista, que é um bombeiro, ele é bombeiro, é um profissional na área de segurança, na área como bombeiro, ele passou para mim o telefone do prefeito e disse que o secretário de saúde é Didi, foi vereador aqui, e também candidato a prefeito, e atual secretário de saúde de Pedrão. Obrigado, meu querido. Vou ligar, vou mandar mensagem para o prefeito Marcílio de Pedrão. Quero ver a resposta dele. Pois é. Obrigadão mesmo. Bom dia, guerreiro. Que o Senhor Jesus continue abençoando Pedrão. Quero ver a resposta dele. Pois é. Obrigadão mesmo.

Fiquei no ar porque o áudio, a qualidade não está tão boa. E a gente gosta, sabe, de a qualidade bacana, porque é ele falando sobre educar, as pessoas em termos como ter, os pais terem cuidados, como manuseio de fogos dos seus filhos. Tem uma série de questões de segurança. Então, vamos combinar para você dar um pulinho aqui e conversar comigo pelo menos 5 minutos. Tá bom assim? Fechou? Pronto, viu? Ex-candidato a vereador encontrado morto dentro de carro na Bahia, né? Olha a cara aqui, cheio de sorriso, dando positivo aqui, né? Meu Deus do céu. Segundo relatos da polícia, ex-candidato a vereador sofreu ameaças antes do crime. O ex-candidato a vereador de Porto Seguro, sul da Bahia, né? Quem nunca viu falar em Porto Seguro, né? A área ali que se descobriu o Brasil, né? Pedro Álvares Cabral, no dia 22 de abril. Identificado como Edmundo, aí no caso hoje candidato, um ex-candidato a vereador de nome Edmundo de Jesus Bento, 56 anos, foi encontrado morto dentro de um carro, isso anteontem, em uma área afastada do centro de Trancoso. E Trancoso é um distrito turístico do extremo sul, mas turismo de rico. Classe média e pobre não vai lá, lá é rico. Sabe quem tem lá uma mansão de 250 milhões de reais? Vorcaro, Daniel Vorcaro. E outros e outros. Elba Ramalho, uma das primeiras moradoras, tem uma casa lá. Hoje ela não teria dinheiro, mesmo sendo uma grande cantora, de comprar um imóvel. Ah, tudo muito caro. Até uma mansão lá também. Foi uma das primeiras moradoras, famosas, né, na época. E, segundo informações, a vítima estava no veículo que pertencia ao irmão, emprestado, no caso, o veículo emprestado, dias antes do crime. O corpo apresentava marca de tiro e sinais de execução. Relatos apontam que Edmundo havia sofrido ameaça recentemente e no local do crime foi constatada a presença de câmeras, mas elas não estavam funcionando. Bicho. A vítima, que era eletricista, concorreu às eleições de 2024 como vereador, mas não conseguiu se eleger. O caso está sendo investigado pela Polícia Civil. Meu Deus do céu, rapaz, é complicado, viu? Não é brincadeira, não. Deixa eu abrir aqui, rapaz. Venha, isso, tá bom? Deixa eu ver aqui, passando um dedo e dizendo assim, gente, olhe. Ah, tá bom, deixa eu mandar um beijo para a Mari, está me ouvindo, né, no morro. Beijo, viu, Marinha? Viu? Viu? Beijo, beijo, beijo mesmo. Não é? Ah, tá bom, rapaz. Deixa eu mandar um abraço para o meu amigo Paulo Sérgio Coutinho, famoso Paulo Gagal. Que é uma figura, né? Ele transita entre Amélia Rodrigues, ele mora aqui praticamente quase na divisa, Amélia Rodrigues, na volta, né? Amélia Rodrigues e Conceição de Jacuípe, né? É uma figura que conhece todo mundo, se relaciona bem pra caramba. Obrigado, Paulo Gagal, tá nos ouvindo, viu? Mas muito obrigado mesmo, que bacana, né? O que tá nos ouvindo também é Wagner Bonfim. Muito obrigado, Wagner, me ouvindo em Feira de Santana, que bacana, né? Deixa eu ver aqui, ó. Bora embora. Vamos puxar o trem, como se diz aí, ó. Deixa eu ver. Ah, isso aí mesmo. Aí, ó, 40% chuva leve hoje na região. Aí, já tá chovendo aí, levezinho, essa madrugada e tudo mais. Solta aí a.

Ah, mandar um abraço também aqui, Fernando Pedreiro, está nos ouvindo em São Bento do Inhatá, Amélia Rodrigues. Gente, muito obrigado por essa quinta-feira, amanhã é sexta, amanhã eu vou estar aqui. Tem muito áudio do povo ouvindo a gente, graças a Deus, e vai pro ar, viu? Pelo menos 10%. É, eu tenho que me disciplinar e começar todo o programa, colocar 10%. Daqui a um mês eu acabo com essas gravações. É meu, velho, tem tanto. Mas isso é bom, né? Ó, que quinta-feira boa para todos nós. Vamos lá, fazer um bom dia juntos, né? Ame, o amor, ó. Ah, cura, como é bom. E o respeito, melhor ainda também, compõe o amor com respeito. Perfeito. Bom dia, gente. Fui. Tchau.

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8: 9:14.
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1: 9:35.
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Que música maravilhosa, Jonas Esticado. Simbora, senhor.

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0: 9,56.

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1: 10 e 4.
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7: 10 e 12.

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1: 10h32.
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6: 10:40.
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1: 10h59.
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11: 11 e 7.

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1: 11:28.
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7: 11:37.

0: O que foi que aconteceu com a gente?
1: Essa moda é doída demais.
2: Bora, Borges.
1: Bora, Dedão.

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1: Meio-dia.
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7: Olá, gente. Agora, 12:17, começando o programa Panorama Geral. Vamos pedir a proteção de Deus com a oração do Pai Nosso.

0: 12h19, 12h19, programa Panorama Geral, chegando através das ondas da Educadora de Conceição do Jacuípe, nesta quinta-feira, dia 21 de maio de 2026. Vamos já trazendo aqui a previsão do tempo, daqui a pouquinho muitas informações para você. Agora vamos saber como é que fica o tempo nesta tarde de quinta-feira.
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0: O céu encoberto, algumas nuvens, o sol aparece timidamente e para esta tarde a previsão de que o sol aparece, porém, entre nuvens. Não tem previsão de chuva para esta tarde, porém, tem previsão de chuva para amanhã, sexta-feira. E também no próximo sábado, final de semana, a previsão que seja de tempo chuvoso. Fique atento. Aqui em Conceição do Jacuípe, a temperatura mínima de 21, a máxima chega aos 28 graus. A sensação térmica de 25, como já disse, sem previsão de chuva para esta tarde, mas é somente a previsão, viu? Porque o céu está nublado. Neste momento, em Conceição do Jacuípe, os termômetros marcando 28 graus, a sensação térmica de 31 graus. O pôr do sol hoje às 17 horas e 16 minutos, mais cedo do que ontem, e amanhã às 5 horas e 46 minutos, o nascer do sol. Dadas as previsões, agora vamos falar das cotações aqui no programa Panorama Geral. Dólar comercial na manhã desta quinta-feira, dia 21 de maio, chegou aos R$ 5,02.

0: Arroba do Boi Gordo em Feira de Santana baixou mais um pouquinho. Hoje, dia 21 de maio, arroba do Boi Gordo em Feira de Santana, nesta manhã, foi comercializado, está sendo comercializado a R$ 330. Antes do nosso editorial, lembrar você que o seu contato, né, o contato para você falar com a gente, mandar aí a sua reclamação, a sua participação, dizer como está aí na sua rua, no seu bairro, na sua cidade, porque o panorama geral chega aí em toda a região, é o 75992036677. Já dando boa tarde aqui para Daniel, que está ligadinho aqui, sintonizado no panorama geral.
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5: Olha a hora, são exatamente 12 horas e 25 minutos, 12h25, um forte abraço, uma ótima tarde, você acompanhando aqui o programa Panorama Geral, obrigado pelo carinho da audiência, a partir de agora até às 14, o papo é comigo mesmo, senhora Rosimeire. Eu e a Morena do Rádio. A Morena do Rádio abre o programa e o resto ela toma, joga nos meus peitos, né? Morena do Rádio, Lina Santana, senhora Rosimeire. Que tanto nome é esse, rapaz? É Morena do Rádio, é Lina Santana, é Rosimeire. Ela tem mais nome do que pessoa. É 3 nomes para uma pessoa só. E tem mais algum apelido por aí, não? A irmã da igreja, não tem, não? É, hoje, dia 21 de maio, hoje é Dia Mundial da Diversidade Cultural para Diálogo e Desenvolvimento. Hoje também, atenção, hoje também é exatamente Dia Mundial de Proteção de Alinhamento Materno, Dia de Proteção do Alinhamento Materno, Dia da Língua Nacional, Dia Internacional do Chá. A senhora gosta de chá? Eu gosto. Já tomou chá hoje? É um chazinho, né? É de capim santo. Não, clorofila? É suco, é. É clorofila é o suco, é nome bonito, né? Clorofila. A senhora até já gravou, né?
6: Tem um chá gelado também que é bom.
5: É. Pois é, hoje também é dia do afiliado. A senhora tem um bocado de afiliado, né? Então hoje é o dia dos seus afiliados. Dá para contar, senhora Rosimeire? Só parando. São muitos afiliados, né? E esses afiliados dá trabalho, não? Não, né? É, mas quando dá, a senhora bota ele no lugar dele, né? Aí ele conserta. Quando fala, ó, eu vou falar com sua. Vou falar com Lina. Vixe, aí ele já. Não, não fala não.
6: Sua madrinha.
5: Sua madrinha. Não importa a idade. Eita! Que beleza! Agora vamos saber as principais manchetes que vamos transformar em notícias a partir de agora no teu rádio.
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5: Atenção, daqui a pouquinho vamos destacar aqui no programa Panorama Geral, aqui da Rádio Educadora. Já já tem matéria aí com o repórter Ney Silva, que vai trazer sobre a campanha, o lançamento aí justamente do prefeito Zé Ronaldo, que lançou aí o projeto Zona Azul na Princesa do Sertão. Detalhes daqui a pouco. E vamos destacar também no programa as broncas do setor policial. Corpo de 3 crianças que morreram em incêndio em Serrinha são liberados para identificação formal. Vigilância sanitária interdita estabelecimento na Cidade Nova após 2 denúncias anônimas. E vou destacar daqui a pouco também. PM apreende mais de 8 quilos de cocaína e desarticula ponto de refino de drogas na Cidade Princesa. E daqui a pouquinho tem as notícias do esporte. Vitória venceu ontem pela Copa do Nordeste. E os preparativos para... Não é um clássico, né? Porque clássico tem que ter algumas partidas. É o primeiro jogo na história do Feira Futebol Clube e o Fluminense, que é um time mais antigo. Jogo válido pelo Campeonato Baiano da Segunda Divisão. E daqui a pouco o governador Jerônimo Rodrigues vai falar no programa sobre a inauguração, da reinauguração da Igreja Seu dos Passos, foi totalmente reformada. Essas e outras serão notícias a partir de agora no meu, no seu programa, Rádio Jornalístico de Todas as Tardes.

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2: Olha a hora. São exatamente 12 horas e 32 minutos. Pro Eleni disse que hoje é dia do profissional de letra. É, rapaz, aqui não apareceu, não. Hoje aqui apareceu o dia da linguagem nacional. Pode ter a ver, né? É, né, senhora Rosimeire, a popular morena do rádio. Ô, senhora Rosimeire, eu vim agora lá de Coração de Maria, rapaz. Coração de Maria tá já, a cidade já em clima de festas juninas e... Já entrando no clima, porque dia 31 vai ter as comemorações ao aniversário de 82 anos do município. Vai ter Tiago Aquino, La Fúria e outras atrações. Viu? A cidade está naquele clima já, o comércio, as pessoas já se movimentando, né? E aquela beleza que é Coração de Maria. Mas mandar um forte abraço aqui. Eu encontrei, quando eu parei o carro na praça, eu estava indo para a prefeitura, encontrei meu amigo Farofa, de Farofa Lanches. Aí ele me viu, Ivan, deixa eu tirar uma foto com o senhor, sou seu fã. Ele disse que acompanha o programa todos os dias, ele gosta do programa, gosta do jeito que eu apresento o programa, com as notícias aqui da região de Conceição do Jacuípe, de toda a região de Feira de Santana, ele disse que fica bem informado. E aí gravou um vídeo comigo, postou nas redes sociais, né? Farofa Lanches, que tem dois estabelecimentos. Farofa Lanches fica uma loja, uma lanchonete que fica na entrada do Coração de Maria, logo antes da você entrar para Rua Araújo, para Praça Araújo Pinho, e tem a nova lanchonete, que fica na Araújo Pinho. Né, Farofa Lanches, um forte abraço, meu irmão, muito obrigado pelo carinho da audiência. Ele vai para a feira, está no carro, na correria, e acompanhando o programa, viu? Ele até perguntou para a senhora, como é que você fala lá? Ele até falou, é a morena do rádio? Falei, como é que ela é? Falei, rapaz, ela é uma pessoa formidável. Tá vendo, morando do rádio? As pessoas, a senhora está famosa também. A propaganda é a alma do negócio. Do jeito, porque o que eu falo da senhora aqui no rádio, quando as pessoas me perguntam pela senhora, eu falo a mesma coisa. Rapaz, a morena do rádio é uma pessoa que você pode entregar ouro em pó. Ouro em pó, do jeito que você entrega, você recebe de volta. Aí eu até brinco, né? Falo, a morena do rádio, ela está engarrafando mel, ela raspa ali o mel no dedo e lá e raspa para sair tudo, mas não passa na boca. É mole o que é mais. A morena do rádio, se ela está engarrafando mel, aí melou o dedo, se ela passar na sua boca, não há crime. A senhora raspa, né? Mas tem gente que já faz questão de melar o dedo para ficar bem grosso, ó, para passar na boca. E a morena do rádio, não, ela raspa ali, ó, a mão dela limpa, né, ou usando a luva, e vai, ó, para não ficar nada. Não é a senhora Rosimeire, não é seu, mas se o dono do mel falar, ó, tome um litro de mel, aí é seu, né?
3: O dono disser, assim, quando estiver engarrafando, pode
2: lamber o dedo. Ah, se falar... Tá engarrafando mel, melou os dedos, pode limpar, pode lamber os dedos. Aí a senhora, mas se não falar nada, eita, será que nascer humano igual a senhora ainda, Rosimeire? Oh, era, senhora Rosimeire? Tem, né? Mas dá trabalho para achar, viu? Igual a senhora. Mas graças a Deus que a senhora é da gente, né? É aqui... De Conceição do Jacuípe. Hã? Isso, é verdade. Então, aniversário de Coração de Maria. Bote aí, morena do rádio. Nossa programação especial a partir do dia 1º, viu? Dia 1º a cidade vai estar em festa. Eu vou fazer o programa de lá, de ao vivo, lá direto de Coração de Maria, na praça. Eu gosto, morena do rádio. Só não vem não com... Eu me solto quando estou no meio do povo, né? E fala, e o povo fica olhando... E aí fica tirando retrato, filmando. A senhora tem que ir também, de vez em quando, e fazer um programa aí comigo, qualquer dia desse aí, né? A gente vai combinar. Aí seria a dupla perfeita, né? O Moreno e a Morena, né? É, aniversário do Coração de Maria, oferecimento dos nossos patrocinadores.
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0: Olha a hora, são 12 horas e 39 minutos, 12h39. Vamos acionar aí Edivaldo Peixoto, que nos concedeu essa entrevista. Num dia que o governador esteve lá em Feira de Santana, ele fez a reinauguração da Igreja Senhor dos Passos, ficou totalmente reformada, viu? E preservado, que é um prédio histórico, né? A Igreja Senhor dos Passos. Os detalhes nessa reportagem com Edivaldo Peixoto.
1: A Igreja do Senhor dos Passos é um patrimônio cultural do estado da Bahia, tombada, guarda muito da história, da fé, da resistência, da religiosidade do povo de Feira e da Bahia. E com muita responsabilidade nós assumimos o compromisso da reforma das fachadas, do restauro dos pináculos, após a queda de um deles no início de 2024. E hoje, com muita também satisfação por um trabalho muito bem conduzido, com investimento de R$ 1,5 milhão de reais do governo do estado, nós estamos aqui fazendo a entrega desse restauro. A gente sabe que esses templos, eles não guardam uma história que diz respeito somente à fé católica, nem somente à comunidade que frequenta a igreja, mas são parte fundamental da história da cidade, do município, da sociedade. Então, quando se dá essa possibilidade de preservar os patrimônios, de valorizar tudo que aqui, guarda, com certeza a gente está possibilitando que as atuais e futuras gerações tenham contato com essa história e possam também se fortalecer.
2: Muito obrigado, secretário. Outros templos religiosos poderão ser reformados em Feira de Santana?
1: Olha, a gente tem um compromisso com os tombados, né? E aqui houve essa demanda a partir do que ocorreu em janeiro de 2024 e a gente tem esse compromisso também de preservação com o patrimônio do estado da Bahia.
2: Secretário Bruno Monteiro, fala a respeito do complexo Carro de Boi, quando será entregue à população feirense?
1: Nós estamos aí com 98% da obra concluída, nas próximas semanas estaremos com tudo pronto para fazer a entrega de mais um equipamento cultural da Bahia, a tradicional abóbora, que agora foi reconstruída, o carro de boi foi totalmente modernizado, ampliado, nós ganhamos ali um verdadeiro parque cultural, com muitas possibilidades de encontros, de apresentações artísticas, de capoeira, de teatro, de dança, também de feiras. Então, tudo isso é um grande ganho, porque Feira de Santana é uma cidade que tem uma cultura muito diversa, muito pulsante. Todos os nossos equipamentos mostram isso, os dados do primeiro ano e meio de funcionamento do teatro e centro de convenções são a prova disso e com certeza esse novo espaço ali junto ao nosso centro de cultura Amélio Amorim vem a fortalecer cada vez mais o desenvolvimento da cultura de Feira de Santana.
2: Como o senhor falou, o centro de convenções hoje já é uma realidade em Feira de Santana com um amplo calendário, em Feira.
1: Olha, o centro de convenções e o teatro são a prova da vocação que Feira tem para desenvolvimento por meio do turismo, de negócios, dos eventos e da cultura. Em um ano e meio de funcionamento, nós tivemos já um público de 150 mil pessoas passando por aquele lugar, desde pequenos eventos com 20 pessoas até grandes eventos com 4 mil pessoas, foi o máximo que nós tivemos até agora. Provavelmente esse recorde seja batido amanhã, que nós teremos um evento grandioso, mas o que demonstra e o quanto aquele equipamento já foi incorporado à rotina da cidade é que Feira de Santana, o Portal do Sertão, tem uma grande oportunidade de desenvolvimento por meio da cultura, do turismo e dos eventos.
2: São João na Bahia, praticamente temos festas nos 417 municípios. Para resolver isso aí, como é que o senhor faz para...
1: É o estado todo em festa, desde os pequenos festejos, aqueles que acontecem nas comunidades, nas praças, nos coretos, até os grandes festejos. E o governo do estado mais uma vez presente, com a segurança pública, com a saúde, com a mobilidade, garantindo esses eventos, mas também agora com o edital que está aberto para as prefeituras até o dia 12, terça-feira, inscreverem seus projetos e receberem apoio financeiro para um apoio técnico e um apoio na contratação de artistas para que nós tenhamos um grande festejo, que também é um momento muito especial para o nosso turismo e para a nossa economia.
2: Micareta, já pensa em alguma coisa? Micareta esse ano será em novembro?
1: Micareta em novembro, nós divulgamos ontem, abrimos o prazo para a habilitação dos blocos do Ouro Negro, então temos aí a valorização da cultura identitária, dos blocos afro e afoxés, E com certeza, mais uma vez também, estaremos presentes construindo juntos com os artistas locais uma pauta e uma programação que valorize especialmente a presença em destaque dos artistas feirenses na Micareta. Isso já é uma marca do trabalho do governador Jerônimo aqui e com certeza nesse ano não será diferente.
2: Secretário Bruno Monteiro, secretário de Cultura do Estado da Bahia, obrigado por ter o senhor na programação da Rádio Subaé e seja sempre bem-vindo à Feira de Santana. O senhor que é cidadão feirense.
1: Com muito orgulho, sou cidadão feirense, tenho um carinho e uma identidade muito grande com essa cidade e fico muito satisfeito em ver todo o nosso trabalho e o investimento que nós fazemos na cultura aqui, o quanto ele dá resultados. Um abraço para toda a família Rádio Subaé.
3: Você é chique.
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0: Olha a hora, são 12 horas e 44 minutos, 12h44. Aí o nosso colega Edivaldo Peixoto, da Corrimã Rádio Subaé, concedeu essa entrevista com Bruno Monteiro, ele que é secretário de Cultura do Estado da Bahia, no dia que o governador esteve lá, no último dia 8, e entregou a igreja totalmente reformada, a Igreja Senhor dos Passos, que é um patrimônio do Estado da Bahia, senhora Rosimeire. Hã? É, rapaz, é um patrimônio histórico. A Igreja Senhor dos Passos é bonita, né? Realmente muito preservada. Aí você chega ali na Senhor dos Passos, aí você observa, são dois prédios bonitos, né? Que é a própria Igreja Senhor dos Passos e a própria Prefeitura também. Aí são dois prédios históricos. E em frente à Igreja Senhor dos Passos, observe também, tem um prédio histórico, que agora funciona agora de lanche. É, ali era a antiga Orjane. Diz que aquele prédio ali, ó, muito antigo também, em frente. Um dia que você estiver passando ali, aí lembra, ó, deixa eu olhar para o outro lado. Em frente, na esquina mesmo, é a antiga Orjane. Lembra da Orjane, não? Hã? E vendia sapato, não existe mais. Antes da Armeçã, a loja Orjane. É um prédio histórico também ali. É, aliás, tem outros prédios. Tem o Arquivo Municipal também, que é próximo à Igreja Senhor dos Passos, do outro lado, também, que você vai para o Mercado de Arte, também um prédio histórico. Apesar que na Senhor dos Passos, muitos prédio histórico foi derrubado. A exemplo do abrigo, né, que tinha na Praça do Nordestino. Eu me lembro, na época de criança, a gente ia para a rua e aí lanchava nesse prédio, num abrigo do Nordestino, e aí não sei quem foi que deu autorização, derrubaram o abrigo, hoje é uma loja que vende roupa. Imagine, quem foi que deu autorização, senhora Rosimeire? Foi no governo de quem? Eu não me lembro. Foi no governo de Clailton, não foi de Zé Raimundo, não, foi de Zé Ronaldo, e de Tarcísio também não foi, porque antes de Tarcísio já tinha derrubado, já tinha essa loja. É mole o que mais. E só ficou os abrigos hoje. A senhora sabe quantos abrigos tem hoje em Feira de Santana ainda? É, rapaz, lamentável, só tem dois. Que é o abrigo predileto na Praça da Bandeira e o abrigo lá do Marajó. Os outros sumiram tudo. É. O da Praça da Bandeira, há quem diga que ele servia de palco e Luiz Gonzaga já se apresentou em cima. Que é uma laje, né? Aí Luiz Gonzaga subiu em cima desse prédio, o predileto, e é um lanche gostoso quando eu estou pela rua ali. É difícil, porque ali não acha lugar para estacionar, mas vende lanche. Sai um caldo de cana lá, alô, pidoiteiro, com pastel e outros lanches lá, é gostoso. E é baratinho, senhora Rosimeire. Só sabe qual abrigo que eu estou falando? Ali próximo ao Mercado de Arte, na Praça da Bandeira, na Getúlio Vargas, depois da prefeitura, pode andar no canteiro, a senhora vai ver um abrigo bem no meio da avenida. Ali é histórico aquilo ali. Luiz Gonzaga se apresentou ali. E pior que ia derrubar, senhora Rosimeire.

Dia 6, forró no Jipe, na Praça do Cruzeiro. Dia 6 é um sábado. Forró no Jipe. Você já sabe como é o forró no Jipe? Aí, Marcão e Companhia Limitada tem um Jipe, e aí esses Jipes, olha, sai rodando a cidade, tocando forró. Aí depois passa, para na Praça do Cruzeiro, e aí várias apresentações ali lá na Praça do Cruzeiro e Amélia Rodrigues. É interessante. Dia 6. Aí, do dia 12 a 14 de junho, tem o Arraiá do Areal, na comunidade do Areal, também Amélia Rodrigues. E tem, o prefeito falou aqui, né, o São João de São Bento, antecipado, que é de 19 a 20 de junho. Entendeu? Aí vai ter 19, 20 e 21, é 19 a 21. E tem o São Pedro de Amélia, que é de 26 a 28, 26, 27, 28, 3 dias. Aí é grande festa, né? Vai ter mastruz com leite, etc, etc. E no dia 11 ao dia 12 de julho, é a ressaca do São Pedro de Amélia, da usina Aliança, lá em Amélia Rodrigues. Aí é o festão para fechar os festejos juninos lá de Amélia Rodrigues. Legal, né? A programação reúne isso. Verdade. E, senhora Rosimeire, vai ter também o forró do imprensado lá em Feira de Santana. Forró do imprensado com grandes atrações, viu? Vai ter Neném do Acordeon e outras atrações. A senhora sabe o que é o forró do imprensado? Lá em Feira, no Vila Gourmet, é o forró da imprensa, o terceiro. E aí eu já peguei, vão me dar uns convites, e eu pedi um convite especial para a senhora. Se ela quiser ir, viu? É dia 3 de junho. É um meio de semana, só que dia 4 é feriado. Aí a senhora não vai trabalhar no dia 4. Aí se quiser ir, pode dançar forró. Eu estou procurando aqui o card. Daqui a pouco tem Neném do Acordeon e outra, mais duas atrações. Comida, bebida típicas. É o terceiro. Para dançar um forró, né? Visitar. Se a senhora quiser ir, convite está aberto, é só falar. Ou tem aquele ditado, fale ou se cale, ou se cale, né? Pois é, então, Daniela Cerqueira, eu vi os stories dela hoje, já estava fazendo a festa. Eu gosto de São João, vou estar, porque a gente que trabalha nas festas juninas, o que é que ocorre? A gente tem que participar das festas antes, né? Porque depois que, no período de São João, não dá, tem as coberturas. Aqui achei, vai ser no Rasga Bar, no Vila Gourmet, Forró do Imprensado, terceira edição, dia 3 de junho, a partir das 21 horas. Vai ter comidas típicas, além de brincadeiras, quadrilha e muito mais, e muito forró, pé de serra. É forró pé de serra. Vai ter Mimiro Andrade, Neném do Acordeon, e tem também a Chefona. A Chefona também vai estar se apresentando. Mas a Chefona não é parafernália, não. Ela canta, porque esse nome, né, a Chefona, aí ela canta, não, ela canta forró. Aqui é ela, a Chefona aí, ó. É até nova, né? Pois é, rapaz. Três atrações. Então, bote na sua agenda, dia 3. É um dia de quê aqui? Um dia de quarta, é? Será que já viu aí? Pronto. Ah, tá imaginando? Vamos olhar aqui no calendário. Dia 3 é um dia de quarta, é. É, quinta é feriado. É, feriado de quê? Corpus Christi. E por que? Não é uma data física, não, fixa, não, né? Ela tem vez que cai dia 18, agora vai cair no início do mês. É de acordo com a quaresma? Ah, de acordo com a quaresma. Tá certo. Opa, então, programado. E é bom que é feriado nacional.
Porque feriado.

0: Nacional, ninguém trabalha aqui, né? Hã? Aí a Morana do Rádio, ela, ó, gente, quando tem feriado, é antecipado, um exemplo, hoje é feriado, amanhã a Lina não trabalha. Aí ela já, Ivan, hoje eu vou beber meu vinho. Que geralmente é dia de sexta, né? Que ela toma. Que dia de sábado só ela vai para São Gonçalo, mas é mais tarde, né? É. Ah, ainda melhor ainda. Não vai lá mais não, né? Ah, a senhora faz por telefone. É porque rádio ficou muito fácil depois da tecnologia, né? Ah, exemplo, ontem eu estava onde? Feira de Santana. Aí hoje eu estou aqui. Ô, Morada do Rádio, o sujeito mandou fazer uma pergunta à senhora. Aí ele estava ouvindo o programa, como ele faz todos os dias, né? Ô, Ivan, pergunta quando você estiver com a Morada. Pergunte, ou mandou perguntar ontem, mas eu falei, deixa para perguntar quando eu estiver cara a cara com ela. É, a senhora gosta quando eu estou aqui ou estou fora, que ele disse que ele fica achando que a senhora fica aí triste, cabisbaixa, é, porque eu estou distante, a senhora fica sozinha aqui, e se tem alguém fazendo sua segurança, ele quer saber demais. Aí, a senhora gosta quando eu estou fora ou aqui? Olha o sujeito lhe apertando.
1: Ele quer saber se você aqui eu fico mais segura?
0: É, não. A senhora gosta de eu mais aqui ou fora? E ele disse que eu, a senhora sozinha aqui, fica sozinha, fica deprimida, triste pelos cantos, porque eu não estou aqui, né? Verdade. É. Isso, é. Ô, sujeito, ela já respondeu aqui, viu? Ela disse que eu aqui é outra coisa. Minha presença alegra ela, minha presença é alegria, porque quando eu estou fora, mesmo que eu brinco, né? Eu até brinco com a senhora, mas a gente não está se vendo, só imagina, né? Aí a Morena do Rádio está me ouvindo ali, ó, daqui a pouco vai vir alguma coisa. Aí a senhora dá risada, eu não estou lhe vendo, aí fica aquela coisa, né? Mas o programa tem a mesmo conteúdo. Aí eu sei, quando eu pergunto, Morena do Rádio, é, essa pessoa morreu por quê? Aí eu fico imaginando sua resposta, e às vezes a senhora fala na interna, mas tem ver que a senhora fica muda. Aí o que é que acontece? Eu falo, ó, gente, a resposta dela, ela não sabe, né? Pois é. Ô, Lina, vamos lá ganhar tempo, vamos ao intervalo comercial, e na volta eu venho com as broncas do setor policial. Se der tempo para hoje, aí tem uma matéria especial com o repórter Ney Silva, que vai entrevistar a presidente do Sindicato dos Trabalhadores Rurais de Feira de Santana. Ela vai falar sobre a zona rural, já está cultivando, as chuvas são suficientes, as pessoas da agricultura familiar já estão plantando, já no nosso projeto Dia do Homem do Campo, na próxima segunda-feira, senhora Rosimeire. É, rapaz, quem que tira o leite da vaca preta? É o trabalhador rural, né? Né? E ontem, Vadinho da Gameleira, ele mandou áudio, Ivan, é a pura verdade que está acabando na zona rural. Ele disse que lá na Gameleira não tem mais roça, não. Diz que loteou tudo, tem a chácara, fazenda mesmo, não dá para contar de dedo. Ele falou, ele é de lá, ele sabe. A senhora é de lá, a senhora concorda com o Vadinho? Dá para contar de dedo? E quem as fazendas, a senhora conta aí, tem umas duas, três? É pouca, né? É, tem pouca, né? Aí, a Morena do Rádio falou, ó, aquelas rocinhas, pessoas que têm assim é o chamado um lote, um pedacinho de terra, não planta mais, né? Ei, diacho, mas é a tendência, né? É, tá bom? Ô, senhora Rosimeire, bota aí a chamada das mães. Daqui a pouquinho vamos ouvir a dona Célia Bahia. Você sabe quem é Célia Bahia? Ah, já sabe, a esposa do prefeito João Bahia. Ela vai falar no programa qual a diferença de ser avó. Ela é mãe de dois filhos, né? Um casal. E ela tem dois netos. A diferença de ser mãe para ser avó, ela vai falar e dar conselho aí às mães, né? Que estão aí já com seus filhos, entrando aí nessa nova fase, né? Que é, quase eu ia falar o seguinte: todas as mulheres passa por essa fase, mas é quase todas. Por exemplo, a senhora não passou, né? E nem vai passar, né? Mas a senhora tem a sensação que tem vários afilhados, né? Que é a mesma coisa de ser a mãe, né? Só a diferença que não saiu, a senhora não gelou. Mas o amor é o mesmo, ou até maior, né, menino? Até maior é o amor. Ô, Morando do Raio, esse coração seu é grande, viu? Rapaz, Elina gosta de gente, ela gosta de todo mundo, e ela, esse seu jeito de não desagradar ninguém, já para ninguém falar nada da senhora, só falar, rapaz, aquela pessoa é formidável. Aí quando alguém pensa em falar de você, oxe, não acha nada, só vai achar, tem os defeitos, né, tal, né? Mas no dia a dia a senhora não demonstra, só quem convive com a senhora. E, ó, eu tenho observado, eu vim agora de Coração Maria e eu estava ouvindo a senhora abrindo o programa, né? E aí, senhora Rosemary, eu quero aqui até lhe parabenizar de público. A senhora tinha um defeito, a senhora corrigiu. É, já sabe que é, eu não vou falar, né? É, ó, entendeu? Eu não vou falar, porque deixa o povo pensar aí. A senhora corrigiu, eu acho, né, implantou e a senhora... Agora eu não corrigi ainda, não. A luta é grande, né? Aí eu vim ali imaginando isso, porque aí eu observo, né? E aí mesmo quando está assim, né? E aí a senhora, ó, no rapaz, foi o quê, Morando do Rádio? Lhe deram um beliscão, foi? Que a senhora corrigiu esse... A luta é grande, mas tem conseguido, né? Mas a gente consegue. Às vezes é relaxamento da gente mesmo. E eu, nesse aspecto, eu sou relaxado. Eu sou relaxado. Nesse negócio aí, ó, desse defeito que eu tenho ainda, mas a Morena do Rádio está se policiando e ela tem corrigido esse defeito dela. Né, senhora Rosemary? Agora falta outra Morena do Rádio, inclusive sua sobrinha que trabalha aqui no Supercompo. Eu resenho com ela. Cadê, rapaz? Rapaz, eu falei com tia Lina, ela chama tia Lina, rapaz. Ela passou, ó, 3 dias, entendeu? Aí vamos falar em código, Lina. Vamos falar em código para o povo não entrar na nossa semana, né? E é sua sobrinha, viu? Como o nome dela é Manuela, né? É Manuela. É uma figura. Depois que ela acostumou comigo, a gente resenha. Os primeiros dias, e aí, rapaz, tudo bem? Eu brincava lá. Tá lá. Cadê Lina? Deve estar na rádio. Cadê Lina? Deve estar na casa dela. Cadê Lina? Deve estar na gameleira, seco. Agora não, ela resenha, ela acostumou, né? E tal, mas é uma resenha. Aí, ó, já tem gente já mandando o zap. Vamos lá, intervalo, a gente volta já. Às 13 horas e 10 minutos, volto já com as broncas do setor policial.
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0: Olha a hora, 1h24, 1h24, alô Vadinho da Gameleira, nosso repórter, por onde ele anda, senhora Rosimeire? É, tu tá por aonde? Passou? Aí eu não tava aqui, né? Ele veio pra me cumprimentar também, né? Mas ele... Ah... E trouxe alguma merenda? Não? Rapaz... E veio na Xano no Gol Quadrado. Não, ele tava no Gol Quadrado, que ele fez um vídeo e mandou, né? E aí a Xana bateu o motor, mas ele já consertou.
1: Aí veio
0: não veio, não tem nada, né? E aí ele me disse, quando terminou o programa, eu mandei o alô dele. Aí ele disse, tô passando na casa de tia. Aí ele falou o nome da pessoa, de tia fulana, para pegar o gorduroso. Já filou a boia na casa da tia. Casa de tia, casa de irmã, eu só tenho irmã, né? Mãe, vó, comida gostosa, Lina, é mais gostoso que em casa. Acho que em casa a gente come ali todo dia e tal, mas casa de mãe e de vó, meu irmão, tu almoça em casa, Lina, quando tu vai lá pra casa da tua mãe, meu Deus do céu, não é mais gostoso, não? É, na casa de Rosa não é mais gostoso? Rosa! A Rosa tá com moral, eu já ia pedir aqui. Não, Rosa, você tá com moral, por muito tempo, aquele bolo sensacional, Rosa. Muito obrigado, viu, Rosa? Até hoje, quando eu lembro, ela tá com cartaz. Viu, dona Ana? Não aperte a mente de Rosa, não, que ela está com cartaz pelo um bom tempo depois daquele bolo que ela fez exclusivamente para mim. Olha que moral, Lina Santana, eu estou com você, com sua família. Dona Ana puxava as orelhas de Rosa. Rosa, o bolo de Ivan. Rosa, o bolo de Ivan. E saiu, que foi do seu aniversário, eu não estava. Ela falou, eu quero degustar do bolo de Amorã do Rádio. Ela fez um exclusivo para mim. Que moral! Aí, como eu não sou feliz com essas... Eu gosto dessas pequenas coisas. Aí teve uma pessoa, né, que me fez uma pergunta, eu falei, rapaz, eu gosto das coisas simples, basta a gente ter uma boa amizade, ter vida e saúde, o resto é consequência. Não é, Lina? Rapaz, eu gosto de coisas simples, né? Assim a senhora também, né? A gente é feliz, tem amigo de verdade... temos nossas amizades, as amizades meia boca, você deixa assim meio no escanteio, aquelas amizades que não valem nada, você também não vai deixar de falar, né? Mas também, fulano, e aí, fulano, tu aqui, e eu cá, pega na mão, fulano, já vou, né? E etc, né, Lina? Isso, e a gente vai pedindo, né, a Deus, sabedoria, vivendo. Agora, eu gosto das amizades... das pessoas mais velhas. Rapaz, são verdadeiros. Pode olhar, eu perco o tempo conversando com os meus velhinhos. Rapaz, a sinceridade, né? Pessoas assim na nossa idade já é meio... Tem, né? Mas tem uns aí que é meio duvidoso. Eu não estou dando nome de ninguém. Não é, senhora Rosimeira? Você também gosta de conversar com os velhinhos? É bom, rapaz, é muito bom. E aí chama de meu filho, né? Às vezes ele... Aí quando passa algum idoso por mim, eu faço questão de falar, e aí, tudo bom? Ele, meu filho, tudo bem? Entendeu? Eu cumprimento as pessoas mais velhas, né? Porque aí às vezes passa a pessoa da nossa idade, o mais novo, aí quando pergunta, fala bom dia, responde a todo... Né? Aquele grosseria, né? Ou seco, né? É seco, né? Pois é. Vamos lá com as broncas, setor policial. As pautas caíram tudo, viu? Hoje eu estou aqui, a Dinei não morre, né? Porque é dia do trabalhador rural, segunda-feira. Se não tiver nenhuma pauta, eu vou estar ao seu lado para a gente fazer uma programação especial. Vamos homenagear o trabalhador rural e botar as notícias também do dia a dia. Né? Final de semana o couro come, né? Infelizmente, né? Infelizmente. Vamos lá agora falar em Coro Come, as broncas do setor policial.
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0: PM apreende mais de 8 quilos de cocaína, desarticula ponto de refino de drogas em Feira de Santana. Uma ação da Polícia Militar resultou na prisão de mais de 8 quilos de cocaína na noite da última quarta-feira, dia 20, no bairro Tomba, em Feira de Santana. Um homem foi preso em flagrante durante a operação. De acordo com informações da PM, uma guarnição da 67 Companhia Independente da Polícia Militar chegou até o local após receber uma denúncia anônima sobre o tráfico de drogas na região. Durante a averiguação, no imóvel indicado, os policiais encontraram 8 quilos de material analógico de cocaína, duas balanças de precisão, recipientes e resumo de utilizado para a operação de refino de entorpecentes. Todo o material apreendido foi encaminhado à central de flagrantes em Feira de Santana. Você não sabia, senhora Rosemary, que em Feira tinha refino de drogas? Misericórdia! Olha aqui, olha aí, ó. Ainda balança pra, é para pesar, é? É, balança só serve para pesar, né? É, rapaz, até isso. Jesus! Corpos de três crianças que morreram em incêndio em Serrinha é liberado após identificação. Os corpos das três crianças que morreram em incêndio em Serrinha foram liberados para um velório, sepultamento da manhã de ontem, quarta-feira. Os corpos estavam no Departamento de Polícia Técnica, lá de Serrinha. A identificação formal das vítimas foi feita por meio de exames de DNA, segundo a apuração da TV Subaé. Os resultados dos testes ficaram prontos no início da semana. O velório está previsto para acontecer ontem, a partir das 18 horas, na funerária PAF. Já o sepultamento deve ocorrer hoje, quinta-feira, ou já ocorreu, né? Hoje, quinta-feira, dia 8, no cemitério paroquial lá de Serrinha. O incêndio aconteceu no dia 3 de maio, no bairro Ginásio, em Serrinha. As vítimas morreram carbonizadas dentro do imóvel. As três crianças, uma de 11 anos, outra de 4 e outra de 6 anos. Sobreviveu uma criança de 11 anos, ou de 8 anos. Meu Deus do céu! As vítimas, né? Jeremias de Jesus Borges, 6 anos. Samuel Nascimento de Almeida, 4 anos. E Ismael Nascimento de Jesus Borges, 11 anos. A quarta criança, uma menina de 7 anos, tentou salvar os irmãos, mas não conseguiu. Ela saiu de casa pedindo socorro e foi levada para a unidade de saúde com ferimentos leves. O pai das vítimas, identificado como Joselito, afirmou ter recebido a notícia da tragédia por telefone. O homem contou que pretendia levar os filhos para morar com ele lá no Rio Grande do Sul. A mãe das crianças, identificada como Cristina Nascimento Jesus, 27 anos, foi presa após o incêndio. Segundo a Polícia Militar, a mulher contou que havia saído da casa na noite anterior do incêndio para distrair a cabeça em uma festa na zona rural. Cristina foi autuada em flagrante por abandono de incapaz após passar por audiência de custódia no dia 4 de maio. A prisão foi convertida em preventiva e ela foi encaminhada para o conjunto penal em Feira de Santana. Segundo a polícia, a mulher poderá responder por abandono de incapaz com resultado da morte do crime, cujo a pena prevista varia de 12 anos de reclusão. Falar o quê, né? Falar o quê, senhora Rosemary? É notícia triste. Já aconteceu, né? Ela é muito sofrido. É. E coincidência, os três foram três meninos, né? Todos três homens, né? Só sobreviveu a menina. E o pai deu o depoimento em uma entrevista numa das a imprensa lá em Salvador, ele dizendo, Lina, que a sujeita morava com ele lá. Aí disse que, de repente, falou que não queria ele mais não, que vinha embora para a Bahia para ficar solto. Né? Rapaz, ficar solto na buraqueira. Pior de tudo, o que mais dói, Lina, nessa morte, rapaz, eu fico assim, perguntar, não existe Por exemplo, o de 4, de 6 já anda, já sabe falar, né? Mas o de 11 meses, meu Deus. 11 meses a criança ainda, a maioria não anda. E se andar é caindo, né? Rapaz. Isso. De 11 meses. Exemplo. A pessoa pode até deixar, mas vai rápido. Ela saiu de noite, voltou no outro dia, 8 horas da manhã. Se ela fosse, por exemplo, as crianças dormindo, era errado. Mas se ela foi lá no, na parafernália, lá do paredão, lá no, no, no, na zona rural, e voltasse de madrugada, tinha invitado. Chegou no outro dia, de manhã, 8 horas da manhã. Isso, poderia estar dormindo. Aí as crianças acordaram, aí a criança começa a, né, procurar coisa para fazer e tal. Meu Deus, meu Deus. Lamentável os outros aspectos. Hoje eu estava ouvindo uma rádio Serrinha de manhã, eu botei o rádio assim, fui mudando, aí saiu uma rádio AM lá em Serrinha. Aí Ferraz estava, né, dizendo que recebeu um WhatsApp de uma mulher que fica na sua praça, Morena Bela, bebendo com essa criança. Ele chamando a atenção lá do Ministério Público, da Polícia Militar e tal. Diz que a Praça Morena Bela, a sua praça Morena do Rádio, se o couro come. Aí eu estava ouvindo ele falando, ó, polícia, a Praça Morena Bela está assim, assado, assado. A parafernália chegou na sua praça. Aí, senhora Rosemeire, já vem um pensamento. Eu vou agendar com a senhora, a gente vai em Serrinha, compra o requeijão de Santa Bárbara, come o bode lá em Santa Bárbara, depois a gente vai em Serrinha. Aí de Serrinha para Santa Bárbara é o quê? Mais 30 quilômetros, indo devagar 40 minutos. A gente vai lá na Praça Morena Bela, sua praça, fazer uma oração forte. E depois lá tem muitos quiosques, a gente vai pegar lá um suco, uma merenda, tá certo? Botar ordem na sua praça, que o couro está comendo lá, né? Rapaz, a praça, um nome tão bonito, e a praça é bonita, é enorme. A maior praça de Serrinha. Quando fala em Serrinha, o cartão postal é a Praça Morena Bela, onde estão os comércios, né? Pense a Praça Coração de Maria, a senhora conhece, né? Dá duas da Praça Coração de Maria, a Praça Morena Bela, cheia de árvores. Rapaz. Vamos lá, senhora Rosemeire, finalizar aqui. Vigilância sanitária interdita estabelecimento na Cidade Nova após duas denúncias. Na tarde de ontem, quarta-feira, Vigilância Sanitária interditou um estabelecimento do ramo de alimentício localizado no bairro Cidade Nova, após equipes técnicas realizar inspeção para apuração de duas denúncias. O estabelecimento afetava de serviço de café da manhã, almoço e lanches. Durante a fiscalização, foi constatado que o local não possuía alvarás sanitários e do funcionamento, além de apresentar diversas irregularidades sanitárias. Entre as inconformidades identificadas pela equipe técnica, condições de higiene completamente insalubre, manuseio de armazenamento do inadequados alimentos, congelamento irregular, produtos alimentícios, fiação elétrica, encanação expostas, entre outras situações que representam o risco imediante. Diante da gravidade das irregularidades encontradas na expansão, o risco sanitário, foi necessário a adoção de medida de interdição cautelar do estabelecimento até que sejam realizadas as adequações necessárias, comprovada conforme com as normas sanitárias. Essa lanchonete, eu sei onde ela fica. Ela fica vizinho à feira, né? A feira da Cidade Nova. Inclusive, rapaz, eu já comi muito pastel lá. O pastel de lá é gostoso. Só que nos últimos anos, a lanchonete fazia fila ali, né, para comprar pastel, coxinha. Pastel gostoso, rapaz. Aí depois, ele começou a vender café da manhã e almoço. Eu vi as pessoas almoçando. Almoço popular, né? O prato feito, R$20, como ele tem muitas empresas, o pessoal está almoçando, mas é um local pequeno. Aí agora, fornecendo almoço, café e lanche, não tem estrutura. E aí, sem alvará, agora ele fechou. Ele agora vai ter que se adequar, ou ir para um lugar maior, ou E ainda pagar o alvará. E a multa ainda. Aí quer dizer, só ganhar dinheiro. E ele vendia pastel. Eu passo sempre lá na Cidade Nova e eu observo lá, eu vi as pessoas almoçando. E esse negócio popular, a pessoa come até em pé e não chia. Agora, restaurante caro, não. Você tem que ter todo o conforto. Você paga pelo preço, né? E almoço de 20 conto, 25 conto. Pois é. Agora, o pastel é gostoso, né? E olha o negócio. Deus é pelos inocentes, né, Sarauzinho? Opa! Vamos lá para a gente finalizar. As broncas do setor policial. 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E tá, então, meus amigos, para finalizar aqui, as broncas setor policial, graças a Deus, nenhum crime realizado, né, nas últimas 24 horas, mas influenciadora Deolane Bezerra é alvo de operação contra a lavagem de dinheiro. Agora, influenciadora por mal, né? Meu Deus do céu! É uma operação do Ministério Público de São Paulo, a Polícia Civil, contra a lavagem de dinheiro ligada à organização criminosa, prendeu na manhã de hoje uma influenciadora digital, a advogada Deolane Bezerra. Também havia mandado de prisão contra Marcos, o Marcola, apontado como líder de facção, que já está preso, além de familiares dele. Meu Deus do céu, ó, influência para o mal, né? Aí foram as broncas do setor policial para o programa Panorama Geral de hoje.
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0: Uma hora e 42 minutos. 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Alô, José Leito, forte abraço, obrigado pelo carinho da audiência. Abraçar quem está nos acompanhando é o vereador Peu de Mário Bronca. Mandou um WhatsApp, não foi? Tá ligado, um abraço, Peu de Mário Bronca, homem que tem um mulão. A senhora sabe o que é mulão? É o buzu. Eu vejo o buzu dele rodando aí a cidade, ele carrega o povo da zona rural da Cajá e traz para o centro da cidade, né? Rapaz, o mulão. Será sabe que eu já dirigi mulão, né? Carrega a gente, mulão, porque carrega um bocado de gente ao mesmo tempo, é o ônibus. E a mula só carrega o cara que está ali usando a mula, né? E a carona, né? Malmente, né? E o mulão não, carrega 40 passageiros. Rapaz, eu me lembro uma vez, morando do rádio, eu e esse Eliel, cobrador, a gente veio de Ipirá no mulão. E aí, meu irmão, eu falei, Eliel, a gente saiu de Ipirá já lotado. Aí passamos num ponto de Serra Preta, aí passamos no entroncamento do ponto, depois passando em Serra Preta, aí no caminho, um bocado de gente, dia de segunda-feira, o povo dá a mão. Aí ele, José Van, não cabe mais ninguém aqui, não. Eu vou parando. Paramos no último ponto, até no Galhardo, que já era feira. Quando o Eliel foi contar as passagens, 95 pessoas dentro do mulão. Lino, o bucho chega, veio baixo, eu dirigindo, aí nas curvas o bicho chega, jogava assim de lado, eu falei, bora! E aí, eu vou dizer a vocês. Ó, Lina, o motorista, ele se empolga, quando é motorista de ônibus, tá, você se sente agora com responsabilidade. Eu levando 95 pessoas dentro do mulão, você se sente assim, é aquela sensação que você está guiando ali o ônibus, primeiramente Deus, depois você, está levando 95 vidas. E aí dá aquela responsabilidade, mas ao mesmo tempo aquela adrenalina. Eu senti isso. Aí o bicho pesado chega, baixou, quando parou no mar, depois do Marajó, no Feraguai, que desceu uma metade, depois desceu outra na rodoviária, e aí ele fala, José Van, 95 pessoas. Rapaz! A Águia Branca nesse dia faturou, viu? Mas eu vim tranquilo, não, né, fazer besteira, né? E quer ver outra coisa, Lina? Quando você andar com alguém de carona, nunca demonstre que está com medo. Porque se você demonstrar que está com medo, o motorista ele cria uma adrenalina para meter medo em você. Eu sou assim. Aí, quando eu viajo com minha cunhada, que ela vai com a gente, aí, morando do rádio, ela teve um acidente com ela, aí ficou traumatizada. E começa a se esticar, e regala os olhos e vai. Aí, morando do rádio, é que eu... né? pronto. Nunca faça isso. Você que está do outro lado, você pode estar com medo, mas passa aquela firmeza. Porque se demonstrar que está com medo, o artista, o piloto, ele vai meter medo em você. Entendeu? Se ela andar comigo, dê risa. Se ela não andar comigo com medo, não, né? E agora eu falando isso, agora é que não vai mesmo, né? Mas nunca faça isso. É outra receita aí que eu estou passando, viu? É uma dica importante.
4: Eu lembrei de uma pessoa que me disse que chega com o pé doendo, de tanto pisar no freio,
0: você está
4: dirigindo.
0: Aí, ó. E o motorista percebe que a pessoa começa a ficar ali, aí é aquele, pera aí, para fazer medo. Aí faz aquelas ultrapassagens e aumenta a velocidade, e aí os olhos regalam. Pois é, não, que é uma adrenalina, não é que a gente quer, é uma adrenalina, você ali no volante do carro e cria essa adrenalina. Quem dirige, quem curte dirigir, né? É uma adrenalina boa, agora com responsabilidade, entendeu? 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Ela ouve o programa, quem é essa Morena do Rádio, rapaz? 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Ô, Mariano do Rádio, vamos lá, o nosso quadro, a música do dia, né? Rapidinho aí, eu ainda vou falar de futebol e encerrar o programa. Quem está aniversariando hoje, senhora Rosemary? Senhora sabe, não? Não sabe, não? É justamente o Roberto Frejat. A gente vai homenagear ele, viu?
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0: Pois é, senhora Rosemary, aí Caminhos do Sol, Yahoo, 1994. Isso foi um grande sucesso, tema da novela A Viagem, que repetiu agora recentemente na Plim Plim. O Morena do Rádio, 1994, com essa música aí tocava nas rádios. A senhora fazia o quê? Estava fazendo o quê? Com quem? Só ouvindo, né? Pois é, rapaz, essa. Ó, essa música. Assistiu? Ah, quem que não assistiu aquela novela? Interessante, né? Morena do Rádio, essa música me lembra o São João de 1994. É o primeiro São João que eu fui participar como um jovem de 14 anos, senhora Rosemeire. E me lembra também, eu era guarda-mirim, aí eu me formei na guarda-mirim, e aí era andava todo fardado, cabo verde, né? Cabeludo, magrinho, senhora Rosemeire. Aí eu lembro, o povo falava, que soldadinho bonitinho. E aí pegava, me enchia de beijo, olha que soldado bonito. As mulheres mais experientes, senhora Rosemeire. Achava aquele menininho todo fardado, olha que me abraçava e me apertava. Menino de 14 anos, que naquela época, menino, 14 anos era menino, né? Hoje não. Esse povo aí, né, de nova geração, sabe mais do que, até mais do que, dependendo da situação, né? E aí, senhora Rosemeire, me lembra também eu na Guarda Mirim. Aí eu trabalhei na Baiar Arte Gráficas, trabalhei um mês na portaria, trabalhei um mês na produção, ajeitando as caixas dos cadernos, encadernava caderno. Trabalhei também um mês como portaria numa loja de. Numa livraria na Avenida Sampaio. Lembro até a loja, quando eu passo lá, e não é mais uma loja de papelaria, é outro tipo de loja, mas eu passo ali, eu me lembro. É, 94 era guarda-mirim e já ganhava meu, era meu salário que ganhava. Já tinha, ó, dinheiro no bolso. Pois é. Isso, oxe. Aliás, meu pai só me deu as coisas até mais ou menos 12 anos. De 12 para 12 anos em diante eu me virei. É tanto que minha bicicleta eu comprei, eu tinha 13 anos, já foi com o meu dinheiro. Meu pai, coitado, ele na correria, né, aquela coisa, não tinha um dinheiro, prometia a bicicleta, nada dessa bicicleta chegar, mas eu comprei, né? Muito bem. A música do dia volta na próxima semana, né? Bota aí mais um pouquinho, Morena do Rádio, sobre a música do dia e a senhora troca a vinheta que a gente vai falar de futebol.
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0: Olha a hora, são 1h55, 1h55. Ô, Lina Santana, tá acabando o programa, né? Mas tá chegando o Dia dos Namorados. E aí, Morena do Rádio? A senhora, lógico, vai receber algum presente? E se algum admirador entregar lá no seu Eldorado? Hein? Ah, se chegar lá com aquelas frases bonitas, com rosas, lá da Dia da Floricultura Amor Perfeito, de Nalva, e aí chegar lá aqui, ó, de um admirador seu, um fã seu, leve, pode trazer amanhã, mas hoje não. É mesmo, Morando? Que de repente for dinheiro, Morando, do rádio, uma cestinha, ó, com dinheiro dentro. É mesmo, Lina? É mesmo, rapaz. Já tem outras aí. Manda pra cá, a senhora devolve. Então, a senhora não vai dar presente e nem vai receber. Ah, mas como é dia dos namorados, se fosse de receber um presente, a senhora queria o quê? Fale aí. Um perfume, um relógio. Tem gente, tem mulher, tem homens que dá roupa íntimas, né? Pode também, né, senhora Rosemeire? Dependendo do estilo do casal. Se for aquele casal que eu lembro do meu, seu João, né? Ele alugou o prédio de cima e à noite o couro comia, morando. Pá, pá! Se for desse casal, que é daqueles casais, né, que gosta da coisa quente. É, tem casal que é aquela coisa normal, né? Também, é verdade. Pois é, então está chegando a data mais romântica, né? Hã? E vende flores. E vende, viu? Vende muita coisa. Ah, porque diz que se dá perfume, dia dos namorados não é bom, não. Diz a lenda, né? Ah, tá vendo? É, diz a lenda. É, Margarida, é? Margarida disse que não se dá perfume, que quando acaba o perfume, acaba o amor. Acaba o namoro. Ah, não pode, né, Margarida? Ah, tá certo. Então, o Dia dos Namorados está chegando. Agora vamos lá com o quadro Falar de Futebol.
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0: para a final aqui. E o Vitória bateu, venceu 6-2 o ABC do Rio Grande do Norte. O Vitória aqui só perde a vaga se for uma complicação aqui, né? Mas o Vitória já está quase lá, vai ter o jogo de volta para definir aí em relação a quem vai para a final da Copa do Nordeste. Se é Fortaleza ou Sport, Vitória pode enfrentar aqui o Sport, que o Sport venceu ontem 2-1, mas agora aguardar o jogo de volta. Série A do Campeonato Nacional, mais uma rodada que vai acontecer nesse final de semana, tá já chegando a Copa do Mundo, né? E aí vai parar os campeonatos. Vai ter jogo nesse final de semana, no sábado, dia 23, o Vitória joga com o Internacional às 17 horas. No sábado, 17 horas, São Paulo e Botafogo, às 19 horas de sábado, Mirassol e Fluminense. É Grêmio e Santos. É às 21 horas do sábado, Flamengo e Palmeiras. No domingo, às 4 da tarde, Cruzeiro e Chapecoense, Remo e Atlético do Paraná. Às 18 horas e 30 minutos, no próximo domingo, Corinthians e Atlético. Às 20 horas e 30 minutos, no domingo, dia 24, Vasco e Red Bull. E a equipe do Bahia joga na segunda-feira às 20 horas com o Coritiba. Federação, vamos agora falar do Campeonato Baiano da segunda divisão, onde vai ter as duas equipes de Feira de Santana, elas vão se enfrentar. E aí é aguardar como vai ser esse placar, né? O Fluminense pega no Joia da Princesa a equipe do Feira Futebol Clube. E aí, quem ganha esse jogo, senhora Rosimeire? Rapaz, domingo deve ser casa cheia, viu? Rapaz, Feira Futebol Clube e Fluminense. O jogo vai ser na Arena Cajueiro, né? No Joia não, porque esse mandato de jogo é do Feira. E o Feira joga na Arena Cajueiro, que agora botaram o nome Arena Superbet. É porque é o patrocinador aí do Feira Futebol Clube. E aí, senhora Rosimeira, só acerta o placar. O Fluminense não perdeu nenhuma ainda. O Feira já perdeu uma, né? Então vamos aguardar, né? Vamos ter também o Camaçari, que joga no domingo às 15 horas com o Leônico. É o Feira Futebol Clube. O jogo é no sábado, às 19 horas, com o Fluminense. O Vitória da Conquista vai pegar o CSA no sábado, às 15 horas. E já nas 15 horas também, o Redenção joga com a equipe, rapaz, é mole o que é mais, com a equipe do Jacobina. E o Grapiúna joga com a equipe do Barreiras. Então, é a quarta rodada da Série B. Boa sorte aí para o Fluminense e também para o Bahia, o Feira Futebol Clube. Pelo menos aqui sobe um, né, Lina? Tem dois, né? E estão todos dois bons, né? O Feira. Agora, já pensou se acontece igual como aconteceu 2 anos atrás? 2 anos? Um ano atrás, que foi o Bahia de Feira e Fluminense, um matou o outro. Só que o Bahia de Feira subiu ano passado e caiu esse ano. Rapaz! Aí foram as informações do esporte.
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0: Olha a hora, são exatamente 14 horas e 13 minutos para encerrar o programa. Hoje é aniversário de Roberto Frejá, Morena do Rádio. 64 anos, né? Nasceu no dia 21 de maio de 1962. E para a gente encerrar o programa com ele, vamos com essa música, Segredos. Eu sou fã desse cara, viu? Ele tem muitas músicas bonitas. Aumente o volume do seu rádio.

0: Pois é, com essa música de Roberto Frejá, a gente vai botando o ponto final no programa Panorama Geral de hoje. E se Deus quiser, ele adquirir na próxima segunda-feira a nossa programação especial em homenagem ao Homem do Campo, dia 25 de maio, Dia do Trabalhador Rural. Esse ano caiu na segunda-feira, né? Vai cair no dia do programa, né? O ano passado foi domingo, né? No ano retrasado foi na sábado, depois na sexta aí. Já tem uns 3 anos aí, né, que a gente não realiza, cai no dia. Aí esse ano caiu no dia, né? Essa era a Rosemary. Então vamos lá, meus amigos. 2 anos, na verdade, porque vai pro ano, né, de um ano. Ô, Sarah Rosemary, eu vou ficando por aqui, mas na sequência chega ela.
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0: E o programa Tarde Alegre. E lembre-se, gente...
2: E aí, Ivan Costa?
0: Nunca pise no seu semelhante, mesmo que ele seja uma pedra em seu caminho. Simplesmente entregue a Deus, porque Deus saberá fazer dele exatamente o que ele merece. Uma boa tarde a todos e até amanhã. Um abração de coração do seu amigão. Hã? Ah, eu sempre falo dia de sexta, eu observo depois. Ah, rapaz, só que... É o costume do cachimbo, deixa a boca torta. Mas não concordo com isso não, Morena do Rádio. Para finalizar a resenha, a senhora fumou muito cachimbo e sua boca não ficou torta. A boca aí continua certinha, né? Nem sempre. Ó, voltando. Um abração de coração do seu amigão e até segunda. Se Deus quiser, ele há de querer. Tchau, gente!

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3: 2 e 8.

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3: 2:20.
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1: Agora são 2:37, 2:37. Eita, que o BG hoje tocou com gosto, né? É que hoje tá daquele jeito, viu? Mas Deus é bom todo tempo Deus é bom, né? Eu estava ali agora atendendo meu amigo Dino Motoboy, que veio receber aqui o seu kit, né? Ele foi sorteado ontem e ele já veio aqui resgatar. E aí eu tive que dar rapidinho e atender meu amigo Dino, que veio aqui com sua esposa Adriana, receber aqui o seu kit de salgadinhos da São Brás. Né? Vamos aqui, eu estou falando e ajeitando aqui o retorno. Nosso retornozinho aqui para poder a voz ficar legal, para não forçar as cordas vocais. Mas vamos aqui, vamos nos atualizar rapidinho aqui no nosso calendário. Né? Às 3 horas, lembrando, tem as nossas canções do baú. Às 4, tem nossa roda de samba, né? A nossa tão querida e queridinha roda de samba. Então vamos lá nos atualizar aqui no nosso calendário para hoje, para esta tarde de quinta-feira. É quinta?
2: Hoje é sexta-feira! Hoje é quinta, olha.
1: É quinta, meu amigo, é quinta-feira. E o calendário marca 21 de maio de 2026. Hoje que é o dia de Dona Luísa, acho que é hoje, dia 21, é isso mesmo, é hoje que ela falou ontem, que hoje as músicas, as homenagens, a festa seria por conta minha e dos ouvintes, porque hoje ela estaria só com o rádio ligado para receber as mensagens, as homenagens e as belas canções aqui do nosso Tarde Alegre. 21 de maio, aniversário de Dona Luísa da Vila Esperança, essa ouvinte nota mil, carimbadíssima, muito querida, não somente de nós locutores, mas também dos outros ouvintes também que gostam muito, né, de Dona Luísa. E quando Dona Luísa não participa, já sente falta, já pergunta cadê. Então, Dona Luísa, hoje é o programa Tarde Alegre dedicado às canções, às homenagens, dedicado para a senhora, viu, Dona Luísa, aí da Vila Esperança, que já aumentou um pouquinho do rádio, porque o Tarde Alegre já está no ar. Estamos vivendo hoje os 141 dias dos 365 do calendário 2026. A lua está na sua fase crescente, a estação é do outono. Nos fatos históricos e jornalísticos que marcaram esta data, a fundação do Ipatinga Futebol Clube. Foi criado no dia 21 de maio de 1998. A fundação da Federação Internacional de Futebol, a FIFA, foi fundada no dia 21 de maio de 1904. A FIFA, que é a Federação Internacional que dirige as associações de futebol e também ela que organiza aí a Copa do Mundo.
3: Felicidade é viver na sua companhia. Felicidade é estar contigo todo dia.
1: Hoje é o Dia Mundial do Desenvolvimento da Cultura, nas comemorações internacionais. Hoje é o Dia Nacional da Língua.
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1: Felicidade. Não é a língua, não é a língua, o órgão aqui que fica dentro da boca, não, viu? Entre os fatores que formam a identidade de um povo, a língua falada talvez seja o elo mais forte e expressivo, mais importante que os costumes e a religião, pois estes dependem da língua para serem transmitidos.
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0: E no calendário dos santos, Santo Hospício. Recebeu de Deus o dom dos milagres e de profetizar, viveu recluso no sul da França. É o que conta a sua história. E aos aniversariantes do dia...
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0: 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Chegou a hora de homenagear os aniversariantes do dia. Você que completa idade nova hoje, é para você agora nossas homenagens, nossos parabéns para você e para Dona Luísa da Vila Esperança e todos os aniversariantes de hoje. Parabéns, felicidades. Alegria no coração e os parabéns aqui no Tarde Alegre. Você já sabe, quem canta é Brazilian Boys.

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1: E já vamos de imediato com nossa mensagem de otimismo de hoje. Lembrando que a sua participação é pelo 759-9203-6677. 759-9203-6677. Você participa com a gente, pede sua música, manda seu alô aqui no nosso Tarde Alegre na Educadora. Já registrando aqui a presença e a audiência da minha amiga Conceição do Tizeiro, Aurelina, Eliette da Ilha Curitiba, meu amigo Bida Poronga, Lia do Carrapato, Binha do Neto, meu amigo Matias Miguel do Tizeiro, minha amiga Clídeci, Margot do Rio Seco, também tem alguém aniversariando, é minha amiga Margot, Heitor está completando 5 aninhos, minha amiga Margot do Rio Seco mandou aqui pra gente e já vamos cantar os parabéns aqui para o Heitor, que está completando 5 aninhos.
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1: Daqui a pouquinho eu vou registrando mais audiências aqui no nosso programa. Vamos então com nossa mensagem de otimismo, que tem o título de hoje, A Cobra e o Vagalume.
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cobra e o vagalume. Era uma vez uma cobra que começou a perseguir um vagalume que só vivia para brilhar. Ele fugia rápido com medo da feroz predadora e a cobra nem pensava em desistir da perseguição. Fugiu um dia e ela não desistia. 2 dias. Fugiu um dia e ela não desistia. 2 dias, 3 e nada. No terceiro dia, já sem forças, no final do terceiro dia, já sem forças, o vagalume parou e disse à cobra: "Posso fazer 3 perguntas? Não costumo abrir esse precedente, mas para ninguém", disse a cobra. "Mas já vou te comer mesmo, pode então perguntar." O vagalume perguntou: "Pertenço à sua cadeia alimentar?" Ela disse: "Não." "Te fiz alguma coisa?" Ela respondeu: "Não." "Então, por que você quer me comer?" "Porque não suporto ver você brilhar." "Porque não suporto ver você brilhar." "Cuidado. Tem atributos e os teus atributos e o teu sucesso também podem fustigar as, entre aspas, cobras que estão à tua volta."

E vamos ouvir esta canção da Sheila Deus no controle, completando nossa mensagem de otimismo. Mesmo que as cobras estejam à nossa volta, o nosso brilho esteja ofuscando, não nos preocupemos tanto com elas, porque Deus está no controle. Basta ser prudente e vigilante, mas confiar sempre que Deus está no controle de tudo.

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2: 2:53.
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7: 3 e 2.

0: Deus tem um plano. Aí esta linda canção no nosso momento de reflexão. É a segunda canção da nossa mensagem, mas prepara o coração, viu? Que daqui a pouquinho tem as canções do baú para a gente recordar com alegria. Já tem um monte de pedidos aqui. E lembrando que hoje tem sorteio, né? Hoje tem mais três caixas de salgadinhos vitaminados, Peoples vitaminados da Sambraz. Quem será que vai ganhar hoje? Meu amigo Dino Motoboy já veio buscar a caixa que ele ganhou ontem, viu? Minha amiga Lene já veio buscar ontem e você pode ser o ganhador de hoje. Então, sua mensagem, sua participação pelo 75992036677 vai estar valendo a sua participação também no sorteio. Está chegando mensagem. O WhatsApp está verdinho, verdinho. Chegando, chegando, chegando. Todo mundo quer ganhar. E quem não quer ganhar um salgadinho desse? Não é um não, é uma caixa de salgadinhos Peoples, os salgadinhos vitaminados da Sambraz. Daqui a pouco a gente começa a registrar a participação dos nossos ouvintes que já estão aqui na torcida para concorrer e, quem sabe, ser o ganhador do sorteio de hoje. Rapidinho a gente volta com as canções do baú.
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2: 3 e 7.
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9: 3:16.
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1: Agora são 3 horas e 29 minutos, 13h29. 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
1: Nas canções do baú está aqui Dona Luísa da Vila Esperança, é aniversariante de hoje. Tem uns parabéns para ela aqui, os ouvintes, parabenizando Dona Luísa pelo seu aniversário. Minha amiga Branca, minha amiga Bininha do Neto também já mandou os parabéns para minha amiga, nossa querida amiga Dona Luísa, aniversariante de hoje. E ela não apareceu ainda não, viu? Eu acho que tá comendo bolo. Será, minha amiga Edna, que tem gavião hoje no aniversário de Dona Luísa? Ela não apareceu não, viu? Não apareceu por aqui hoje ainda, viu? Mas minha amiga Conceição, minha amiga arrumada, já apareceu por aqui. Tem um pedido para fazer?
2: Boa tarde, Lina Santana, minha querida. Cheguei, cheguei, Brasil. Cheguei com Inserção do Atizeiro, Quintolina. Que Jesus abençoe nossa tarde de quinta-feira, dê tudo de bom, você, toda a sua família, família de Brau, a família educadora e os ouvintes da educadora. Toca aí pra mim, Lina, uma música daquela arrumada do fundo do baú, de raça negra, que eu tô aqui ligadinha, ligadinha, no Tarde Alegre, com a Morena do Rádio, Lina Santana. E na hora da roda de samba, toca pra mim, Lina, um samba daquele arrumado, que eu tô dando tapa no quintal e ouvindo a educadora, de coisa de birimbau, que eu tô aqui ligadinha, ligadinha, na educadora, com a Morena do Rádio, Lina Santana. Tudo de bom, minha querida. Que Jesus lhe proteja. Um abraço e tchau, tchau.
1: Até o bebê gostou de ouvir Dona Luísa dizer que tá dando um tapa no quintal, viu? Um abraço, Dona Luísa, não, da Conceição do Oitizeiro. Só tô falando de Dona Luísa porque é o aniversário dela, rapaz. E aí ela não chegou aqui ainda, mas ela tá ligadinha, tá ouvindo, não é, Dona Luísa da Vila Esperança? Vanderléia de Amélia Rodrigues tá ligadinha aqui com a gente. Olha, gente, é muita mensagem, viu? Hoje eu não vou conseguir não, viu? Não vamos conseguir, mas eu vou ouvir tudo aqui nos bastidores, no off. Eu vou ouvir a mensagem de todo mundo e todo mundo vai estar na lista de sorteio, viu? Aqui no sorteio para a gente ver quem serão os ganhadores de hoje. Minha amiga Emily do Baldê está por aqui. Maria José do Guedes, boa tarde.
3: Boa tarde, estou na escuta da Rádio Educadora. Mandar um alô para todos que assistem a Educadora, por Ana do Requeijão, Paulina do Brasil e Juliano Baldez.
1: Aquele abraço, Maria José do Guedes. Dona Moça também tá ligadinha. Ela mandou aqui, boa tarde, eu quero participar do sorteio do Salgadinho Pipos. Valeu, minha querida. Obrigada, boa tarde. Mas ela mandou uma mensagem também.
4: Boa tarde, minha querida Linda Santana. Estou aqui já no aguardo do Tarde Alegre. Toca daí que eu escuto daqui. Terminou o panorama geral e segue o Tarde Alegre com Linda Santana.
1: Aí ela mandou essa mensagem às 2 horas. No início do programa e depois ela já mandou outra mensagem aqui falando da sua participação no sorteio dos Salgadinhos Peoples da São Brás. Meu amigo Pajé, de Coração de Maria.
5: Boa tarde, minha amiga Lina Santana. Boa tarde, Tarde Alegre para todos os ouvintes. Era sempre para não esquecer ninguém. Queria mandar um alô para a Dona Lia, Dona Duga no Carrapato, Dona Jal, Dona Ninha, Dona Daya no Neto, João Tratorista, Dona Braulina, Rodmiro no Picado, Margot do Rio Seco, Caçador de Saregue, todos que estiver ouvindo a Rádio da Família, tá na educadora, tá bom demais. É isso aí, Lina Santana, né? E eu quero concorrer esse prêmio hoje da Pipos Vitaminado da Sombras. Estou pro carro.
1: Meu amigo Pajé, hoje você falou devagarinho, desconcentrou. Ele fala parecendo um locutor esportivo, viu, meu amigo Pajé? E dá conta de mandar o alô para todo mundo nos 30 segundos da mensagem, viu? Um abraço, meu amigo Pajé, de coração de Maria, tá ligadinho? Daniel, um abraço para você, Daniel, tá ligadinho também aqui com a gente. Um abraço para você, Daniel, sempre revirando o baú. Ele pediu Roberta Campos, Minha Felicidade. Vamos revirar esse baú para ver se vai dar tempo aqui, viu? Por falar em pedidos, né? Gilberto Lemos já cantou a pedido da minha amiga Maria Luísa do Parque Ouro Verde. E também Fernando Mendes, Desejo Louco, foi o pedido do meu amigo Carlos da Estrada da Volta. Boa tarde, Daniel.
6: Ô, Lina, boa tarde. Faz um favor de passar essa cantora que eu te mandei. E quero participar do sorteio da Sombras. Um forte abraço do coração do seu amigão.
1: Valeu, Daniel. Aquele abraço pra você também. Então vamos com Raça Negra, finalizando este primeiro bloco das canções do baú. Mas eu quero contar para você, porque eu não sou baú para guardar segredo, já sabe, né? Já sabe que eu não sou baú. Eu estou aqui, eu só vou contar metade do segredo. Eu estou aqui nos bastidores com uma pessoa muito especial que eu tive a alegria e o prazer de conhecer pessoalmente e que vai fazer parte da nossa família educadora a partir de segunda-feira. Amanhã, segurem a curiosidade, porque amanhã vocês vão ouvir a voz dele. Eu já posso garantir que é uma voz maravilhosa, uma voz muito bonita e que você, ouvinte da educadora, vai gostar de ouvir. Então, amanhã, fique ligado, fique atento, porque amanhã você vai conhecer esta voz que está chegando para fazer parte da família educadora. Vai ficar em segredo o nome dele, por enquanto. Ah, não vai ficar em segredo, não, que eu estou sabendo que a Admário já vai contar. A Admário vai contar daqui a pouquinho aí no Instagram. Mas eu vou deixar. Até a Admário contar, vai ficar em segredo. E a voz também, que você já vai ficar curioso para ouvir. Mas amanhã você vai ficar sabendo, né? E está chegando, então, novidade aí na família educadora, e eu já quero dizer para ele, tá aqui comigo nos bastidores, né, em off, já quero dizer aqui de público, seja bem-vindo, muito bem-vindo mesmo, muito feliz com a sua presença aqui, fazendo parte da família educadora, viu? Em nome dos ouvintes do Tarde Alegre, amanhã eu vou fazer dar essas boas-vindas, mas já quero aqui dar essas boas-vindas para você, viu? Seja muito bem-vindo à família educadora. Não adianta, que eu não vou contar ainda quem é, viu? Se coça um pouquinho aí de curiosidade. Já já voltamos, vamos ouvindo Raça Negra.

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1: Eis e 42.
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12: 3:51.
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0: Agora são 4 horas e 2 minutos, 4 e 2. Oh, gente, é tanta participação, a mensagem tá chegando aqui aos montes, todo mundo querendo participar, graças a Deus, que bom que você está participando. Chega o WhatsApp e bugou aqui agora, viu? Eu tô esperando ele reiniciar aqui para poder a gente registrar mais algumas. Mas a gente tem a carta na manga, né? Que é o celular, e pelo celular... A gente vai botar aqui no meu microfone para Dona Luísa da Vila Esperança, aniversariante do dia, fazer o pedido dela e a participação aqui no Tarde Alegre. Boa tarde, Dona Luísa. Parabéns. Felicidades.
1: Boa tarde, Lina Santana. Boa tarde para toda a equipe da educadora. Boa tarde para todos os ouvintes. Eu sempre esquecendo de ninguém. Boa tarde. Que é a Luísa da Vila Esperança. Passando por aqui, Lina, foi possível passar a música de Amado Batista, Virgem Mãe Nossa Senhora. Dedicar para mim, aniversário de ontem, de hoje, desse mês também. E para você, Lina, e para toda a equipe do educador e todos os ouvintes. E obrigado, tchau, um abraço. Que hoje estou ficando mais uma, aproveitando mais um ano de vida. Agradecer a Deus chegar até aqui, né? Hoje é eu e sábado é Luiz.
0: Ô, oh, Dona Luísa, que Deus abençoe, viu? Muitas felicidades para a senhora, tudo de bom. Saúde, paz, alegria no coração e dinheiro no bolso, que não faz mal para ninguém. Dona Luísa, eu vou atender o seu pedido para a gente finalizar o baú. Agora a senhora vai ter que me ajudar, porque Dona Luísa pediu a um cantor e a música do outro, a música de Roberto Carlos. E ela pediu o cantor Amado Batista. E vai escolher o qual, Dona Luísa? Hoje Dona Luísa tá com moral, viu? Ela tá aniversariando hoje, então ela vai escolher. É o cantor ou a música, Dona Luísa, que vai prevalecer? Me conte aí, manda uma mensagem aí pra mim.
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0: Deixa eu explicar direitinho, né, Dona Luísa? Senão Dona Luísa vai dizer assim, agora me atrapalhou tudo aqui agora. Amado Batista canta a música Nossa Senhora Aparecida. E Roberto Carlos canta a música que Dona Luísa pediu, né? Todas as Nossas Senhoras. E aí, Dona Luísa, escolha aí rapidinho pra gente finalizar o baú com o seu pedido musical.

0: enquanto Dona Luísa manda aqui, deixa eu ver se o WhatsApp já voltou, porque tava aqui reiniciando, carregando as mensagens. Mas meu amigo Pedro da Fazenda Porções. Pedro da Fazenda Porções, que também está aqui participando lá de Humildes.
1: Boa tarde, minha amiga Lina Santana. Ô, Lina, manda um alô aqui pra minha esposa Ana Rita, aqui na roça. Bebel da Estufa, meu sobrinho. O homem que tem 4 mulheres. E passa uma música boa aí, na hora do baú, pra gente. Bem apaixonada, manda um aí desse Genival Santos. Eu vou pra lá, moçada, eu vou pra lá, viu?
0: Ô, meu amigo Pedro, a mensagem dele chegou já atrasada, tem uma lista na frente que não vai dar tempo. Ó, minha amiga Branca disse que gostou de ouvir a música Coruja, de Deni e Dino. Coruja, nas canções do baú, essa é do fundo do baú. Minha amiga Branca, vou ficar devendo a sua também. Ela pediu aqui o Divã com Roberto Carlos. Vanderleia de Amélia Rodrigues, boa tarde, Vanderleia. Vanderleia também participou. Nunca mais tu tinha participado, minha amiga Vanderleia. Só quietinha ouvindo as belas canções, né? Boa tarde, Vanderleia.
2: Boa tarde, amiga Lina. Boa tarde. É, Luísa completando de idade nova, subindo mais um degrau. Feliz aniversário, amiga Luísa. Muitos anos de vida hoje, sempre saúde, paz.
0: Ah, a razão, porque minha amiga Vanderleia mandou o áudio, que ela sempre participa somente mandando a mensagem, né? Ela falou, passe a de Roberto Carlos para ela. Pronto, não vou nem esperar a Dona Luísa, porque Vanderleia já deu aqui o veredito, né? E Vanderleia mandou, tá mandado, né, Vanderleia? Mas Dona Luísa mandou aqui.
3: Feliz aniversário, amiga Luísa, muito santo de vida hoje sempre.
4: Obrigado, Vanderleia, obrigada, porque deu saída, acho que agora não vi quem.
5: Porque minha amiga, Vanderleia mandou algo, que ela sempre participa, somente mandando a mensagem, né? Ela falou, passe a de Roberto Carlos para ela. Pronto, não vou nem esperar a Dona Luísa, porque...
0: Ah, Dona Luísa, não tinha ouvido não, Dona Luísa, mas agora já tá decidido, que Vanderleia decidiu, a gente vai tocar de Roberto Carlos, viu? Que é o nome da música que ela pediu. E com essa a gente fecha o baú, depois a gente... Eu vou ouvindo os áudios, meu amigo Valdomiro, meu Valdomiro tá dizendo, cadê minha música, meu áudio? Não deu tempo não, Valdomiro, mas o seu nome tá na lista do sorteio, viu? Não se preocupe não, fica aí na torcida.
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1: 4:13.
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13: 4h20.
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2: Boa tarde, Lina Santana. Quem tá falando aqui é Ivone do Baldez. Minha amiga, na hora da roda de samba, dá para você mandar um samba de roda, filho de São Francisco, oferecendo todas as minhas amigas aqui do Baldez. Obrigado, minha amiga, e tenha uma boa tarde.

0: Boa tarde, menino Cassoro. Menino, foi possível, toquei com o Fredson, Suzy, que deu alô ali com a Rapato, na Edna, a Dúcia, minha sobrinha Popola Canabrava, Zenita fazendo povoação, seu Chico da Venda, e a todos os ouvintes, viu? Boa tarde, fica com Deus, Deus abençoe.
1: Boa tarde, Lina. Eu também estou aqui na escuta. Eu também quero ganhar o sorteio da Sobrais.
2: Lina, minha amiga, boa tarde. Uma ótima quinta-feira para essa família. Estou na escuta. Manda um alô para o pessoal do Picado, para o pessoal do de Oração e Maria, para Dona Lia, Pajé, Nascimento, Arda Estrada da Vó. Manda para esse pessoal mesmo. Estou na escuta, viu? Se der, vou para ele participar desse sorteio da Sambrás, desse Pipo da Sambrás Salgadinho. Estou na escuta, minha amiga. Toca para nós aí, vou pedir KLB. Toca para nós, KLB, meu amigo, para a gente ouvir. E quero participar desse sorteio da Sambrás, meu amigo. Estou na escuta.
3: Cheguei tarde, mas deu tempo. Vim com... Boa tarde, Lina Santana, Cleide. Eu quero participar desse sorteio.
4: Boa tarde, Lina Santana. Gostaria de participar da promoção da Sambrás com pipos vitaminados.
5: Boa tarde, Lina Santana. Deus abençoe nosso dia. Lina, eu gostaria de participar mais uma vez do sorteio da Sambrás. E hoje eu vou ganhar, viu? Porque eu não ganhei esses dias, então continuar, perseverar até ganhar. Um abraço, Lina. E estou esperando a roda do samba também.
6: Ô, Lina, boa tarde. Aqui é a mulher do Gavião. Gostaria de participar da caixa da Sambrás, viu? Uma boa tarde. Cheiro.
7: Lina, aqui é Manuel de Biritinga. Tô te ouvindo. Seu programa, prossiga. Mano, eu não amo. As canções do baú acabou, mas eu estou te escutando. Aqui deitado na cama, sempre te escutando. Você fala em Dona Luísa, fala em Braulinha do Beiju, não sei quem, Dona Ana do Requeijão, não sei quem, não sei quem. É boa tarde de Manuel de Biritinga. Oh, a canção do baú acabou, deixa para outro dia, né? Valeu. Mas vou prosseguir no momento do samba, seu Manuel de Biritinga, Campo da Ema, Bahia. Valeu, valeu, Inlina. Boa tarde, prossiga.

0: Boa tarde, Rádio Educadora. Gostaria de participar do sorteio dos prêmios. Aqui é a Elaine do Baldez. Eu gostaria de participar do sorteio da São Brás.
1: Boa tarde, Lina Santana. Aqui é a Lúcia de Teodoro Sampaio, aqui do Povo Brasil. Só desejamos boa tarde para todos aí da rádio, principalmente você, Mário Reis, todos aí da rádio. E quero mandar uma boa tarde aí para minhas irmãs, Adriana, Maísa, Ana, meus dois cunhados, Índio e Dino Motoboy. Quero também ganhar esse prêmio aí da Sambraio, viu? Quero participar também desse brinde aí da Sambraio. Que Jesus abençoe a tarde de vocês aí. Alô, minha amiga Alina Santana, Marinapa da Gameleira. Gostaria de ouvir no samba de roda Siri do Mangue com samba de cachoeira. Ok, um abraço a todos os ouvintes da Rádio Educadora.
2: Lina Santana, aquela indinaua de Conceição do Jacuípe. Quero participar do sorteio da São Brás. Uma boa tarde abençoada para você.
3: Lina, boa tarde. Quem tá falando é Laura. Laura Bis Cavalcante. Eu também quero participar do sorteio.
4: Tá vendo aí, Lina? Laura, quem quer ganhar os brindes da São Brás, viu?
3: E você não me der, vai ter, viu?
4: Ó, você tá pensando aqui, ó.
5: Boa tarde, Lina.
6: Dona Laurinha, olha pra Dona Laurinha, já preparou o cipó, rapaz. Ô, gente, torce aí por mim. Torce aí, viu? Pra Dona Laurinha ganhar hoje ou amanhã, porque. Ai, ai, Dona Laurinha, um abraço, Dona Laurinha. Que pessoa, que figura maravilhosa é Dona Laurinha, viu?
4: Aqui, ó.
7: Boa tarde, Lina. Aqui é Tamires, que toma conta de Dona Lau, a mãe de Flávio. Também quero participar do sorteio da Sambraí.
6: Olha aí, a Tamires, é a que dança aí, é a que entra na roda de samba, mas Dona Laurinha, né? Um abraço para você, Tamires. Vamos fazer o seguinte, vamos para o apoio cultural. Já já voltamos. Daqui a pouquinho a gente vai saber quem são os ganhadores aí da caixa de salgadinhos Peoples da São Brás. Tem muitas pessoas que mandaram aqui a mensagem, mandaram a mensagem escrita, né? Aí às vezes não dá, não tem o nome, né? Não dá tempo para poder a gente ler a mensagem de todo mundo, né? Apertei aqui a roda de samba para poder colocar os áudios. Mas, deixe-me ver
8: Boa
6: aqui.
8: tarde, Lina. Quero participar do sorteio da São Brás, que é Jefferson de Vocação Jacuípe. Deus abençoe.
6: Aí,
8: Ótima tarde para você e para todos.
6: um abraço, Jefferson. Deixa-me ver aqui. Ainda tem mais muita mensagem ainda. Não dá tempo,
9: Boa
6: não.
9: tarde, Lina
6: Binha?
9: Santana. Um alô para Jal, Soninha, Pajé, Jean Totorista e Lildo Carrapato e para todos que escuta a 88,5, sou Bininha do Neto. E aqui tá chovendo, viu, Lina? Aquela chuvinha gostosa, boa para deitar e relaxar. Deus abençoe a nossa tarde de quinta-feira.
6: Um abraço, minha amiga Binha do Neto. E foi no início da tarde, né?
10: Boa tarde, Lina. Matia Miguel do Otizeiro, vindo na programação aqui, mamãe Chula, de Fátima. E passando por aí para dar uma ótima tarde de quinta-feira para você com a bancada, todos os seus ouvintes, e participar do sorteio da Sombra. Mandar um abraço para Brau.
6: Um abraço aí, meu amigo Matias Miguel. Ligadinho aí com a gente. É, meu amigo Dino Motoboy disse que já chegou em casa, já tá comendo os salgadinhos que ele veio buscar hoje mais cedo, né? Os ganhadores de ontem foram Dino Motoboy, Lene, e Neuza da Cajá. Hoje, quem será? Quem será? Quem será? Daqui a pouquinho a gente vai anunciar para você, né? Bida Poronga, meu amigo Bida Poronga, sempre ligadinho também.
11: Boa tarde, Lina, com Jesus. Aí,
5: Eu conheço Dionísio da Farinha, aí ele falou pra você pôr a música Lagoa da Camisa, o carro cantando. E se você tivesse samba, você pôr pra tocar aí. Valeu, tenha uma boa tarde.
6: Valeu, meu amigo. Bida Poronga, Dionísio, lá de Humildes, o homem da farinha, viu? Um abraço, meu amigo Dionísio. Gosta da roda de samba, viu? Na volta, a gente vai voltar com Lagoa da Camisa, o carro cantando, viu? Minha amiga Clideci.
11: Eu sou também Clideci Silvadari. Eu quero participar do sorteio da Sambragem. Quero uma música de Chitãozinho Chororô, do baú.
6: Rapaz, aqui é o pessoal que chegou no início do programa e as mensagens estavam lá no final do WhatsApp. Aurelinda!
12: Boa tarde, Lina Santana. Que Deus abençoe a nossa quinta-feira, Lina. Mandar uma boa tarde para minha família em Muritiba, para todos os seus ouvintes, Margot do Rio Seco, Valdomiro do Picado, Lia do Carrapato, Homem das Amizades Grão, em nome do Sariguê. Lina, se você puder, toque para mim aquela música de Sandra de Sá. Hoje eu me peguei pensando em você. Um abraço, Lina.
6: Ô, minha amiga, a Aurelina vai ficar para o próximo baú, viu?
13: Boa tarde, Lina. Manda para os seus amigos, Lina. Que costureira já, Margot do Rio Seco, André Requeijão, Pajé, João Tratorista, Valdomir e todos. Minha amiga Margarida, que todos estão escutando o programa. É, Lina, passa uma música para oferecer aí a meus amigos e amigas. Não esquecendo de você, viu? A música vai ficar por sua conta. E eu quero participar também, tiver sorteio, viu?
6: Aqui, minha amiga, deixe-me ver aqui. É minha amiga que está ouvindo, né? Minha amiga Marleide Mascarenha, Marleide Doação e Vida, né? Ela está ouvindo. Falou, estou na escuta, eu e meu marido, Dernival, fazendo a...

0: Margot do Rio Seco mandou aqui a mensagem. Foi essa mensagem aqui, Margot do Rio Seco.
1: Bem, sua avó, como está? Ela tá bem? Como...
0: Ah, aqui foi do netinho dela, que o Heitor, que está completando 5 anos de idade, né? Vamos ouvir o que é que ele está falando com a
1: Como
0: avó?
1: um cuscuzinho com manteiga? Amanhã é meu aniversário, viu? 21 demais, esqueceu? Vai estar esquecendo.

0: Tá vendo aí o Heitor completando 5 anos? Ontem ele já mandou a mensagem, viu, para lembrar a vovó e já garantiu o cuscuzinho com manteiga, viu? Tá certíssimo, meu querido Heitor. Tudo de bom para você, viu, meu pequeno? Aí um abraço, os parabéns da vovó Margot do Rio Seco. Vamos então, apoio cultural, agora sim, vamos embora pro apoio cultural, porque ainda tem. É como eu falei, tem muitas mensagens que foram escritas. A gente vai colocar o nome lá na lista do sorteio. Vai estar participando também. E você vai, fique tranquilo, viu? Se eu não falei aqui a sua mensagem, porque realmente são muitas mensagens escritas. Eu passei a maioria dos áudios, mas alguns também não dá para passar, né? Que alguns têm mais de 40, tem 50 segundos. Então, não dá tempo de passar, só passou mais os pequenininhos, viu? Então, quando você mandar, manda o pequenininho, que é mais fácil, é mais rápido para a gente passar. O áudio de até 35 segundos, viu? Vamos então para o apoio cultural. A gente volta. Aqui é o som do Quixabeira de Lagoa da Camisa, o carro cantando. 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
2: 4:37.
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8: 4:45.
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10: Alô, essa menina é que é mesmo Lina Santana. Isso é o nome da moça. Aprumade que toca aí aquela piega pra eu me acabar aqui em casa. 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

0: Boa tarde, minha amiga Lina. Eu tô na escuta, viu? Se der tempo, dá um alôzinho para aquele casal que tá lá te escutando todos os dias. É Lário e Ita, lá no Mildes. Uma boa tarde, Lina.
1: Aí é minha amiga Ivone de Amélia Rodrigues. Também tem minha amiga Ivone do Baldez, participou hoje. Ô, minha amiga Ivone, não deu tempo aqui de passar. Uns filhos de São Francisco, não tocou não, viu? Enquanto você estava sambando aí, vocês estavam sambando, eu estava aqui ouvindo e atualizando as mensagens. Agora encerrou, está encerrado aí, portanto, as participações, os áudios que chegarem agora já não estarão mais valendo, viu? R$ 4,58, finalizando. O sorteador online já que fez, já deu os números. A gente vai para nossa lista saber os ganhadores do dia de hoje. Três caixas da São Brás, os salgadinhos Pipos da São Brás. Olha, a gente está ouvindo o samba, o grupo de samba Chula de São Brás, viu? Mas não tem nada a ver com os salgadinhos da São Brás, não, viu? Minha amiga Gal, rapaz. Minha... minha amiga Gal fez pirraça pra gente aqui. Mandou, disse que já veio buscar os seus salgadinhos. Disse que estava lá, ó, comendo salgadinho, não foi, minha amiga Gal? Deixa eu botar aqui o áudio dela aqui.
2: Boa tarde, minha amiga Lina. Estou na escuta. Viu? Tô aqui mastigando aqui até o salgadinho aqui, ó. Tá uma delícia.
1: Tá vendo? Quem será que vai mastigar esse delicioso salgadinho hoje, hein?

Vamos lá. Abraçar aqui Rose da Coreia, meu amigo Popó de Cana Brava, até hoje come salgadinho também, viu?

0: anunciar aqui quem vai saborear os Pipos vitaminados da São Brás, uma caixa. Meu amigo Jefferson, da Cecília Brito, foi o primeiro sorteado. Jefferson, da Cecília Brito, o primeiro ganhador. Segunda caixa do Pipos vitaminado aqui na nossa lista. Aqui, vamos lá, Dona Moça de Coração de Maria. Olha, vai para Coração de Maria, viu? Dona Moça de Coração de Maria, que também mandou mensagem participando. A terceira, eu sabia que alguém deste bairro ia ganhar uma caixa de pipas hoje, porque eu vou lhe dizer, de ponta a ponta, não estava só ligado, não, estava ligado e estava participando aqui do nosso programa, viu? Mas foi muitas mensagens desse bairro que saiu esse ganhador da terceira caixa, viu? Ah, no nosso querido bairro da Ilha Curitiba, gente, muita gente ligada na educadora e muita gente mandou mensagem participando do nosso Tarde Alegre hoje, participando do sorteio do Pipos Vitaminado. E saiu um ganhador de lá aqui, ó. O sorteador nos deu aqui o nome, o número, onde está o nome na lista, do Renato, da Rua Ilha Curitiba. Hoje os homens prevaleceram aqui no sorteio, viu? Jefferson, da Cecília Brito, Dona Moça, de Coração de Maria, e Renato, da Rua Ilha Curitiba. Os ganhadores de hoje. Amanhã tem mais. Ainda tem uma esperança, não. Tem três. Que amanhã serão mais três caixas de Pipos vitaminados que a gente vai sortear aqui no Tarde Alegre. Eu quero agradecer esse carinho imenso, essa participação em massa aqui do nosso programa, do nosso Tarde Alegre. E, mais uma vez, olha, gente. Olha, não é que Dona Laurinha não ganhou. Meu Deus do céu. Meu amigo Flávio. Veja onde está escondido aí esse cipó, viu? Para você jogar na fogueira, viu? Dona Laurinha, mas é assim mesmo, né? É o sorteio, né? Então, quem sabe amanhã Dona Laurinha ganha. Dona Luísa também está fazendo aniversário, disse que iria ganhar, mas não ganhou. Não foi Dona Luísa, mas ela disse, se não ganhar não tem problema não. O importante é participar. E hoje, essa festa maravilhosa aqui que os ouvintes fizeram, muita gente mandando mensagem, parabenizando Dona Luísa pelo seu aniversário no dia de hoje. E eu reforço aqui, desejo tudo de bom na sua vida, Dona Luísa, essa pessoa maravilhosa, de coração, pense no coração grandioso, cheio de bondade, cheio de amor, né? Para com todas as pessoas que ela conhece. Então, que Deus recompense toda a bondade do seu coração, toda a sua alegria, sua atenção, todo o seu cuidado com as pessoas, que Deus recompense com muito amor na sua vida, muita saúde, muita paz na sua vida. E, claro, o dinheiro no bolso não faz mal para ninguém, né, Dona Luísa? Ela mandou aqui, ela disse que queria participar, mas se não ganhasse, não tinha problema, não. O que é importante é festejar, é participar, não é, Dona Luísa?
1: Também, Lina, eu quero ganhar, eu também... participar do sorteio do kit da São Brás, viu? Mas se não ganhar, tem nada não, que pode participar. E obrigado que passou minha música aí, o Alberto Carlos, o Vanderleia, me pediu aí.
0: Um abraço, Dona Luísa. E agora eu vou finalizando aqui o nosso Tarde Alegre. Meu amigo Adeildo não chegou ainda, deve estar chegando. Não sei, não consegui falar com ele ainda. Mas, enquanto isso, você vai ouvindo aqui, né, a programação da Educadora, viu? Grande beijo para todos. Grande beijo. Fiquem com Deus.

0: Deus abençoe você e a sua família. Uma noite de paz, tranquilidade, bom sono e belos sonhos. E olha, gente, em qualquer situação que você viver, escolha fazer o bem, porque fazer o bem sempre vale a pena. E só quem luta pelo bem é invencível. Obrigado, beijo no coração, Senhor. Fiquem com Deus e até amanhã, se Deus quiser.
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2: Obrigado, Senhor.
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1: 5 e 6.

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1: 5 e 9.
2: Na paz!

0: como é que é?
1: Ele capota, meu filho!
0: Minha
1: casada
0: filha!
1: Também
0: namora. O quê?
1: Casada também.
0: Muda esse negócio! Vamos mudar essa prosa!
1: Mas não é? É, não é, não é! É!
0: Ah, negócio não é verdade! Vai!
1: Mas o sucesso!
0: Agora essa eu vou aqui homenageá-las também.
1: Ai, que tudo!
0: Quero cantar também com vocês. Sucesso! Que vocês estouraram!

0: As baianas sabem das coisas.
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3: 5:20.

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1: 6 horas.
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3: 6:19.
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3: 6:28.
4: Vamos trazer aquela que é nosso verdadeiro hino, bora. 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
2: 7 horas.
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3: Boa noite.
0: Boa noite para você que nos acompanha em todo o país.
3: Quinta-feira, 21 de maio de 2026.
0: Vamos ao destaque do dia: renegociação de dívidas.
3: Mais de 1 milhão de pessoas já foram beneficiadas pelo novo Desenrola Brasil.
0: O valor negociado pelas famílias chega a 10 bilhões de reais. Gabriela Noronha.
4: E para atingir ainda mais pessoas, a partir do dia 26, trabalhadores poderão utilizar parte do FGTS para quitar dívidas do Desenrola.
3: Quer reformar sua casa? Famílias com renda de até 13 mil reais por mês podem financiar obra com juros mais em conta. É o Reforma Casa Brasil.
0: Dignidade, programa Periferia Viva vai construir...
3: Podem financiar obra com juros mais em conta. É o Reforma Casa Brasil.
0: Dignidade, programa

0: Luciano Seixas.
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0: Mais de 1 milhão de pessoas já saíram do vermelho com a ajuda do Desenrola Famílias.
1: A ação é voltada para quem tem dívidas como cartão de crédito e cheque especial.
0: E faz parte do novo Desenrola, lançado este mês pelo governo do Brasil, que também contempla estudantes, produtores rurais e pequenos empresários.
1: Serão, ao todo, 90 dias de negociações com juros e condições facilitadas.
2: Segundo os dados do Ministério da Fazenda, mais de 1 milhão de pessoas já renegociaram ou quitaram dívidas por meio do Desenrola Famílias, uma das categorias do novo Desenrola, lançado este mês pelo governo do Brasil. O valor negociado pelas famílias já chega a 10 bilhões de reais. Podem participar pessoas com renda mensal de até 5 salários mínimos, cerca de R$8.100, que possuem dívidas como o cartão de crédito ou cheque especial. Segundo o ministro da Fazenda, Dario Durigan, quase metade das operações do Desenrola Famílias registradas até agora foram quitadas à vista.
3: Foram mais de 449 mil dívidas quitadas à vista. A pessoa já resolveu a sua pendência de dívida bancária de uma vez por todas, tá? Essas operações tiveram um desconto na média de 85%. As dívidas antigas que estavam atrapalhando a vida das famílias e das pessoas.
2: Podem ser negociados débitos contratados até 31 de janeiro de 2026 e que estejam com atraso entre 91 dias e 2 anos. Os descontos podem chegar a 90%, dependendo da forma de pagamento. O objetivo é ajudar na recuperação financeira das famílias e reduzir os índices de inadimplência no país e para atingir ainda mais pessoas. A partir do dia 26, trabalhadores poderão utilizar parte do FGTS para quitar dívidas do Desenrola. Os recursos virão do saldo residual liberado pelo saque aniversário do FGTS, como explica o secretário executivo do Ministério da Fazenda, Rogério Seron.
4: No dia 26 acontecerá essa liberação de recursos, então vai sobrar o saldo residual em cada um dos trabalhadores do saldo que ele tem no seu FGTS. Aí, esse saldo residual, ele pode utilizar uma parcela para, se ele for um beneficiado do Desenrola, né, tiver uma dívida inadimplente e for renegociar, ele pode retirar 20% ou R$1.000, o que for maior.
2: O novo Desenrola atende 4 categorias: famílias, micro e pequenas empresas, pequenos produtores rurais e estudantes com dívidas do Fundo de Financiamento Estudantil. No caso do FIES, 34 mil contratos já foram refinanciados até agora, com desconto médio de 80%. Lembrando que quem quiser negociar deve procurar a instituição financeira onde possui a dívida ou acessar os canais oficiais de negociação dos bancos, participantes e parceiros. Reportagem Gabriela Noronha.
0: Direito à restituição do imposto de renda, fique atento.
1: Amanhã, a Receita Federal vai abrir consulta ao maior lote de restituição da história.
0: Serão beneficiados cerca de 8 milhões e 700 mil contribuintes, um total de 16 bilhões de reais em créditos.
1: O pagamento será realizado no dia 29 de maio.
0: Os próximos lotes de restituição serão pagos nas seguintes datas: 30 de junho, 31 de julho e 28 de agosto.
1: Para verificar se a restituição foi liberada, acesse www.gov.br/Receita Federal.
0: Um banheiro dentro de casa pode parecer algo simples, mas ainda não é a realidade para todos os brasileiros.
1: Para mudar esse quadro, o governo do Brasil faz a seleção de mais de 30 mil famílias que moram em periferias para construir ou reformar banheiros e oferecer melhores condições sanitárias para as pessoas.
5: A cearense Maria de Fátima mora com a família numa casa de madeira, sem rede de esgoto sanitário, no assentamento Dorotsteng, uma área periférica do Distrito Federal. Contando apenas com a aposentadoria do marido, a renda familiar é toda comprometida com despesas básicas, como remédios e comida. Aos 63 anos, ela tem um sonho: ter uma casa confortável e um banheiro adequado.
6: E quando a senhora tiver um banheiro assim bem arrumadinho, para tomar um banho bem gostoso?
7: Toma bem gostoso assim, sabe? Ficar ali dentro do banheiro assim e olhar assim para a pasteira do banheiro e dizer assim: como é que eu ganhei um tão lindo desse jeito?
5: A líder comunitária no assentamento, Rita de Cássia Correia, conta que das cerca de 750 famílias que vivem na região, pelo menos 300 estão em situação semelhante.

0: Norte, sem dependências sanitárias funcionais. Foi ela quem teve a iniciativa de inscrever a comunidade no programa Periferia Viva Reformas, do Ministério das Cidades, que tem como objetivo melhorar as condições sanitárias.
1: Estou como liderança que acompanha o dia a dia das famílias. Quando você fala de um banheiro, elas veem isso. Um vaso, um piso queimado às vezes, ou até mesmo de madeira, e uma torneira ou um chuveiro, é o banheiro. Quando você fala, não, mas você pode colocar um box, uma pia, um chuveiro, um forro, ela fala, não, isso é coisa de rico, isso aí não está dentro da minha realidade. É uma maneira de trazer dignidade e trazer autoestima, principalmente para as mulheres, né?
0: Mais de 1 milhão de pessoas vivem em situação sanitária inadequada em todo o país, segundo o IBGE. E o programa Periferia Viva Reformas é justamente para reduzir esses dados. Nesta primeira seleção, mais de 30 mil famílias de 130 municípios serão atendidas. Cada uma delas poderá receber até R$ 40 mil para custear a construção ou reforma do banheiro, como explica o secretário nacional de periferias do Ministério das Cidades, Vitor Araripe.
2: Esse programa funciona com kits. A gente tem vários módulos de kit, então kit para revestimento de parede, kit de piso, kit do banheiro. Então, do banheiro tem vários tipos de kits também, que são moduláveis a partir da demanda da residência dessa pessoa. Então, a gente tem esse limite dos 40 mil, que é a composição de vários kits.
0: Os contemplados pelo programa pagarão um valor máximo de R$ 400 pelo financiamento, o que corresponde a 1% do teto de R$ 40 mil. Já as famílias que recebem BPC, que é o benefício de prestação continuada, ou Bolsa Família, ou ainda aquelas que morem em locais sob emergência ou estado de calamidade pública, não vão pagar nada. Reportagem Graziele Bezerra.
3: Para saber a lista dos locais contemplados pelo programa, acesse mapadasperiferias.cidades.gov.br e procure a aba Periferia Viva Reformas.
4: E a gente vai explicar mais detalhes sobre os programas do governo do Brasil para melhoria das moradias dos brasileiros com o ministro das Cidades, Vladimir Lima, que está conosco ao vivo aqui no estúdio da Voz do Brasil. Boa noite, ministro.
5: Boa noite, Mariana. Boa noite, Luciano, e a todos que nos ouvem.
4: Ministro, vamos começar explicando, então, como é que vai funcionar o programa Periferia Viva Reformas. Ele é voltado para quem, exatamente, e que tipos de reformas podem ser feitas com ele?
5: Mariana, antes de ir ao ponto e responder diretamente sua pergunta, é importante entender a lógica da política habitacional no país. A gente, com aquelas famílias que não têm habitação, não têm moradia, nós atendemos por meio do programa Minha Casa Minha Vida. A gente dá a casa, né? Seja ela financiada ou subsidiada. Para aquelas famílias que têm a casa e a gente precisa resolver algum tipo de inadequação habitacional, reforma de um banheiro, um quarto, um telhado, um ajuste na instalação elétrica, uma questão relacionada à inadequação, a gente atende com Reforma Casa Brasil. E o Periferia Melhoria, que é uma preocupação do governo do Brasil, que não deixa ninguém para trás, ele tem um foco em atuar naquelas famílias, pasmem, mais de 4 milhões de brasileiros não têm banheiro ou têm um banheiro compartilhado com outras famílias. Então, o foco do Periferia Melhoria é entrar na comunidade, nas favelas brasileiras, né? Em áreas que são regularizáveis, áreas já regularizadas, levando o banheiro. E já que a gente está indo até a casa da família construir um banheiro novo ou reformar o banheiro que está precário, a gente aproveita e também trata de outras inadequações habitacionais nas periferias do Brasil, reformando um quarto, telhado, ampliando um quarto, muitas vezes uma família grande que precisa de um quarto a mais, com teto até R$ 40 mil para beneficiar essa família. Essa família a gente leva dignidade e qualidade de vida. Afinal de contas, ela não tem condição de construir um banheiro aí com recursos próprios.
4: E quem são essas famílias atendidas pelo Periferia Viva Reformas?
5: São famílias que moram...
4: O banheiro,
5: exatamente,
4: a história do banheiro.
5: São famílias que moram em comunidade, né, mais precária, comunidade sem infraestrutura. Muitas vezes ela tem a casa ali, mas ela não tem o banheiro. São famílias com a renda até R$ 2.850. E a gente, pensando numa lógica de levar esse banheiro para essas famílias, a gente, de forma plausível, a gente pensou especial assim, ter um diálogo com a comunidade. Como é que a gente traz um diálogo com a comunidade? Com as representações dos territórios periféricos, para que essas representações que já dialogam com a comunidade, sabem as necessidades, possam estar fazendo essas propostas e levando aí esses projetos, diagnosticando o que é necessário para poder levar o banheiro para essas comunidades. Né?
3: Então, ministro, como é que vai funcionar essa relação, né, com as famílias atendidas? São esses agentes, essas organizações da sociedade civil que vão contratar as reformas em vez das famílias?
5: Os agentes comunitários, que são as entidades sem fins lucrativos, os movimentos, as associações que representam a comunidade, elas fizeram propostas para a gente, o Ministério das Cidades, e essas propostas para levar o banheiro para cada família aí que está no levantamento lá das famílias que precisam dentro daquela comunidade de um banheiro novo. E claro que nesse diagnóstico que ela vai fazer, ela vai propor uma Mariana. Mariana, ela precisa do banheiro, só que a casa da Mariana está com o telhado furado. Então a gente precisa também recompor o telhado da Mariana. A Mariana, a gente resolve com o telhado, mas o Luciano tem uma situação que tem infiltração na parede. Ou seja, além de reformar o banheiro do Luciano, eu aproveito, já que a entidade organizadora já está lá e diagnosticou que tem uma infiltração na sua parede, aproveita também para resolver essa infiltração na sua parede, com um teto até R$40 mil.
4: Mas são essas entidades, essas organizações, elas é que vão contratar e oferecer a reforma para as pessoas?
5: Exatamente.
4: Ou elas só vão indicar quem é e a família que vai receber o dinheiro para a reforma e cuidar da reforma?
5: Essas entidades, elas fizeram a proposta, a gente vai contratar e transferir o recurso para essas entidades vão fazer os projetos para cada casa, do que a casa necessita, se é o banheiro com infiltração, para resolver a infiltração, se é o banheiro para resolver o telhado, e a entidade que vai executar a obra. Aí a relação da família é com a entidade.
4: E as famílias podem fazer reformas, como você disse, até R$40 mil, né? O que está incluído nessa previsão de orçamento? Qual vai ser a contrapartida também dessas famílias?
5: As famílias vão pagar apenas até 1%, porque R$40 mil é o teto máximo. Então, assim, se uma família fizer uma reforma de R$30 mil, ela vai pagar R$300. É um valor único que vai dar o benefício dela, além de ter um banheiro novo, ela poder também ter alguns outros tipos de reforma na casa dela. A exemplo do que eu dei aqui para o Luciano, a questão de resolver infiltração, de resolver o telhado, de resolver algum problema na janela.
4: E aí está incluído tudo,
5: tá incluído,
4: né?
5: Incluído
4: a
5: tudo,
4: mão de obra.
5: Exatamente, mão de obra, material e tudo mais.
3: E como é que as famílias se candidatam ao programa, ministro? Elas devem procurar os agentes promotores? Devem fazer algum tipo de cadastro junto ao governo?
5: Quando a entidade fez essa proposta para o governo federal, para o Ministério das Cidades, ela já tinha mapeado qual o bairro, qual é a comunidade que ela vai atuar. Né? E claro que tem uma organização dessa demanda para levantar agora a necessidade de cada família, ir casa a casa, né? Pegar certinho o nome, verificar todo o imóvel, o que, que ele precisa, além do banheiro, vamos checar aqui o telhado, precisa ajustar o telhado, precisa ajustar o piso. Mas essa comunidade, ela está de antemão mapeada para que agora a gente possa contratar essas obras e executar a reforma desses banheiros.
4: Ministro, o senhor começou falando, então, que a gente tem o Minha Casa Minha Vida para oferecer casa para quem não tem. O Reforma Casa Brasil para oferecer melhorias em casas que precisam de adequações e o Reforma, eu preferia Viva Reformas, então, para oferecer esse tipo de necessidade mais básica, mais premente. Vamos falar do Reforma Casa Brasil agora, porque ele é um pouco diferente, eu queria que o senhor explicasse a diferença entre ele e esse programa lançado agora e que tipo de melhorias podem ser feitas pelo Reforma Casa Brasil.
5: Certo. Então, vamos lá. Como eu estava falando, o programa Minha Casa Minha Vida, ele foca na habitação, para quem não tem. O programa Periferia Melhoria, a gente vai nos bairros periféricos, os bairros mais simples, carentes, né? Pessoas extremamente carentes, que a gente resolve e que não tem condição de pegar um financiamento, não tem condição de fazer um banheiro com recursos próprios. No caso do Reforma Casa Brasil, a gente potencializa resolver questões de inadequações em moradias para aquela família com renda até 13 mil, que pode acessar o crédito, um financiamento, com a taxa de juros de 0,99%, com um empréstimo máximo e um valor para financiar de até R$50 mil, e que ela pode tá reformando um quarto, ampliando o quarto, reformando o banheiro que ela já tem, reformando o telhado, fazendo instalação elétrica, hidráulica e dando uma melhor qualidade para a sua casa.
4: Às vezes ampliando também.
5: Às vezes ampliando. A gente tem cerca de disponível para o programa Reforma Casa Brasil cerca de 30 bilhões de reais. Para o programa Periferia Melhoria, que a gente falou agora há pouco, a gente selecionou 9 mil moradias e a gente potencializou, na verdade, esse 9 mil, desculpe, 9 mil era a meta e a gente triplicou, foi para 30 mil. Mas são, assim, são formas de atender a população brasileira, aquelas famílias que mais precisam, cada qual de acordo com sua necessidade. Para quem não tem casa, programa Minha Casa Minha Vida. Para quem tem sua habitação e precisa resolver uma inadequação, o Reforma Casa Brasil. E para quem realmente é uma família extremamente carente, a gente chegar com Periferia Melhoria.
3: O senhor fez referência às faixas e aos valores que podem ser financiados neste programa. Esses valores podem ser financiados, dependem da faixa de renda da pessoa ou do custo da reforma que ela
5: como,
3: quer fazer?
5: Como nessa situação nós estamos falando de um financiamento, então, vai ser feita uma análise de crédito, de capacidade dessa família de pegar um empréstimo. Claro que um empréstimo aí com a taxa menor que 1%, então a taxa facilitada, que ela traz mais famílias para o programa. Ela é mais atrativa e ela oportuniza a família aí a poder, de fato, estar melhorando sua unidade habitacional, sua moradia, com as reformas que a gente falou aqui agora há pouco, né?
4: E o programa aceita pessoas que estiverem com o nome sujo, negativado por dívida, como cartão de crédito, por exemplo, cheque especial?
5: Numa situação dessa, que é uma análise de crédito, Mariana, assim, então é importante que as pessoas vão ter que reunir as documentações, né, os documentos com prova e renda e tudo, para que seja feita uma avaliação aí pelo agente financeiro e ela possa estar acessando um financiamento com a taxa facilitada pelo governo do Brasil, pelo governo do presidente Lula, né?
3: Ok, nós conversamos com o ministro das Cidades, Vladimir Lima. Muito obrigado, ministro, por sua entrevista aqui à Voz do Brasil.
5: Obrigado, pessoal.
4: Iniciativas para fortalecer a cultura popular no país.
3: O governo do Brasil entregou hoje 90 equipamentos culturais itinerantes que podem ser adaptados para bibliotecas, estúdios e oficinas de cinema.
4: A entrega foi feita durante a sexta Teia Nacional dos Pontos de Cultura, que contou com a participação do presidente Lula.
6: Um desfile de estandartes representando os estados brasileiros marcou a abertura da sexta Teia Nacional dos Pontos de Cultura em Aracruz, no Espírito Santo. Depois de um intervalo de 12 anos, o evento foi retomado, reunindo agentes culturais, coletivos, mestres e mestras das culturas populares, povos tradicionais, representantes da sociedade civil e gestores públicos. A iniciativa faz parte do Cultura Viva, programa criado há 22 anos para movimentar o setor. A ministra da Cultura, Margarete Menezes, destacou os avanços do setor nos últimos 3 anos.
7: Tem em torno de 400 milhões sendo aplicados por ano na produção cultural de base comunitária. E nós passamos nessa gestão para 23.121 iniciativas fomentadas até agora.
6: Durante o evento, foram distribuídas placas de identificação aos pontos de cultura. Todos os mais de 16 mil pontos certificados em todo o país vão receber o material. Uma outra entrega feita em Aracruz foi a de 90 unidades dos Movicéus. Os Movicéus são equipamentos culturais itinerantes, adaptados com biblioteca, estúdio audiovisual, recursos tecnológicos, material para oficinas e cinema ao ar livre. Essa estrutura permite que municípios desassistidos possam ter acesso a atividades culturais. O presidente Lula destacou a importância do investimento em cultura.
8: O investimento em cultura movimenta uma indústria potente, estimula a economia, transforma vidas e cidades. Por isso, a cultura será sempre prioridade no nosso governo. Contará sempre com políticas públicas capazes de ajudá-la a exercer todo o seu potencial simbólico e econômico.
6: Para celebrar a cultura nacional, foram assinadas portarias que regulamentam a Rede Nacional de Mestras e Mestres das Culturas Tradicionais e Populares e o Programa Festejos Populares do Brasil. Também foram assinados o Decreto de Renovação do Conselho Nacional de Política Cultural e o Decreto que cria a Política Nacional para as culturas tradicionais e populares. De Aracruz, no Espírito Santo, Luana Caro.
3: Também em Aracruz, o presidente Lula entregou 12 micro-ônibus do programa Agora Tem Especialistas Caminhos da Saúde e 11 vans do Programa Especial de Saúde do Rio Doce.
4: Os micro-ônibus são equipados com ar-condicionado e plataformas de acessibilidade e beneficiam 12 municípios capixabas.
3: Eles vão fazer o transporte sanitário seguro e gratuito de pacientes do SUS que precisam se deslocar para outras cidades para realizar consultas, exames, tratamentos especializados e procedimentos de média e alta complexidade.
4: Já as vans foram entregues para 11 municípios e serão utilizadas no transporte de pacientes para consultas, procedimentos e cirurgias fora do domicílio.
3: Seja como transporte de pessoas ou movimentação de cargas, as hidrovias do Brasil funcionam como principal acesso em diversas regiões.
4: E hoje o governo fez um balanço de ações desenvolvidas pela Secretaria Nacional de Hidrovias e Navegação, criada há 2 anos.
9: Mais hidrovias para transporte de pessoas e produtos pelo país. Essa é uma das metas alcançadas pelo Ministério de Portos e Aeroportos. Esse modal cresceu mais de 12% entre 2024 e 2025. O ministro da pasta, Tomé Franca, ressaltou as vantagens que esse tipo de transporte oferece.
10: Que as hidrovias é um caminho seguro para que a gente possa reduzir o custo logístico, que a gente possa fazer a integração do desenvolvimento regional. Nós vivemos num país que são vários Brasis e as regiões do Nordeste, do Norte, da Amazônia, ela precisa das hidrovias para o seu desenvolvimento. E, finalmente, um transporte que é sustentável, um transporte que preserva o meio ambiente.
9: O Ministério de Portos e Aeroportos apresentou também um planejamento que prevê leilões para concessão de 6 hidrovias no primeiro semestre de 2027, em diferentes regiões do país. Entre os trechos incluídos no plano estão os rios Paraguai, Madeira, Tocantins e Tapajós. Já no segundo semestre deste ano, está previsto o leilão de concessão de um trecho do São Francisco. O secretário nacional de Hidrovias e Navegação, Otto Bourlier, destaca que as hidrovias devem ajudar a vida de quem vive perto dos rios.
11: Ribeirinhos, pescadores, indígenas, ou seja, a população que muitas vezes não tem acesso de forma em longo prazo de serviços públicos. Então, é uma agenda de Estado que a gente está iniciando agora, em que a gente vai trazer ganhos sociais, ganhos logísticos e ganhos ambientais.
9: Desde 2023, R$1,5 bilhão foram investidos para fortalecer a navegação no país. Só neste ano, a previsão é de um investimento total que supera R$500 milhão. Com locução de Raquel Mariano, reportagem Márcia Fernandes.
3: De janeiro a abril deste ano, o Brasil registrou a melhor movimentação da história nos aeroportos, ultrapassando os 44 milhões de passageiros.
4: Um crescimento de 7,6% na comparação com o mesmo período do ano passado.
3: A aviação doméstica com voos pelo país registrou mais de 33 milhões de viajantes.
4: De acordo com o Ministério do Turismo, o fortalecimento de destinos domésticos contribui para o cenário.
3: E essas foram as notícias do Governo do Brasil.
4: Uma realização da Secretaria de Comunicação Social da Presidência da República.
3: Com produção da empresa Brasil de Comunicação.
4: Fique agora com as notícias do Poder Judiciário e do Congresso Nacional. Boa noite.
3: Boa noite para você e até amanhã.
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14: STF valida lei que reduziu área protegida no Pará para viabilizar ferrogrão.
15: STJ identifica tentativas de fraude com comandos ocultos em petições e determina a apuração dos casos.
14: Presidente do TSE defende a atuação contra o uso abusivo da inteligência artificial nas eleições.
15: Boa noite, eu sou Marcela Luiza.
14: E eu sou Walter Lima.
15: O Supremo Tribunal Federal declarou constitucional a lei que autorizou a redução de área protegida no Pará para viabilizar a construção da Ferrogrão, ferrovia projetada para ligar o norte do país ao Mato Grosso.
14: A ação foi apresentada pelo PSOL, contra uma lei de 2017. A legenda sustentava que a Constituição exige a edição de lei formal para a redução de áreas protegidas.
15: No julgamento, prevaleceu o entendimento do relator ministro Alexandre de Moraes. Segundo ele, não houve irregularidade no processo legislativo nem retrocesso ambiental, já que a construção da ferrovia continua condicionada à obtenção de todas as licenças solicitadas pelos órgãos competentes.
14: O plenário também aderiu à proposta de autorizar o Poder Executivo para compensar por decreto a área de retirada do parque.
15: STJ detecta uso de prompt injection em processos e anuncia medidas de segurança e responsabilização dos envolvidos.
14: O mecanismo tenta manipular sistemas de inteligência artificial por meio de comandos invisíveis inseridos em documentos judiciais. Tiago Gomide.
16: O Superior Tribunal de Justiça informou ter identificado petições com técnicas de prompt injection usadas para enganar modelos de inteligência artificial com comandos ocultos. Segundo o presidente da corte, ministro Herman Benjamin, o sistema STJ Logos possui barreiras de segurança capazes de neutralizar as tentativas de fraude. O tribunal determinou que os casos sejam certificados nos autos e anunciou a instauração de inquérito policial e procedimento administrativo para apurar responsabilidades criminais e disciplinares de advogados e escritórios eventualmente envolvidos.
15: Presidente do TSE defende atuação contra o uso abusivo da inteligência artificial nas eleições.
14: A declaração do ministro Nunes Marques foi feita durante a abertura do seminário Seta Debate. Mariana Fabre.
17: O presidente do TSE, ministro Nunes Marques, afirmou que o uso de inteligência artificial para enganar eleitoras e eleitores ou para atacar o sistema eleitoral não deve ser tolerado. Para ele, o avanço tecnológico que interfere na vontade popular deve ser respondido com inteligência democrática. O ministro lembrou que o uso irregular de IA, que viola as normas eleitorais, pode ser enquadrado como uso indevido dos meios de comunicação e até como abuso de poder político ou econômico.
15: Moradores da Ilha do Marajó recebem serviços básicos de cidadania.
14: Esse foi o quarto dia de itinerância da Justiça do Trabalho. Luma Soares.
18: Movimentação intensa aqui em Breves, escolas lotadas e pátios cheios de moradores em busca de justiça, cidadania e saúde. Mesmo na reta final, as ações da Justiça do Trabalho não param. Hoje, o TRT da 8ª Região deu curso de Libras para profissionais de instituições públicas e inaugurou uma biblioteca temática com doação de livros infantis. O mutirão do Justiça Itinerante é coordenado pelo CNJ com mais de 50 entidades parceiras. Os atendimentos gratuitos em Breves, Portel e Melgaço vão até amanhã, sexta-feira, dia 22.
15: Após a ação do MPF e de órgãos parceiros, IBGE lança censo da população em situação de rua em Belém, no Pará.
14: Os dados vão servir para a criação de políticas públicas para essa população. Tatiana Castro.
19: Segundo dados do CadÚnico contabilizados até 2025, em Belém existem 1.952 pessoas em situação de rua. No entanto, por estarem desvinculados da rede assistencial básica, uma grande parcela desses cidadãos sequer constava nos registros oficiais da Prefeitura. Após a ação do MPF e de órgãos parceiros, o IBGE lançou o portal oficial da pesquisa, que vai reunir os dados coletados.
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15: Uma boa noite.
14: E até amanhã.
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20: Eu sou Paula Groba.
21: E eu sou Ricardo Nakaoka.
20: E estes são os destaques de hoje do Jornal do Senado, que começa agora.
21: Congresso derruba vetos e libera recursos federais para pequenos municípios endividados com a União.
20: Sugestão legislativa prevê isenção de imposto de renda para militares.
21: Chega ao Congresso medida provisória que cria crédito de 30 bilhões para taxistas e motoristas de aplicativo trocarem de carro.
20: Boa noite.
21: Boa noite.
20: O Congresso derrubou os vetos do presidente Lula que impediam municípios com até 65 mil habitantes, mesmo endividados com a União, de receber recursos federais.
21: Com a decisão, essas cidades voltam a ter acesso a verbas de programas do governo e de emendas parlamentares. Os detalhes com o repórter Márcio Maturana.
22: Municípios com até 65 mil habitantes que estejam inadimplentes com a União poderão firmar convênios e receber recursos federais por meio de programas e emendas parlamentares. Isso porque senadores e deputados derrubaram os vetos do presidente Lula a quatro dispositivos da Lei de Diretrizes Orçamentárias, em sessão conduzida pelo presidente do Congresso, Davi Alcolumbre.
23: Vossas Excelências sabem que cerca de 90% dos municípios brasileiros, exatamente 92%, possuem menos de 165 mil habitantes. Também é do conhecimento de Vossas Excelências e de todos que o atual quadro de desafios orçamentários e fiscais que as prefeituras por todo o país têm enfrentado para implementar políticas públicas e, por isso, neste cenário, esta sessão congressual, com esta pauta previamente estabelecida, esta deliberação é de extrema importância para que os pequenos municípios brasileiros possam ter acesso aos convênios.
22: Segundo Davi, a medida pode beneficiar mais de 3 mil municípios brasileiros. Ele disse que a derrubada desses vetos atende a um pedido de prefeitos feito durante a 20ª Marcha à Brasília em defesa dos municípios.
20: E pedidos pela instalação da CPMI do Banco Master marcaram a sessão do Congresso Nacional nesta quinta-feira. Parlamentares da base e da oposição defenderam a investigação de negociações suspeitas envolvendo a instituição financeira.
21: O presidente do Congresso, Davi Alcolumbre, afirmou que a leitura dos requerimentos para a criação de CPMIs é prerrogativa da presidência, conforme o regimento do Senado. Ele destacou que a sessão foi convocada para analisar vetos presidenciais relacionados a repasses a municípios inadimplentes.
23: Em resposta à questão de ordem levantada por vários parlamentares na sessão do Congresso de hoje, que requereram a leitura do requerimento de criação da Comissão Parlamentar Mista de Inquérito, a presidência esclarece que as matérias do expediente serão objeto da leitura a juízo do presidente. Portanto, o momento da leitura é um ato discricionário da presidência da mesa do Congresso Nacional.
20: A Comissão de Educação do Senado debateu os impactos da militarização das escolas públicas brasileiras.
21: Pesquisadores, representantes de entidades educacionais e estudantes criticaram a presença de agentes militares na gestão escolar e defenderam mais investimentos em políticas educacionais. Repórter Henrique Nascimento.
24: Segundo os participantes, ainda não existem evidências conclusivas de que a militarização melhore o desempenho escolar. A presidente da Comissão de Educação, senadora Tereza Leitão, do PT de Pernambuco, afirmou que especialistas defendem avaliações mais rigorosas sobre os impactos pedagógicos e sociais das escolas cívico-militares.
25: Há um conjunto de setores e segmentos da sociedade que tem alertado para a ausência de evidências conclusivas que associem a militarização à melhoria consistente da aprendizagem, defendendo avaliações rigorosas sobre seus efeitos pedagógicos, sociais e financeiros.
24: O professor da USP, Salomão Barros Ximenes, afirmou que entidades ligadas à ONU demonstram preocupação com esse modelo.
26: Todos condenam o Brasil pelo processo de expansão da militarização. Na verdade, nos dá vergonha, né? Essa é a verdade. Nos dá vergonha que o Brasil esteja se inserindo gradativamente num rol bastante pequeno de países que militarizam escolas como política institucional.
24: O tema também está em debate no Senado. Projetos em análise pelos senadores defendem o fortalecimento das escolas cívico-militares e a criação de uma frente parlamentar sobre o tema.
20: E militares das Forças Armadas podem ganhar isenção do imposto de renda.
21: Uma sugestão legislativa aprovada pela Comissão de Direitos Humanos e Legislação Participativa avançou no Senado com essa proposta. Repórter Rodrigo Rezende.
0: Uma sugestão legislativa que será agora analisada no Senado como projeto de lei isenta os militares do pagamento do imposto de renda. O relator da sugestão na Comissão de Direitos Humanos e Legislação Participativa, senador Hermes Klan, do PL de Santa Catarina, afirmou que os militares merecem o benefício pelas condições diferenciadas do trabalho.
1: O militar não cumpre jornada de trabalho ordinária, não percebe horas extras nas mesmas bases dos seletistas e estatutários civis, não tem direito de greve, está sujeito a regime disciplinar próprio que pode importar privação da liberdade e pode ser convocado a qualquer tempo para o cumprimento da missão.
0: O projeto também beneficiaria os militares das chamadas forças auxiliares, como bombeiros e policiais militares estaduais e distritais. De acordo com a Hermes Klan, os efeitos financeiros da medida deverão ser debatidos nas comissões temáticas do Senado.

0: professores de primeira ou de segunda categoria na escola. Nós queremos concursos públicos, mas ao mesmo tempo reconhecemos que ao longo dos últimos anos, praticamente 50% do efetivo dos educadores e educadoras das escolas públicas são de professores com contrato emergencial.
1: O deputado Hildo Rocha, do MDB do Maranhão, destacou que a proposta iguala a remuneração de professores do ensino infantil e fundamental.
2: Isso aqui agora, os professores do magistério serão tratados todos iguais, professor do ensino infantil, professor do ensino fundamental, todos serão tratados igualmente. Agora, até mesmo os professores contratados por tempo determinado. Todos terão o mesmo piso salarial.
1: O deputado Kim Kataguiri, do Missão de São Paulo, votou contra a proposta, argumentando que o atual piso salarial do magistério ainda não é pago corretamente em muitos municípios.
3: Que os tribunais de contas apontam que mais de 80% já não paga o piso atual. Aí o Congresso Nacional, sem fazer nenhum sacrifício próprio, porque dinheiro não falta, o que falta é cortar na carne do próprio Congresso, dos privilégios, inclusive dos próprios parlamentares, para de fato ter esse recurso para os municípios e para os estados.
1: A medida provisória, que altera as regras do piso salarial nacional dos professores da educação básica, seguiu para análise no Senado. Da Rádio Câmara de Brasília, Daniele Lessa.
4: Segurança Pública. Paulo Marinho Júnior, do PL, critica a situação da segurança pública em Caxias, apontada por ele como a cidade mais violenta do Maranhão. O deputado questiona a ausência de representantes do Judiciário, do Ministério Público e da Polícia Federal em audiência pública realizada no município sobre o tema.
5: Paulo Marinho Júnior afirma que agentes de outros estados têm sido mais eficientes no combate ao crime do que as forças de segurança do Maranhão. Ele ainda cobra esclarecimentos sobre denúncias de atuação do crime organizado e a possíveis irregularidades envolvendo agentes públicos de Caxias.
4: Presidência. O presidente Hugo Mota ressaltou a atuação da Câmara com a aprovação de mais de 70 propostas para fortalecer políticas de enfrentamento ao feminicídio e à violência contra as mulheres. A reportagem é de Luiz Gustavo Xavier.
6: O presidente da Câmara, Hugo Mota, destacou que desde a assinatura do Pacto Nacional Brasil contra o Feminicídio, os deputados aprovaram um conjunto de 73 propostas voltadas ao enfrentamento da violência contra a mulher e ao combate ao feminicídio no país. A declaração foi feita durante cerimônia, que marcou 100 dias da iniciativa, ao lado do presidente Luiz Inácio Lula da Silva e de autoridades dos três poderes.
7: O feminicídio é um flagelo que nos envergonha como nação. Mas a união entre os poderes demonstrada neste pacto e a determinação do Parlamento brasileiro em legislar com rigor e sensibilidade apontam o caminho para que em um futuro próximo nenhuma cidadã precise temer por sua vida apenas pelo fato de ser mulher.
6: Hugo Mota reforçou que a Câmara tem priorizado medidas de prevenção, proteção e acolhimento às mulheres vítimas de violência. Entre as iniciativas citadas está o programa Antes que Aconteça. A proposta prevê a implantação de salas lilás, casas-abrigo e a atuação de defensoras populares capacitadas em direito das mulheres.
7: A iniciativa contempla a implantação de salas lilás, casas-abrigo e a atuação de defensoras populares, lideranças comunitárias capacitadas em direitos das mulheres. A educação também será um dos pilares desse esforço, porque é assim que transformamos o país. A partir da base.
6: A coordenadora da bancada feminina, deputada Jaque Rocha, do PT do Espírito Santo, destacou os avanços na legislação brasileira, desde a assinatura do Pacto Nacional Brasil de Enfrentamento ao Feminicídio.
8: Para nós é um motivo de muito orgulho nesses 100 dias, mostrar o tamanho da colaboração do Poder Legislativo, também junto aos outros poderes, Poder Executivo e Judiciário, de que nós temos aqui uma bancada comprometida a colocar as mulheres como protagonistas e prioridade.
6: O presidente da Câmara mencionou ainda projetos aprovados recentemente pela Casa, que já se transformaram em lei, como o uso da tornozeleira eletrônica por agressores e a tipificação da violência vicária e do vicaricídio. A Câmara também aprovou a quebra de sigilo bancário em ações de alimentos, quando houver suspeita de ocultação de patrimônio, entre outras propostas.

0: Da Rádio Câmara de Brasília, Luiz Gustavo Xavier.
1: Política. Leonardo Monteiro, do PT de Minas Gerais, registra a cassação do prefeito de Governador Valadares, Coronel Sandro. O deputado afirma que a decisão ocorreu após denúncias de irregularidades em contratos da área da educação, incluindo transporte escolar e aquisição de kits para estudantes.
2: Leonardo Monteiro parabeniza a atuação da Câmara Municipal e de lideranças políticas de Governador Valadares para dar continuidade ao processo. Para o deputado, a votação que resultou na cassação representa um esforço de enfrentamento à corrupção no município mineiro.
3: Votação.
1: Deputados e senadores derrubaram o veto presidencial à proibição de que municípios inadimplentes recebam recursos federais. A repórter Silvia Munhato acompanhou sessão do Congresso e tem outras informações.
4: O Congresso Nacional derrubou 4 vetos do Executivo à Lei de Diretrizes Orçamentárias de 2026 para permitir repasse de recursos federais para obras de estados e municípios e para convênios com municípios que estão inadimplentes. A sessão também foi marcada por pedidos de parlamentares por uma CPI mista sobre o Banco Master. 2 dispositivos mantidos na LDO prevêem recursos para obras de rodovias estaduais e municipais destinadas à integração de modais de transporte ou escoamento produtivo, e para despesas relativas à malha hidroviária. Mas o Executivo argumentou que os recursos federais não poderiam custear despesas locais. Outro dispositivo permite a doação de bens, valores ou benefícios pela administração pública em período eleitoral, mas o governo federal alegou que a medida é inconstitucional. Também foi mantido o dispositivo que permite convênios com municípios de até 65 mil habitantes que estão inadimplentes. Apesar dos vetos iniciais, vários parlamentares que apoiam o governo declararam que votariam contra apenas o dispositivo sobre doações em período eleitoral. Foi o que disse o deputado Chico Alencar, do PSOL do Rio de Janeiro.
5: Porque ele permite a compra de votos. Na verdade, você poder doar em período eleitoral bens, uma série de equipamentos utilitários, benesses para a população, significa descumprir a lei eleitoral, que tem essa vedação muito sadia.
4: A deputada Bia Kicis, do PL do Distrito Federal, defendeu a derrubada dos vetos porque eles estariam prejudicando a população.
6: Para impedir o escoamento da produção, para impedir que aquelas pessoas que moram nos rincões mais distantes do nosso país, as pessoas mais simples, pobres, vulneráveis, miseráveis, não tenham acesso à produção.
4: No início da sessão, vários deputados e senadores pediram ao presidente do Congresso Nacional, senador Davi Alcolumbre, do União do Amapá, que lesse requerimentos de abertura de CPIs mistas para investigar denúncias relacionadas ao caso do Banco Master. Um dos que pediu a CPI foi o senador Flávio Bolsonaro, do PL do Rio de Janeiro, que aparece em conversas gravadas com o dono do Banco Master, Daniel Vorcaro. Nas conversas, ele busca recursos para o financiamento do filme sobre seu pai, o ex-presidente Jair Bolsonaro.
7: Do outro lado está o filme do presidente Bolsonaro, que recebeu investimento privado de alguém que na época não tinha absolutamente nada que pudesse desabonar sua conduta, inclusive premiado, as suas empresas premiadas como exemplo de compliance. Esse lado não tem nada de errado. E é por isso, presidente, que a gente precisa urgentemente dessa CPMI.
4: O deputado Lindbergh Farias, do PT do Rio de Janeiro, disse que o senador poderia aproveitar a tribuna para responder os questionamentos sobre sua relação com Vorcaro.
8: O senhor foi visitar ele um dia depois que ele sai da prisão com tornozeleira eletrônica? Quer dizer que não sabia dos envolvimentos dele? Vossa Excelência não sabia da aplicação do Rio Previdência, governado pelo seu partido, no seu estado, pelo PL, Cláudio Castro, 970 milhões?
4: O senador Davi Alcolumbre ouviu as reivindicações, mas indeferiu os pedidos, afirmando que a decisão sobre o aumento da leitura dos requerimentos de CPI é da presidência. Da Rádio Câmara de Brasília, Silvia Munhato.
3: Economia.
2: A Câmara aprovou projeto encaminhado pelo governo que pune com prisão aumento injustificado no preço dos combustíveis. O repórter Antônio Vital acompanhou a votação e tem mais informações.
9: A Câmara dos Deputados aprovou o projeto do governo que prevê pena de 2 a 4 anos de prisão, além de multa, para quem aumentar sem justa causa o preço de combustíveis, considerados bens de utilidade pública. A proposta altera a lei dos crimes contra a ordem tributária, econômica e contra as relações de consumo. O projeto considera sem justa causa o aumento de preços que não tenha relação com a elevação dos custos de produção, distribuição e importação dos combustíveis. As penas poderão ser aumentadas até a metade se o aumento injustificado ocorrer durante calamidade pública ou crise de abastecimento. Para apurar a existência do crime, o Ministério Público deverá firmar acordos de cooperação com o Conselho Administrativo de Defesa Econômica, o CAD. A proposta original do governo previa pena de até 5 anos de prisão, que foi reduzida para 4 pelo relator, deputado Merlong Solano, do PT do Piauí, após negociação com os diversos partidos. De acordo com a justificativa do governo, os combustíveis possuem importância estratégica para o funcionamento da economia e a proposta corrige uma lacuna legal nas relações de consumo. O projeto foi criticado por deputados da oposição. Para o deputado Kim Kataguiri, do Missão de São Paulo, criminalizar o aumento de preços vai provocar desabastecimento de gasolina e óleo diesel. Já o deputado Lafayette de Andrada, do PL de Minas Gerais, diz que já existem instrumentos administrativos para penalizar quem aumentar os preços para ferir a concorrência e o consumidor.
10: Nós entendemos que é um projeto inócuo. Está criando, na prática, mais uma possibilidade de incriminar posto de gasolina, de prender dono de posto. Hoje, nós já temos um sem número de leis que defende a liberdade econômica, que defende o consumidor, que dá um conjunto de ferramentas para o Ministério Público, para a Polícia Federal, que na prática, no mundo real, no dia a dia, vai chover no molhado, porque as ferramentas já estão aí.
9: O relator Merlon Solano defendeu a necessidade de punir empresários que aumentarem preços sem justificativa. Segundo ele, foram registrados aumentos abusivos e injustificados mesmo depois das medidas adotadas pelo governo desde o início da guerra entre os Estados Unidos e o Irã.
11: A gente está tendo aí um subsídio para o setor de R$ 3,00 por cada litro. Ainda assim, se mantiveram os aumentos. Diante deste quadro, da persistência do setor de combustível em elevar seus preços de maneira injustificada, porque o Brasil só consome de gasolina importada 15% de toda a sua demanda. De óleo diesel, a parte importada só chega a 30% de todo o nosso consumo.
9: O projeto do governo, que prevê pena de 2 a 4 anos de prisão para quem aumentar sem justa causa o preço de combustíveis, seguiu para análise do Senado. Da Rádio Câmara de Brasília, Antônio Vital.
3: Transportes.
1: Ricardo Aires, do Republicanos do Tocantins, denuncia a precariedade e a curta durabilidade de pontes estratégicas na região norte. Ele cita como exemplo a ponte sobre o rio Araguaia, que liga seu estado ao Pará, interditada com menos de 15 anos de uso e prejuízo de R$ 76 milhões de reais.
12: Outro caso citado pelo deputado ocorre em Pedro Afonso, onde uma ponte de 100 milhões de reais entregue em 2014 está parcialmente interditada. Ricardo Aires exige a atuação imediata do TCU para investigar os métodos construtivos e o processo de execução dessas obras.
1: Bebeto, do PP do Rio de Janeiro, pede agilidade na remoção de uma torre de energia que, segundo ele,

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8: 8 e 8.

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14: 8 e 44.